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São 2 horas. 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

0: Notícias com Sofia Simões, bom dia.
1: Muito bom dia. Pelo menos 472 pessoas morreram na sequência da enxurrada devastadora registada na fronteira entre o Nepal e o Tibete. Este é o último balanço provisório divulgado hoje pelas autoridades nepalesas. Há ainda mais de 1.400 desaparecidos, incluindo centenas de estrangeiros. Pelo menos 1.545 feridos foram resgatados e dezenas de pessoas estavam a receber tratamento médico na capital Katmandu, segundo as autoridades nepalesas. Entretanto, equipas de resgate estavam hoje a tentar retirar mais de 100 trabalhadores presos num túnel na obra de uma barragem hidroelétrica, segundo as autoridades nepalesas. Já as autoridades chinesas suspenderam temporariamente hoje parte das operações de resgate no Tibete, depois de uma albufeira formada na sequência das enxurradas que atingiram a fronteira com o Nepal ter começado a transbordar. Já as autoridades portuguesas não descartam a hipótese de haver mais desaparecidos. Em declarações à RTP, o secretário de Estado das Comunidades Portuguesas refere que há dificuldades em contactar portugueses e pede a todos os que viajam que se registem no portal do viajante na página do Ministério dos Negócios Estrangeiros. Emílio Sousa diz que os serviços consulares conseguiram saber do paradeiro de um dos portugueses que estava desaparecido. O homem reside na França e a família contactou os serviços da Secretaria de Estado a informar que está tudo bem com o cidadão. Neste momento há 3 portugueses que continuam desaparecidos. 2 deles são irmãos, o homem vive na Austrália, mas a irmã reside em Portugal. A terceira pessoa desaparecida é uma mulher que, na altura da tragédia, estava junto ao porto fronteiriço que foi destruído pela enxurrada. As burlas por falsos acidentes causaram, na primeira metade deste ano, um prejuízo acumulado de mais de 72.500 euros às vítimas, perto do valor total do ano passado. Em comunicado, a GNR alerta para a crescente sofisticação da simulação de acidentes de viação. A dimensão dos prejuízos revela um agravamento substancial, sublinhou a Guarda Nacional Republicana, impulsionado pela utilização de novos métodos de extorsão e pelo acesso direto aos cartões e códigos bancários dos lesados. Entre janeiro e junho, a Guarda contabilizou 30 denúncias deste fenómeno, o que representa um aumento de 15,4% face aos 26 casos reportados em igual período de 2025. O Distrito de Faro lidera a incidência, seguindo-se Lisboa, Porto, Viseu e Beja. No futebol, o Benfica garantiu ontem a presença na fase Liga da Liga Europa. Os encarnados venceram na Dinamarca o Aros por 3-1, repetindo o resultado da primeira mão do play-off. O argentino Prestiani com Bizu e Rafa marcou o outro golo. O sorteio para a fase de Liga da Liga Europa realiza-se hoje a partir do meio-dia no Mónaco. O Torrense, apurado diretamente como vencedor da Taça de Portugal, faz também parte do sorteio. A fase de Liga da Liga Europa começa a 16 de setembro. Já o Sporting de Braga aprou-se também ontem para a fase de Liga da Liga Conferência. Os minhotos empataram a 0 em Viena com o Áustria, beneficiando do triunfo de 2-0 da primeira mão do play-off. O sorteio para a fase de Liga da Liga Conferência realiza-se também hoje, a partir do meio-dia, no Mónaco. A primeira jornada da fase de Liga da Liga Conferência está agendada para 15 de outubro. E hoje arranca a jornada número 4 da Primeira Liga. O Sporting procura, em Vila do Conde, frente ao Rio Ave, somar a terceira vitória seguida e saltar provisoriamente para a liderança. O Rio Ave Sporting está agendado para as 8:15 da noite. Já amanhã, o Futebol Clube do Porto, que lidera a tabela com 9 pontos, joga no campo do Académico de Viseu. A informação está de regresso às 7:30. Até já.
0: Até já, 7:04.
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0: Viu vinha a voz de Amália nas boas-vindas à edição de hoje do seu...
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0: Muito bom dia, seja bem-vindo. Manhã de sexta-feira, 28 de agosto, a previsão do estado do tempo está num misto. Olhando para o mapa aqui do IPMA, temos regiões com mais nuvens, nuvens cinzentas, possibilidade de aguaceiros fracos, mas as coisas já começam a voltar ao verão. Vamos devagarinho, pronto. 22 graus de máxima para o Porto, 25 para Lisboa, 26 para Setúbal e 24 para Faro. 7 e 7, seguimos com Gisela João. Vejam bem.

Faz-me sempre lembrar Jacques Brel, este A Dança. Pedro Moutinho aqui em escuta nos últimos minutos, nesta manhã de sexta-feira, 7h15. Daqui a pouco temos partilha pela Praça da Alegria. Antes disso, Ana Margarida Prado traz Dois Altares.

0: 7h19, aqui vamos a caminho da Praça da Alegria.
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0: Tempo então para a primeira partilha nesta manhã de sexta-feira pela Praça da Alegria. Ora, por acaso, se escrever uma carta para um bulldog, será que ele vai ler? Ele não, mas o Rott vai ler. Rottweiler. Pronto, e assim termina esta primeira edição.
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0: A Rosinha dos Limões, Max, aqui em escuta nos 91.0 Porto, 92.0 Lisboa, 100.6 Setúbal e também em amália.fm. 7h23, vamos a contas. Daqui a pouco escutamos Estranha Dança, de Ana Sofia Varela.
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0: corridinha à voz de Ana Moura aqui em Escuta nos Últimos Minutos e são 7h31.
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0: Tempo então para espreitarmos as capas dos jornais desta manhã com Sofia Simões. Bom dia.
2: Muito bom dia. O Semanário Expresso revela líder da Polícia Judiciária denunciado por abuso de poder e mentira em tribunal. Carlos Cabreiro negou a um juiz a existência de uma escuta que ele próprio ordenou. Descoberta foi feita por um coordenador da Polícia Judiciária. Denúncia enviada à Procuradoria e à Ministra da Justiça. O Correio da Manhã traz também manchete o mesmo tema. Diretor da Polícia Judiciária denunciado por mentir em tribunal. Em causa está um envolvimento em operação ilegal na investigação a Rui Pinto. O Semanário Nascer do Sol dá conta do aviso do Presidente da República. Seguro deu prazo a Montenegro para resolver caso Luís Neves chegue à apresenta moção de censura já dia 1 de setembro. O Presidente da República já deixou claro ao Primeiro-Ministro que o Ministro da Administração Interna não tem condições para continuar no governo sob suspeita. O Semanário avança ainda que o Elevador da Glória vai ser totalmente novo. O Elevador de Santa Justa reabre ao público em janeiro. O Público fala também do caso do Elevador da Glória, que tem 3 arguidos por falhas de segurança, ex-diretor de manutenção da Carris, a empresa MNTC e um dos seus donos, pelo menos, devem ser acusados de violar regras de segurança. O Jornal de Notícias dá conta que há 9 concelhos do Norte e Centro onde se repetem os incêndios de grandes dimensões. Cada um teve 2 ou mais fogos com uma área ardida superior aos 1.000 hectares entre 2020 e 2025. 4 deles, Arco de Valdevez, Chaves, Sinfãs e Sabugal, voltam a ser castigados neste verão. O JN escreve ainda, está feito o pleno, Benfica vence Aros por 3-1 na Liga Europa e Braga empata a 0 com o Áustria de Viena para a Liga Conferência. O Diário de Notícias refere governo sob pressão dos mercados para cortar na despesa pública. Portugal está a conseguir uma taxa de juros média ponderada em redor dos 2,9% na nova dívida. O DN destaca ainda o Médio Oriente, os que a fazem e os que tentam pôr-lhe fim, 6 meses da guerra no Irão em 6 figuras. O Jornal Económico avança que Novo Banco põe à venda 583 milhões em ativos tóxicos de Luís Filipe Vieira. São ativos quase todos em Portugal, mas também há um prédio em Moçambique que pertenciam ao empresário e ex-presidente do Benfica. O Jornal de Negócios avança que banca tem porta aberta a mais negócio na Bolsa. A oferta de análise aos clientes vai ser facilitada e irá ser criada uma plataforma com todos os instrumentos financeiros europeus. O Negócios refere ainda que Motangil quer replicar consórcio luso no aeroporto e travessias do Tejo.
0: Sabe você qual é o problema da porta aberta? Se calha ter uma janela aberta. Pois bem, minha menina, pois bem. Obrigada. Entendi. Até já, Sofia. 7h34.
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Deles por mim e a antiga, assim se chama o mais recente álbum de Raquel Tavares, por onde pode encontrar, por exemplo, este Cravo de São João, que por aqui passou nos últimos minutos, sendo que Deles por mim e a antiga será também a peça central na apresentação ao vivo de Raquel Tavares na edição deste ano do Festival Caixa Alfama, que acontece já no próximo mês de setembro, nos dias 11 e 12 de setembro. Fique por aí, agora no seu Bom Dia Amália, em escuta, Francisco Salvador Sobral, Folhas Caídas.

0: relógio marca 7h46. Muito bom dia, boa sexta-feira. Fique por aí, daqui a pouco temos grande estádio para conferir. Antes disso, vamos escutar uma das vozes que integra o cartaz do Festival Caixa Alfama.
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0: Ora, aqui está mais um dos nomes incluídos no cartaz do Festival Caixa Alfama. Vai estar conosco no palco da sua Rádio Amália, Marco Oliveira, Vielas de Alfama. Que apropriado. Caixa Alfama, a não perder 11 e 12 de setembro, a não perder agora a nossa visita ao quiosque para espreitarmos as capas dos jornais desportivos de hoje.
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0: E assim, à primeira vista, posso desde já dizer-lhe que Gianluca Prestiani é o destaque maior nas capas dos três jornais desportivos nacionais. Prestiani, que esteve em altíssimo nível no jogo de ontem, Aros 1, Benfica 3. Prestiani não para de brilhar, titula a bola, segurança europeia, vitória natural em eliminatória sempre controlada. Destaque aqui também a palavras de Rui Costa: Palhinha nunca comentaria a política desportiva dos outros clubes. Lê-se também pela capa: vantagem deu conforto, isto em relação ao empate do Braga frente ao Áustria-Viena. Pela Liga Conferência, o play-off, Liga dos Campeões, City e LAS, que são adversários comuns de Futebol Clube do Porto e Sporting. Benfica, Torriense e Sporting Clube de Braga conhecem hoje oponentes na Europa. Destaque também ao Futebol Clube do Porto e a Vilas Boas, que admite mercado até ao fim. Passemos agora ao jornal Record, como lhe dizia, fotografia de Prestiani a celebrar um dos golos, e que grande golo Prestiani marcou, aquele terceiro golo é algo, é arte. Aros 1, Benfica 3, Lei Prestiani, novo show e com direito a bis. Assinou a obra de arte, cá está, no terceiro golo das Águias. Vou dar sempre a minha vida pelo Benfica. Palavras de Marco Silva também aqui em destaque. Marco Silva rendido, ele é muito especial para nós. Rui Costa responde a Varandas: Palhinha encaixa na nossa política. Sorteios da fase de liga são hoje, Guerreiros seguem também em frente. Destaque aqui também para o Sporting, Soares e mais 10. Rui Borges diz: plantel está fechado. Ora, Rio Ave, que vai jogar frente ao Sporting às 20h15 da noite. Pelo Futebol Clube do Porto, Vilas Boas considera guarda-redes intocável. Não podemos abdicar de Diogo Costa. A fechar a capa do jornal O Jogo, agora cá está novamente Prestiani, aqui a dividir a capa com uma fotografia também dos jogadores do Braga, mas em relação a Benfica e Braga, na verdade, uma vez que o título se adequa a ambos, Maré Vermelha, Carlos Vicente, isto em relação ao Braga, sabíamos que ia ser duro, e António Salvador, ambição e responsabilidade. Pelo Benfica, Marco Silva: Prestiani passou por momentos difíceis, e Rui Costa: estamos contentes com este plantel. Destaque também na capa para futebol.

na próxima edição, a de segunda, já vamos ter outras contas a fazer, com toda a certeza. E em princípio já será um grande estádio aqui também com outro sócio residente, António Vieira. Vamos a caminho da hora certa, temos notícias às 8 para conferir com Sofia Simões. Em destaque, pelo menos 472 pessoas morreram na sequência da enxurrada devastadora registada na fronteira entre o Nepal e o Tibete. Três portugueses continuam desaparecidos, é um dos temas que vai marcando então a atualidade informativa e sobre o qual vamos escutar à hora certa com a Sofia Simões. Até lá, há tempo ainda para escutar Hélder Moutinho, ele que também vai passar pelo Festival Caixa Alfama, que vai acontecer dias 11 e 12 de setembro no coração de Alfama. Aqui em escuta fica A Cor dos Olhos.

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2: Muito bom dia, o rei Harald V da Noruega morreu hoje, anunciou o Palácio Real. Segundo a agência Reuters, o monarca de 89 anos, que estava no trono desde 1991, era o mais velho chefe de Estado da Europa. O rei tinha sido hospitalizado no início desta semana e nos últimos dias o Palácio Real tinha informado que a sua condição era muito grave. Ao longo de mais de 35 anos de reinado, afirmou uma monarquia mais próxima dos cidadãos e adaptada à sociedade norueguesa. Subiu para 475 o número de vítimas mortais na sequência das violentas inundações no Nepal. Há ainda mais de 1.400 desaparecidos, incluindo centenas, aliás, de estrangeiros. Os números são avançados esta sexta-feira pelas autoridades nepalesas. Dois dias depois do desastre, o Ministério dos Negócios Estrangeiros nepalês admite não precisar de ajuda de outros países nas operações de busca e salvamento. A China emitiu, entretanto, um alerta para o elevado risco de ruptura de uma

0: Bufeira formada após o deslizamento de lama que deixou centenas de desaparecidos no Tibete. A albufeira formada apresenta um elevado risco de ruptura, podendo provocar uma cheia significativa e provocar danos. O alerta foi emitido numa altura em que as equipas de resgate continuam na zona à procura de sobreviventes. O Ministério dos Negócios Estrangeiros português confirmou que há 3 cidadãos portugueses desaparecidos no Nepal e no Tibete, 1 homem e 2 mulheres. O elevador da Glória e do Lavra em Lisboa vão ser completamente novos. De acordo com o semanário Nascer do Sol, o novo elevador da Glória deverá chegar em 2029. As antigas composições, tanto do elevador da Glória como do Lavra, deverão transformar-se em peças de museu. Já o elevador de Santa Justa deverá reabrir portas em janeiro do próximo ano, funcionando como antes. O elevador da Bica ainda está em estudo. Já o Jornal Público dá conta de que o Ministério Público deverá avançar até ao final do ano com a acusação, imputando a várias pessoas o crime de violação das regras de segurança, agravado pelas mortes. A pena poderá ir até 10 anos de prisão. O ex-diretor de manutenção da Carris e o dono da empresa de manutenção MNTC foram constituídos arguídos. A tragédia no elevador da Glória matou 16 pessoas e feriu outras 24. As burlas por falsos acidentes causaram na primeira metade deste ano um prejuízo acumulado de mais de 72.500 euros às vítimas, perto do valor total do ano passado. Em comunicado, a GNR alerta para a crescente sofisticação da simulação de acidentes de aviação. A dimensão dos prejuízos revela um agravamento substancial, sublinha a Guarda Nacional Republicana, impulsionado pela utilização de novos métodos de extorsão e pelo acesso direto aos cartões e códigos bancários dos lesados. Entre janeiro e junho, a Guarda contabilizou 30 denúncias deste fenómeno, o que representa um aumento de 15,4% face aos 26 casos reportados em igual período de 2025. O Distrito de Faro lidera a incidência, seguindo-se Lisboa, Porto Viseu e Beja. O Governo espanhol enfrenta esta sexta-feira uma nova jornada de explicações no Congresso dos Deputados sobre a gestão da crise migratória que atingiu Ceuta no final de julho. O Ministro do Interior, o Ministro dos Negócios Estrangeiros da União Europeia e da Cooperação e a Ministra da Inclusão, Segurança Social e Migrações vão comparecer perante diferentes comissões parlamentares para responder às questões dos deputados sobre a entrada massiva de migrantes na cidade autónoma. A primeira audição está agendada para as 9 da manhã. A ronda de audições não termina hoje. Seguem-se novas audições na próxima semana. No futebol, o Benfica garantiu ontem a presença na fase de Liga da Liga Europa. Os encarnados venceram na Dinamarca o Aros por 3-1, repetindo o resultado da primeira mão do play-off. Os autores dos golos encarnados foram o argentino Prestianik Bizu e Rafa. O sorteio para a fase de Liga da Liga Europa realiza se hoje a partir do meio-dia, no Mónaco. O Torreense, apurado diretamente como vencedor da Taça de Portugal, faz também parte do sorteio. A fase Liga da Liga Europa começa a 16 de setembro. Já o Sporting de Braga apurou-se também ontem para a fase Liga da Liga Conferência. Os miúdos empataram a 0 em Viena com o Áustria, beneficiando do triunfo de 2-0 da primeira mão do play-off. O sorteio para a fase Liga da Liga Conferência realiza-se também hoje a partir do meio-dia, no Mónaco. A primeira jornada da fase Liga da Liga Conferência está agendada para 15 de outubro. E hoje arranca a jornada número 4 da Primeira Liga. O Sporting procura em Vila do Conde, frente ao Rio Ave, somar a 3ª vitória seguida e saltar provisoriamente para a liderança. O Rio Ave Sporting está agendado para as 8:15 da noite. Já amanhã o Futebol Clube do Porto, que lidera a tabela com 9 pontos, joga no campo do Académico de Viseu. A informação está de regresso às 8:30. Até já.
1: Até já, Sofia.
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0: Ora, aí está. Muito bom dia, seja bem-vindo a mais uma hora nesta manhã de sexta-feira, 28 de agosto. Vamos a caminho do verão, que volta já a partir de hoje, pelo menos é o que nos diz a previsão do estado do tempo. Ora, diz-nos também que há possibilidade de aguaceiros fracos, por exemplo, ainda até ali início da tarde, por Lisboa, também pelo Porto, isto tudo acompanhado de vento moderado, quanto a máximas 22 graus para Porto, 25 para Lisboa, 26 para Setúbal e 24 para Faro. Seguimos com Aldina Duarte, presença também confirmada no Festival Caixa Alfama, aqui em Escuta, Fada do Lar.

Queridíssima Aldina, que vai estar connosco também pelo Festival Caixa Alfama, a não perder, tal como Camané, por exemplo, que se junta em palco aos outros nomes já anunciados para a justíssima homenagem a Rodrigo. Camané, aqui em escuta agora com Ser Aquele.

E ainda antes de passarmos às notícias de economia com Sofia Simões pela Rua do Ouro, escutemos então o grande homenageado na edição deste ano do Festival Caixa Alfama. Rodrigo, é com ele que seguimos. Parece que é bruxo.

0: Parece que é bruxo, o grande homenageado na edição deste ano do Festival Caixa Alfama, a voz de Rodrigo aqui também nesta manhã de sexta-feira, são 8h19.
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0: Conferimos então as notícias de economia desta manhã com a Sofia Simões. Bom dia.
2: Muito bom dia. O Ministro da Economia e da Coesão Territorial faz hoje um balanço do Plano de Recuperação e Resiliência na reta final para a execução. A conferência de imprensa terá lugar no campus 21, Centro do Governo, em Lisboa, pelas 10h30 da manhã. O prazo final para a execução do PRR, definido por Bruxelas, termina esta segunda-feira. Castro Almeida tem vindo a defender a total execução do plano, a menos que ocorra alguma anormalidade. Segundo o último relatório de monitorização do plano, elaborado pela estrutura de missão Recuperar Portugal, a execução do PRR encontra-se nos 75%. Já os pagamentos aos beneficiários estão até quarta-feira em 14.463 milhões de euros. Em entrevista à Agência Lusa, o presidente da Comissão Nacional de Acompanhamento do Plano de Recuperação e Resiliência, Pedro Dominguinhos, disse que Portugal aumentou as probabilidades de execução do plano a 100% e que os últimos dias não serão decisivos, mas adiantou que as obras vão continuar mesmo após agosto. A Standard & Poor's vai avaliar a dívida soberana portuguesa esta sexta-feira, pela segunda vez este ano. Os analistas ouvidos pela agência Lusa antecipam uma manutenção do rating em A+, bem como da perspectiva positiva. Esta divulgação marca o arranque da segunda ronda de avaliações à dívida portuguesa, depois de todas as agências de notação financeira que seguem Portugal terem mantido inalterado o rating, mas com algumas a melhorar a perspectiva de estável para positiva. A Mota-Engil vai contestar a exclusão do consórcio Lusolav do concurso para o troço Oiã-Sor da alta velocidade. O júri recomendou a adjudicação a outras empresas, segundo o Jornal de Negócios. O CEO Carlos Mota dos Santos questiona a decisão. O consórcio tem agora 10 dias para contestar o relatório, considerando errada a exclusão e apontando também dúvidas sobre a proposta concorrente. A Lusolav, que integra a Mota-Engil e outras 6 construtoras portuguesas, tinha alegado que a proposta concorrente excedia em 186 milhões de euros o custo máximo previsto para a empreitada na zona de Coimbra. Apesar do processo, o líder da Mota-Engil garante que o interesse do consórcio Lusolav nos futuros concursos para alta velocidade não está em causa. A Bolsa de Valores de Lisboa está a negociar esta manhã positiva. O PSI subia há pouco 0,68%.
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0: Boa Garrida, Beatriz da Conceição, aqui nos últimos minutos, nesta manhã de sexta-feira, pelo seu Bom Dia Amália. Vamos a contas, daqui a pouco em escuta, Fausto.
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O barco vai de saída. Fausto aqui em memória. Daqui a pouco temos síntese informativa com Sofia Simões. Até lá em escuta. Não há só tangos em Paris. Cristina Branco.

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0: Em formato síntese com Sofia Simões. Bom dia.
2: Muito bom dia. O preço dos combustíveis vai seguir direções diferentes na próxima semana. O gasóleo vai descer 7,5 cêntimos, já a gasolina sobe 1,5 cêntimo por litro, segundo o site Contas Poupança. Morreu o rei Harald V da Noruega. O anúncio é feito esta sexta-feira pelo Palácio Real. O monarca de 89 anos tinha sido hospitalizado no início desta semana e nos últimos dias o Palácio Real tinha informado que a sua condição era muito grave. Subiu para 475 o número de vítimas mortais na sequência das violentas inundações no Nepal. Há ainda mais de 1.400 desaparecidos, incluindo centenas de estrangeiros. Os números são avançados esta sexta-feira pelas autoridades nepalesas. Entretanto, a China emitiu um alerta para o elevado risco de ruptura de uma albufeira formada após o deslizamento de lama, que deixou centenas de desaparecidos no Tibete. Já o Ministério dos Negócios Estrangeiros português confirmou que há 3 cidadãos portugueses desaparecidos no Nepal e no Tibete, um homem e 2 mulheres. Os elevadores da Glória e do Lavra, em Lisboa, vão ser completamente novos. De acordo com o semanário Nascer do Sol, o novo elevador da Glória deverá chegar em 2029. Já o elevador de Santa Justa deverá reabrir portas em janeiro do próximo ano, funcionando como antes. O elevador da Bica está ainda em estudo. As burlas por falsos acidentes causaram na primeira metade deste ano um prejuízo acumulado de mais de 72.500 euros às vítimas, perto do valor total do ano passado. Em comunicado, a GNR alerta para a crescente sofisticação da simulação dos acidentes de aviação. O governo espanhol enfrenta esta sexta-feira uma nova jornada de explicações no Congresso dos Deputados sobre a gestão da crise migratória que atingiu Ceuta no final de julho. O ministro do Interior, o ministro dos Negócios Estrangeiros, da União Europeia e da Cooperação e a ministra da Inclusão, Segurança Social e Migrações vão comparecer perante diferentes comissões parlamentares para responder às questões dos deputados sobre a entrada massiva de migrantes na cidade autónoma. No futebol, o Benfica garantiu ontem a presença na fase de Liga da Liga Europa. Os encarnados venceram na Dinamarca o Aros por 3-1, repetindo o resultado da primeira mão do play-off. O sorteio para a fase de Liga da Liga Europa realiza-se hoje a partir do meio-dia no Mónaco. O Sporting de Braga apurou-se também ontem para a fase de Liga da Liga Conferência. Os minhotos empataram a 0 em Viena com o Áustria, beneficiando do triunfo 2-0 da primeira mão do play-off. O sorteio para a fase de Liga da Liga Conferência realiza-se também hoje a partir do meio-dia no Mónaco. E hoje arranca a jornada número 4 da Primeira Liga. O Sporting procura em Vila do Conde, frente ao Rio Ave, somar a terceira vitória seguida e saltar provisoriamente para a liderança. Estas e outras notícias a desenvolver às 9. Até já.
0: Até já.
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Soledad, a voz de Amália nos últimos minutos, pelo seu bom dia, Amália. Muito bom dia, fique por aí. Seguimos com a voz de Sara Correia. Se o mundo dá tantas voltas.

0: 8h43, bom dia.
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Os Loucos, a voz de Geadas, que vai poder escutar ao vivo também no Festival Caixa Alfama, que volta ao coração de Alfama já nos próximos dias 11 e 12 de setembro. A não perder também, claro, a atuação de Carminho, ela que também vai subir a palco por lá. Carminho, que aqui agora escutamos em Lá Vai Lisboa.

Nova notícias à hora certa para escutar com Sofia Simões. Um dos temas em destaque: morreu o rei Harald V da Noruega. O anúncio foi feito esta sexta-feira pelo Palácio Real. Um dos temas então em destaque às 9. Até lá, tempo ainda para escutar Meu Amor é Marinheiro, a voz de Maura Aires.

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2: Edição de Sofia Simões, bom dia.
3: Muito bom dia. O preço dos combustíveis vai seguir direções diferentes. Na próxima semana, o gasóleo vai descer 7,5 cêntimos. Já a gasolina sobe 1,5 cêntimo por litro, segundo o site Contas Poupança. Subiu para 475 o número de vítimas mortais na sequência das violentas inundações no Nepal. Ainda mais de 1.400 desaparecidos, incluindo centenas de estrangeiros. Os números estão avançados esta sexta-feira pelas autoridades nepalesas. 2 dias depois do desastre, o Ministério dos Negócios Estrangeiros nepalês admite não precisar de ajuda de outros países nas operações de busca e salvamento. A China emitiu um alerta para o elevado risco de ruptura de uma albufeira formada após o deslizamento de lama que deixou centenas de desaparecidos no Tibete. A albufeira formada apresenta um elevado risco de ruptura, podendo provocar uma cheia significativa. O alerta foi emitido numa altura em que as equipas de resgate continuam na zona à procura de sobreviventes. Já o Ministério dos Negócios Estrangeiros português confirmou que há 3 cidadãos portugueses desaparecidos no Nepal e no Tibete, um homem e 2 mulheres. Os elevadores da Glória e do Lavra em Lisboa vão ser completamente novos. De acordo com o semanário Nascer do Sol, o novo elevador da Glória de

0: deverá chegar em 2029. As antigas composições, tanto do Elevador da Glória como do Lavra, deverão transformar-se em peças de museu. Já o Elevador de Santa Justa deverá reabrir portas em janeiro do próximo ano, funcionando como antes. O Elevador da Bica ainda está em estudo. Já o Jornal Público dá conta de que o Ministério Público deverá avançar até ao final do ano com a acusação, imputando a várias pessoas o crime de violação das regras de segurança, agravado pelas mortes. A pena pode ir até 10 anos de prisão. O ex-diretor de manutenção da Carris e o dono da empresa de manutenção MNTC foram constituídos arguídos. A tragédia no Elevador da Glória matou 16 pessoas e feriu outras 24. As burlas por falsos acidentes causaram na primeira metade deste ano um prejuízo acumulado de mais de 72.500 euros às vítimas, perto do valor total do ano passado. Em comunicado, a GNR alerta para a crescente sofisticação da simulação de acidentes de aviação. A dimensão dos prejuízos revela um agravamento substancial, sublinhando a Guarda Nacional Republicana, impulsionado pela utilização de novos métodos de extorsão e pelo acesso direto aos cartões e códigos bancários dos lesados. Entre janeiro e junho, a Guarda contabilizou 30 denúncias deste fenómeno, o que representa um aumento de 15,4% face aos 26 casos reportados em igual período de 2025. O Distrito de Faro lidera a incidência, seguindo-se Lisboa, Porto Viseu e Beja. Morreu o rei Harald V da Noruega. O anúncio foi feito esta sexta-feira pelo Palácio Real. O monarca de 89 anos, que estava no trono desde 1991, era o mais velho chefe de Estado da Europa. O rei tinha sido hospitalizado no início desta semana e nos últimos dias o Palácio Real tinha informado que a sua condição era muito grave. Ao longo de mais de 35 anos de reinado, afirmou uma monarquia mais próxima dos cidadãos e adaptada à sociedade norueguesa. Com o anúncio da morte de Harald V, a bandeira da Noruega foi colocada a meia-haste. O governo espanhol enfrenta esta sexta-feira uma nova jornada de explicações no Congresso dos Deputados sobre a gestão da crise migratória que atingiu Ceuta no final de julho. O ministro do Interior, o ministro dos Negócios Estrangeiros da União Europeia e Cooperação e a ministra da Inclusão, Segurança Social e Migração vão comparecer perante diferentes comissões parlamentares para responder às questões dos deputados sobre a entrada massiva de migrantes na cidade autónoma. A primeira audição está agendada para esta hora. A ronda de audições não termina hoje, seguem-se novas audições na próxima semana. No futebol, o Benfica garantiu ontem a presença na fase de Liga da Liga Europa. Os encarnados venceram na Dinamarca o Aros por 3-1, repetindo o resultado da primeira mão do play-off. Os autores dos golos encarnados foram o argentino Presianic, Bizou e Rafa. O sorteio da fase de Liga da Liga Europa realiza-se hoje pelo meio-dia no Mónaco. O Torreense, apurado diretamente como vencedor da Taça de Portugal, faz também parte do sorteio. A fase de Liga da Liga Europa começa a 16 de setembro. Já o Sporting de Braga apurou-se também ontem para a fase de Liga da Liga Conferência. Os miúdos empataram a 0 em Viena com o Áustria, beneficiando o triunfo por 2-0 da primeira mão do play-off. O sorteio para a fase de Liga da Liga Conferência realiza-se também hoje, a partir do meio-dia no Mónaco. A primeira jornada da fase de Liga da Liga Conferência está agendada para 15 de outubro e hoje arranca a jornada número 4 da Primeira Liga. O Sporting procura em Vila do Conde, frente ao Rio Ave, somar a terceira vitória seguida e saltar provisoriamente para a liderança. O Rio Ave Sporting está agendado para as 8:15 da noite. Já amanhã o Futebol Clube do Porto lidera a tabela com 9 pontos, joga no campo do Académico de Viseu. A informação está de regresso às 9:30. Até já.
1: Até já, Nina Sofia.
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0: E a claridade, a voz de Amália, nas boas-vindas a esta que é a última hora do seu Bom Dia Amália de hoje.
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0: Mais ou menos cinzenta. É sexta-feira, estamos à beira do fim de semana, numa sexta-feira que pode ter mais ou menos nuvens, possibilidade de chuva também. Quanto a máximas, relembro, 22 graus para Porto, 25 para Lisboa, 26 para Setúbal e 24 para Faro. Agora, coração, olha o que queres. Em escuta, Marco Rodrigues.

Ora, nem de propósito, e mulheres são mulheres, e todas elas cabem no último álbum editado por Silvana Pérez. Foi minha convidada aqui no Bairro Alto há pouco tempo. Silvana Pérez, a todas as mulheres, é assim que se chama o álbum. Em escuta nos próximos minutos, há quem semeie e há quem incendeie, letra e música de Elisa Rodrigues, a voz, claro, de Silvana Pérez, que por aqui escutamos ainda antes de passarmos à segunda partilha pela Praça da Alegria.

0: Mais um grande álbum em 2026, A Todas as Mulheres, o álbum de Silvana Pérez. Muito bom dia, 9h15, aí vamos nós.
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0: E por este segundo momento de partilha pela Praça da Alegria desta sexta-feira, a selecionada foi esta. Sabe porquê que não fazem um filme sobre números? Porquê é que não iria funcionar? Porque seria uma matemática.
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0: A voz de Anita Guerreiro aqui também, pelo seu Bom Dia Amália, 9h22, vamos a contas, daqui a pouco em escuta, Teresinha Landeiro.
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Este é o tema título para o mais recente álbum de Teresinha Landeiro. Será que lhe descobres a poesia? Proposta que ilustrou os últimos minutos nesta manhã de sexta-feira no seu Bom Dia Amália. 9h28, temos síntese informativa para conferir daqui a pouco com Sofia Simões. Antes disso, André Batista traz à antena este poema.

0: São 9:30.
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0: Espreitemos então a síntese informativa com Sofia Simões. Bom dia.
2: Muito bom dia. Os preços dos combustíveis vão seguir direções diferentes na próxima semana. O gasóleo vai descer 7,5 cêntimos, já a gasolina sobe 1,5 cêntimo por litro, segundo o site Contas Poupança. O Ministro da Economia e da Coesão Territorial faz hoje um balanço do Plano de Recuperação e Resiliência na reta final para a execução. A conferência de imprensa terá lugar no Campus 21, sede do Governo em Lisboa, pelas 10:30 da manhã. O prazo final para a execução do PRR, definido por Bruxelas, termina esta segunda-feira. Os elevadores da Glória e do Lavra em Lisboa vão ser completamente novos. De acordo com o semanário Nascer do Sol, o novo elevador da Glória deverá chegar em 2029. Já o elevador de Santa Justa deverá reabrir portas em janeiro do próximo ano, funcionando como antes. O elevador da Bica ainda está em estudo. Subiu para 475 o número de vítimas mortais na sequência das violentas inundações no Nepal. Há ainda mais de 1.400 desaparecidos, incluindo centenas de estrangeiros. Os números são avançados esta sexta-feira pelas autoridades nepalesas. A China emitiu um alerta para o elevado risco de ruptura de uma albufeira formada após o deslizamento de lama que deixou centenas de desaparecidos no Tibete. O Ministério dos Negócios Estrangeiros português confirmou que há 3 cidadãos portugueses desaparecidos no Nepal e no Tibete, um homem e 2 mulheres. Morreu o rei Harald V da Noruega. O anúncio foi feito esta sexta-feira pelo Palácio Real. O monarca de 89 anos tinha sido hospitalizado no início desta semana e nos últimos dias o Palácio Real tinha informado que a sua condição era muito grave. Estas e outras notícias a desenvolver às 10. Até já.
0: Até já.
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Seja Pedro, seja Paulo, a voz de Amália aqui nos 91.0 Porto, 92.0 Lisboa, 100.6 Setúbal e também em amália.fm. Fico por aí, mais à frente vamos escutar mais uma das escolhas do meu convidado pelos fatos da minha vida, as escolhas de Jorge Gomes Ribeiro. Para já, Fábia Rebordão assina Barquito Corcel, depois temos Maria Lisboa na voz de António Calvário.

Vamos escutar mais uma das escolhas de Jorge Gomes Ribeiro, meu convidado esta semana pelos Fados da Minha Vida. Mas, antes disso, escuta, por exemplo, este Mal Me Quer Pequenino, Cristina Nóbrega.

0: tempo agora para espreitar o relógio que marca 9h42.
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5: Olá, eu sou o Jorge Ribeiro e estou no programa Os Fados da Minha Vida para escolher dos fados mais impactantes que eu tenho ouvido nos últimos anos.
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5: O Estrela da Tarde, do Tordo.
0: A propósito de Belo.
5: A propósito de Belo.
0: Não é? Lembras-te quando é que terás escutado pela primeira vez?
5: Não? Ah, já há muitos anos. Em casa dos meus pais.
0: E cativou-te à primeira?
5: Sim.
0: Já eras atento ao
5: já
0: poema?
5: Era. Não gostava muito do nome artístico dele. Irritava-me Ele que me perdoa, mas irritava-me um artista chamado Tordo. Porque achava que era uma dissonância para baixo.
0: Ok. Ok.
5: E então não abria, as consoantes não abria. Tordo. Era o Fernando Tordo.
0: Olha que engraçado. Olha,
5: e então aqui um tinha uma impressão Carmo abre, não é? Amália. Amália é um nome fabuloso para um artista. Mas ele é genial. Portanto, Tordo tem a favor dele. Tordo pode não ser muito facilitado, mas tem Fernando.
0: Fernando já abre.
5: Fernando já abre.
0: Já abre o suficiente.
5: Oh, Fernando.

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A voz de Fernando Tordo em Estrela da Tarde, mais uma das escolhas do encenador e fundador da Companhia da Esquina, Jorge Gomes Ribeiro, a Companhia da Esquina que vai levar uma nova produção a palco do Teatro Variedades em Lisboa, já a partir do próximo dia 2 de setembro, a estreia da peça Lote 19, Felicidade por Metro Quadrado. Jorge Gomes Ribeiro, meu convidado pelos Fados da Minha Vida, conversa na íntegra mais logo, a partir das 10 da noite, repete no domingo, depois da 1 da tarde.

Não me fales dessa rua, a voz inconfundível de Lenita Gentil aqui em escuta nos últimos minutos. Ora, os próximos ficam por conta de Filipa Vieira. Vai dar banho ao cão.

dar banho ao cão, que o cão também merece. Muito bom dia, boa sexta-feira. Temos notícias às 10 em antena com Sofia Simões. Um dos temas que marca também a manhã informativa desta sexta-feira é relativa aos preços dos combustíveis, que vão seguir direções diferentes na próxima semana. O gasóleo vai descer 7 cêntimos e meio e a gasolina vai subir 1 cêntimo e meio por litro. Um dos temas a marcar as notícias daqui a pouco, às 10. Até lá, há tempo ainda para escutar Cátia Guerreiro, uma das vozes que vai estar no momento em Casa da Amália ao vivo pelo Festival Caixa Alfama, momento onde vai ser homenageado Rodrigo. Ora, por lá vão estar Cátia Guerreiro.

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2: Edição de Sofia Simões, bom dia.
3: Muito bom dia. O preço dos combustíveis vai seguir direções diferentes. Na próxima semana, o gasóleo vai descer 7,5 cêntimos. Já a gasolina sobe 1,5 cêntimo por litro, segundo o site Contas Poupança. Perante estas alterações, resta saber se o governo vai mexer no desconto do imposto sobre os produtos petrolíferos. O ministro da Economia e da Coesão Territorial faz hoje um balanço do plano de recuperação e resiliência na reta final para a execução. A conferência de imprensa terá lugar no Campus 21, sede do governo, em Lisboa, pelas 10h30 da manhã. O prazo final para a execução do PRR, definido por Bruxelas, termina esta segunda-feira. Castro Almeida tem vindo a defender a total execução do plano, a menos que ocorra alguma anormalidade. Segundo o último relatório de monitorização do plano, elaborado pela estrutura de missão Recuperar Portugal, a execução do PRR encontra-se nos 75%. Já os pagamentos aos beneficiários estão até quarta-feira em 14.463 milhões de euros. A GNR e a Guardia Civil Espanhola desmantelaram uma organização criminosa dedicada ao tráfico de droga que introduzia estupefacientes em Espanha e Portugal através do Rio Guadiana. Informação avançada hoje em comunicado. Segundo as autoridades espanholas, a organização mantinha dois locais destinados ao armazenamento de droga, utilizados para introduzir e guardar estupefacientes em Espanha e Portugal, antes da sua distribuição pela Península Ibérica e por outros países europeus. A Operação Tridente levou à detenção de 10 pessoas e à apreensão de 265 fartos de haxixe, 9 veículos e 3 armas de fogo. Mais zonas do Porto com velocidade limitada a 30 km por hora. A implementação da Rede 30, medida de limitação de velocidade que integra o plano de mobilidade urbana sustentável da cidade do Porto, está a ser alargada à zona oriental da Avenida da Boa Vista. Segundo o Jornal da Notícias, a Câmara pretende continuar a expandir a limitação a outras zonas da cidade, apesar de ainda haver algumas reservas entre quem mora e trabalha em áreas onde a Rede 30 já existe, como no Campo Alegre.

0: Sintra. A Rede 30 começou a ser implementada pela autarquia em fevereiro. Subiu para 489 o número de vítimas mortais na sequência das violentas inundações no Nepal. Há ainda mais de 1.400 desaparecidos, incluindo centenas de estrangeiros. Os números são avançados esta sexta-feira pelas autoridades nepalesas. Dois dias depois do desastre, o Ministério dos Negócios Estrangeiros nepalês admite não precisar de ajuda de outros países nas operações de busca e salvamento. A China emitiu um alerta para o elevado risco de ruptura de uma albufeira formada após o deslizamento de lama que deixou centenas de desaparecidos no Tibete. A albufeira formada apresenta um elevado risco de ruptura, podendo provocar uma cheia significativa e provocar danos também significativos. O alerta foi emitido numa altura em que as equipas de resgate continuam na zona à procura de sobreviventes. O Ministério dos Negócios Estrangeiros português confirmou que há 3 cidadãos portugueses desaparecidos no Nepal e no Tibete, um homem e 2 mulheres. Morreu o rei Harald V da Noruega. O anúncio foi feito esta sexta-feira pelo Palácio Real. O monarca de 89 anos, que estava no trono desde 1991, era o mais velho chefe de Estado da Europa. O rei tinha sido hospitalizado no início desta semana e nos últimos dias o Palácio Real tinha informado que a sua condição era muito grave. Ao longo de mais de 35 anos de reinado, afirmou, uma monarquia mais próxima dos cidadãos e adaptada à sociedade norueguesa. Com a morte de Harald V, sobe ao trono o príncipe herdeiro Haakon, de 53 anos. Com o anúncio da morte de Harald V, a bandeira da Noruega foi colocada a meia-haste. A informação está de regresso às 11. Até já.
1: Às 11, até já.
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0: Fazes aí Lisboa, a voz de Amália, nas boas-vindas ao seu Bairro Alto.
1: Bairro Alto.
0: E é precisamente o seu Bairro Alto que por aqui fica consigo até bem perto do meio-dia, nesta manhã de sexta-feira, dia 28 de agosto, uma sexta-feira em que o IPMA nos diz que vamos ter algumas nuvens, possibilidade ainda de aguaceiros fracos, vento moderado, máximas de 22 graus para Porto, 25 para Lisboa, 26 para Setúbal, 24 para Faro. Seguimos com a voz de Lina e Rodrigo Cuevas, o que temo e o que desejo.

Nos últimos minutos passaram por este seu bairro alto as vozes. Há pouco de António Mourão com o Fado do Cacilheiro. Depois Maria da Fé e o Fado Errado. Fique por aí, boa sexta-feira. Mais à frente temos Dicionário do Fado a não perder, com a edição de Antonieta Lopes da Costa. Nesta primeira hora vamos ter tempo também para lembrar Tony de Matos e, claro, Tony de Matos, inspiração maior para Pedro Flores no disco onde incluiu, por exemplo, Cartas de Amor.

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0: Deus, a voz de Gisela João aqui em escuta pelo seu Bairro Alto. Gisela João que participa também na proposta que por aqui passa nos próximos minutos. O novo single de Sérgio Onze chama-se Que Mar é Este?
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0: Letra C, Carlos do Carmo. Na página do Museu do Fado lê-se que é considerado uma figura maior do panorama fadista. Carlos do Carmo é filho único de uma grande fadista, Lucília do Carmo, e do empresário Alfredo Almeida. Nasceu em Lisboa em dezembro de 1939. Depois da morte do pai, em 1962, Carlos do Carmo fica a gerir a Casa de Fados Faia, casa aberta pelos seus pais, quando tinha apenas 8 anos. No ano seguinte, inicia a sua carreira como intérprete, acumulando durante essa década e na seguinte a gestão da casa com a vida artística. Carlos do Carmo contacta desde muito cedo com o fado, frequenta com os pais as matinés e verbenas de fim de semana. Sendo filho de uma das figuras de maior destaque no universo fadista, Lucília do Carmo, Carlos do Carmo costuma dizer que começou a ouvir fado ainda na barriga da sua mãe. Na verdade, o seu nascimento foi até noticiado pelo jornal Guitarra de Portugal. Ao assumir a gestão da Casa de Fados, Carlos do Carmo começa a prestar mais atenção a este género musical com o qual convivia desde que nasceu. Apesar de apenas saber de cor o fado Loucura, da autoria de Júlio de Sousa, ao interpretá-lo numa reunião de amigos em 1963, é de tal modo elogiada a sua forma de cantar que lhe pedem para gravar essa faixa. Foi editada num LP do seu amigo Mário Simões. O tema começa a passar regularmente na rádio e depois deste sucesso edita logo, no ano seguinte, um LP em nome próprio. O disco Carlos do Carmo com a orquestra de Joaquim Luís Gomes.

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A voz de Amália aqui num registro ao vivo em Casa Portuguesa. Muito bom dia, boa sexta-feira. 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Vamos seguir com o Fado de Amor e Pecado, a voz de Ana Sofia Varela, depois Zé Perdigão com A Lenda da Cidade.

0: 10h48.
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Jéssica aqui com a Rita Yeyé, mais uma proposta no seu Bairro Alto, manhã de sexta-feira, 28 de agosto. Fique por aí, vamos seguir com um fado ao contrário, Pedro Motinho.

Beijinhos. Vasco Rafael aqui com Toma Lá Beijinhos de Água e reservámos estes últimos minutos desta primeira hora do Bairro Alto para uma espécie de cantinho da memória. Depois de Vasco Rafael, a memória para Tony de Matos. Já aqui eu tinha dito esta hora que iríamos ainda lembrar Tony de Matos e vamos fazê-lo até bem perto das 11. Ao som de Lisboa à Noite. Depois, notícias à hora certa para conferir com Sofia Simões.

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1: Conferimos então os temas que marcam a atualidade informativa com Sofia Simões. Bom dia.
2: Muito bom dia. Foram localizados em segurança dois cidadãos nacionais, os dois irmãos que tinham sido dados como desaparecidos no Nepal. No entanto, foram entretanto comunicados dois novos desaparecimentos. No total, há três cidadãos nacionais desaparecidos na sequência do desastre no Nepal, um homem e duas mulheres, incluindo a primeira pessoa cujo desaparecimento foi reportado. O balanço de vítimas mortais subiu esta sexta-feira para 589 mortos, segundo os dados mais recentes divulgados pelas autoridades nepalesas. As cheias repentinas foram provocadas por uma enorme quantidade de água, lama, gelo e detritos que desceram das zonas montanhosas dos Himalaias, devastaram várias localidades e provocaram graves danos em estradas, pontos, habitações e infraestruturas hidroelétricas. Mais de 1.400 pessoas continuam desaparecidas. Dois dias depois do desastre, o Ministério dos Negócios Estrangeiros nepalês admite não precisar de ajuda de outros países nas operações de busca e salvamento. Entretanto, as operações de resgate na China foram retomadas esta sexta-feira, após uma breve paralisação depois de os riscos de inundação causados pelo transbordo de um lago de barreira na fronteira entre o Nepal e o Tibete. A Cruz Vermelha do Nepal já revelou que está muito preocupada com o risco de uma segunda inundação e estima que pelo menos 93 mil pessoas foram afetadas pela enxurrada de quarta-feira. O ministro da Economia confirmou há pouco em conferência de imprensa na sede do governo em Lisboa que o plano de recuperação e resiliência está totalmente executado, cumprindo o prazo acordado com Bruxelas. Castro Almeida revelou que estão totalmente concluídas as 44 reformas e que os quase 22 mil milhões de euros foram executados. O prazo final para a execução do PRR, definido por Bruxelas, termina esta segunda-feira. O indicador de confiança dos consumidores diminuiu em agosto, interrompendo a trajetória de subida registada entre maio e julho, enquanto o indicador de clima económico aumentou após ter recuado no mês anterior. Os dados foram divulgados esta sexta-feira pelo Instituto Nacional de Estatística. De acordo com o INE, a descida da confiança dos consumidores resultou sobretudo da deterioração das perspectivas sobre a evolução futura da situação económica do país, da realização de compras importantes pelas famílias e da situação financeira dos agregados. A GNR e a Guardia Civil Espanhola desmantelaram uma organização criminosa dedicada ao tráfico de droga que introduzia estupefacientes em Espanha e Portugal através do Rio Guadiana. Informação avançada hoje em comunicado. Segundo as autoridades espanholas, a organização mantinha dois locais destinados ao armazenamento de droga utilizados para introduzir e guardar estupefacientes em Espanha e Portugal, antes da sua distribuição pela Península Ibérica e por outros países europeus. A Operação Tridente levou à detenção de 10 pessoas e à apreensão de 265 fartos de haxixe, 9 veículos e 3 armas de fogo. Mais zonas do Porto vão ter a velocidade limitada a 30 km por hora. A implementação da Rede 30, medida de limitação

0: da velocidade que integra o plano de mobilidade urbana sustentável da cidade do Porto está a ser alargada à zona oriental da Avenida da Boa Vista. Segundo o Jornal de Notícias, a Câmara pretende continuar a expandir a limitação a outras zonas da cidade, apesar de ainda haver algumas reservas entre quem mora e trabalha em áreas onde a Rede 30 já existe, como no Campo Alegre. A Rede 30 começou a ser implementada pela autarquia em fevereiro. O canoista Fernando Pimenta apurou-se hoje para a final de K1 1000 metros dos Mundiais da Polónia. O canoista venceu a semifinal em Posen. Regata decisiva para Fernando Pimenta vai disputar-se no sábado. Fernando Pimenta, domingo, tem ainda a final direta de K1, 5 mil metros. A informação está de regresso ao meio-dia. Até já.
1: Grande Pimenta. Obrigada, Sofia. Até já. 11:04.
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0: El porom pompero, a festa aqui feita a início de hora pela voz de Amália.
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0: E por aqui seguimos, por esta segunda hora deste seu Bairro Alto. Muito bom dia, boa sexta-feira, fique por aí. Seguimos com algumas das vozes que vai poder escutar ao vivo no Festival Caixa Alfama, que vai acontecer dias 11 e 12 de setembro. Ora, por aqui vão passar Hélder Moutinho e Raquel Tavares.

Raquel Tavares, Por Morrer Uma Andorinha, uma das faixas para Deus Por Mim, a antiga, o mais recente álbum de Raquel Tavares. Raquel Tavares que vai estar em palco, no palco Caixa, no Festival Caixa Alfama, que volta ao coração de Alfama já nos próximos dias 11 e 12 de setembro. Os bilhetes estão à venda nos locais habituais. Fique por aí, boa sexta-feira. Seguimos com Memória para Hermínia Silva. Fado das Iscas.

0: O Fado Biscaia, de Filipa Biscaia, aqui também com passagem pelo seu Bairro Alto. Muito bom dia, fique por aí, vamos a contas. Daqui a pouco escutamos Pedro Martins.
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E foi absolutamente memorável a atuação de Pedro Martins, para a qual convidou também a queridíssima Patrícia Costa, pelo Festival Caixa Ribeira. Pedro Martins aqui em escuta com Talvez Fosse. Muito bom dia, fique por aí. Temos Mafalda Arnoux para escutar a seguir. Bendito fado, bendita gente.

E foi assim, com Lírio Roxo na voz de Amália, que vamos abrindo o caminho para os momentos que se seguem. Isto porque Lírio Roxo é uma canção tradicional portuguesa que nasceu na região do Alentejo e é precisamente dessa inspiração que bebemos nos próximos minutos. Primeiro com Bernardo Emídio, Dá-me uma gotinha de água, depois com Ricardo Luiz, Amor Refém.

0: Amor Refém, Ricardo Luiz e Cantadores do Alentejo. Bom dia, boa sexta-feira. Depois de termos ido beber inspiração ao Alentejo, voltamos daqui a pouco a espreitar o cartaz do Festival Caixa Alfama.
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do mais recente álbum de Carminho, Eu Vou Morrer de Amor ou Resistir, este Canção à Ausente, letra de Pedro Homem de Melo, a música da própria Carminho. Carminho, que vai estar em palco na edição deste ano do Festival Caixa Alfama, que vai acontecer, relembro, dias 11 e 12 de setembro, e por onde vão estar também, por exemplo, Marco Oliveira, que escutamos a seguir com o Fado Maestro, e Gonçalo Salgueiro, que chega logo depois à antena com Lá Vão as Flores.

Estamos quase, quase no final de mais um Bairro Alto. Escolhi dois temas para o final de hora que penso serem apropriados para a altura. Ora, porquê? Será a namora a escutar com Lá Vai Ela? E aí vou eu, rumo ao fim de semana. E também Stereossauro com DJ Ride e Prosa do Meio-Dia, em homenagem a Carlos Paredes. Lembrando que depois, ao meio-dia há notícias com Sofia Almeida. E depois do meio-dia temos mais uma sessão de fados pedidos no Senhor Fado com o Senhor Joaquim Maralhas. Marcamos encontro para domingo, depois do meio-dia, por onde vou recuperar. Para além dos fados da minha vida, vou trazer também à antena a conversa que tive com o meu convidado aqui pelo Bairro Alto, o Henrique Lourenço, um dos fundadores e também programador do Festival Internacional de Comédia que está a acontecer no Cinema São Jorge em Lisboa. Hoje é o último dia, se puder dê lá um saltinho, há muita programação que é de entrada gratuita. Essa conversa recupero também no próximo domingo, depois do meio-dia. Fique bem, até lá, bom fim de semana.

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1: Com a Sofia Simões. Boa tarde, Sofia.
2: Muito boa tarde. Foram localizados em segurança dois cidadãos nacionais, os dois irmãos, que tinham sido dados como desaparecidos no Nepal. No entanto, foram entretanto comunicados dois novos desaparecimentos. No total, há três cidadãos nacionais desaparecidos na sequência do desastre no Nepal. Um homem e duas mulheres, incluindo a primeira pessoa cujo desaparecimento foi reportado. O balanço de vítimas mortais subiu esta sexta-feira para 538, segundo os dados mais recentes divulgados pelas autoridades nepalesas. Já as autoridades chinesas confirmaram 5 mortos do lado do Tibete. Já foram resgatadas mais de 3.700 pessoas, 25 são estrangeiras, mais de 1.000 continuam desaparecidas. As cheias repentinas foram provocadas por uma enorme quantidade de água, lama, gelo e detritos que desceram das zonas montanhosas dos Himalaias, devastaram várias localidades e provocaram graves danos em estradas, pontes, habitações e infraestruturas hidroelétricas. 2 dias depois do desastre, o Ministério dos Negócios Estrangeiros nepalês admite não precisar de ajuda de outros países nas operações de busca e salvamento. Entretanto, as operações de resgate na China foram retomadas esta sexta-feira após uma breve paralisação, depois de os riscos de inundação causados pelo transbordo de um lago de barreira na fronteira entre o Nepal e o Tibete. A Cruz Vermelha do Nepal já revelou que está muito preocupada com o risco de uma segunda inundação e estima que pelo menos 93 mil pessoas foram afetadas pela enxurrada de quarta-feira. O Ministro da Economia confirmou esta manhã em conferência de imprensa na sede do Governo em Lisboa que o plano de recuperação e a resiliência está totalmente executado, cumprindo o prazo acordado com Bruxelas. Castro Almeida revelou que estão totalmente concluídas as 44 reformas.
3: O PRR está totalmente concluído. Portugal cumprirá 100% dos marcos e metas do PRR. Estão garantidos os 16.326 milhões de euros de subvenções a fundo perdido da União Europeia. 100% das subvenções. A componente dos empréstimos, 5.580 milhões, também será executada na totalidade, salvo algum imprevisto de última hora. Estão totalmente concluídas as 44 reformas previstas. Portugal executou plenamente o seu PRR.
2: Já sobre os projetos que tiveram de ser retirados do PRR para garantir que não existiam incumprimentos de prazos, como o Hospital de Todos os Santos, o governante assegurou que vão ter outras fontes de financiamento, nomeadamente o Portugal 2030 e o Orçamento do Estado. O prazo final para a execução do Plano de Recuperação e Resiliência definido por Bruxelas termina esta segunda-feira. O Presidente da República lamentou hoje a morte do rei Harald V da Noruega. Numa nota divulgada esta manhã no site da Presidência, António José Seguro endereçou condolências em nome do povo português, que disse guardar uma memória de profundo respeito e amizade pelo monarca. O monarca de 89 anos tinha sido hospitalizado no início desta semana e nos últimos dias o Palácio Real tinha informado que a sua condição era muito grave. Ao longo de mais de 35 anos de reinado, afirmou uma monarquia mais próxima dos cidadãos e adaptada à sociedade norueguesa. Com a morte de Harald V, sobe ao trono o príncipe herdeiro, Haakon, de 53 anos. O preço dos combustíveis vai seguir direções diferentes na próxima semana. O gasóleo vai descer 7,5 cêntimos. Já a gasolina sobe 1,5 cêntimo por litro, segundo o site Contas Poupança. Perante estas alterações, resta saber se o governo vai mexer no desconto do imposto sobre os produtos petrolíferos. O sorteio para a fase de Liga da Liga Europa realiza-se a partir desta hora no Mónaco. O Benfica garantiu ontem a presença na fase de Liga da Liga Europa. O Torreense, apurado diretamente como vencedor da Taça de Portugal, faz também parte do sorteio. A fase de Liga da Liga Europa começa a 16 de setembro. Há também sorteio agendado para a fase de Liga da Liga Conferência. O Sporting Braga apurou-se também ontem para a prova. Ainda pelo futebol, arranca hoje a jornada número 4 da Primeira Liga. O Sporting procura em Vila do Conde, frente ao Rio Ave, somar a terceira vitória seguida e saltar provisoriamente para a liderança. O Rio Ave Sporting está agendado para as 8:15 da noite. Já amanhã o Futebol Clube do Porto, que lidera a tabela com 9 pontos, joga no campo do Académico de Viseu. O canoísta Fernando Pimenta apurou-se hoje para a final de K1 mil metros dos Mundiais da Polónia. O canoísta venceu a semifinal em Poznan. A regata decisiva para Fernando Pimenta vai disputar-se amanhã. Fernando Pimenta domingo tem ainda a final direta de K1, 5 mil metros. A informação está de regresso às 14h. Já a seguir ficou o programa Senhor Fato. Boa tarde.

0: e bom fim de semana.
1: Bom fim de semana, Sofia, meio-dia e quatro, já a seguir o Senhor Fado.
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1: Aqui, claro está, na sua Rádio Amália, em 92.0 Lisboa, 91.0 Porto e 100.6 Setúbal. E, para todo o mundo, pela internet em amália.fm. Meio-dia e sete, sexta-feira, dia 28 de agosto. Vamos até perto do meio-dia e meia. A hora em que começaremos a atender os pedidos em direto, vamos até lá ler e atender o maior número possível dos 7 pedidos que chegaram por escrito, 7 mails chegados pelo senhorfado@amalia.fm. O primeiro dos mails é de dia 28 de julho, chegou à meia-noite e chegou assim: Olá Maralha, sou a Andréia Sofia Martins do bairro das Furnas. E peço para sexta-feira, 28 de agosto, Carlos Cruz no Fado, Tudo Te Dei, para dedicares à minha filha Cláudia Sofia Martins, aos meus colegas de trabalho e ao meu pai, o Aurora das Furnas. Um beijinho para todos vocês e um bom fim de semana. Andréia, um beijinho, bom fim de semana. Vamos ficar aqui com este Tudo Te Dei, na voz de Carlos Cruz, a quem envio um forte abraço.

Tudo te dei, a voz de Carlos Cruz, meio-dia e 11. Vamos para mais um dos mails, este chegado no dia 1 de agosto, às 21h47. Viva amigo Maralhas, saúde para si e para a sua família, é o que desejo. Gostava de ouvir no dia 28 de agosto, valeu a pena, por Mário Muniz Pereira, para dedicar a si e à sua família, à minha filha Sara e netos na Bélgica e aos camaradas da Companhia de Caçadores 504, nós que estivemos em Angola de 63 a 65. Para todos, um forte abraço, muita saúde e até para a semana. Delfim, bem feitas. Amigo Delfim, um forte abraço. Votos também de um excelente fim de semana. Mário Muniz Pereira, vamos recordá-lo com este Valeu a Pena.

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1: Valeu a pena. A voz de Mário Muniz Pereira, meio-dia e 15. Vamos para mais um dos mails chegado pelo senhorfado@amalia.fm. Mail que chegou no dia 3 de agosto, às 16h15. Boa tarde, equipa do Senhor Fado. Gostava de pedir o fado Não Sou Fadista de Raça, interpretado pela maravilhosa Teresa Tarouca, para dedicar com um beijo de parabéns ao meu marido, Mário Mateus, que hoje, dia 28 de agosto, festeja mais um ano de vida. Desejo-te muita saúde e que a vida te sorria. Obrigado à equipa da Rádio Amália e continuação de bom trabalho. Lucília Jacques Mateus. Lucília, um beijinho para si. Votos de parabéns para um dos aniversariantes de hoje, o marido da Lucília, o Mário Mateus. Neste dia em que estão também de parabéns, o João Rolo, da Adega do Falhão, em Caparido, o pai do José Manuel Rolo e do Paulo Jorge. Amigo João, um forte abraço. Também aniversariante hoje, o Joaquim Ferreira, do Saloio de Canessas. Um abraço para o Joaquim. Também hoje a celebrar mais um aniversário, um ex-colega de rádio, Paulo Lázaro, a quem envio um forte abraço. Hoje estão ainda de parabéns o Bento Grilo, cunhado da Libertina Pereira de Grândola, a Carolina, filha da Tânia Dias de Camarate, o Pedro, filho da Rosa e do António do Flor de Lis, também o Guilherme, filho da Hilda e do Vitor Santos, o António Fernandes, do Porto, a Mariana Nicolau de Campolide, o Pedro Martins do Seixal, a Maria Zilda Santos da Ponte de Lousa, a Cátia Sofia, neta da Adélia Mateus, também aniversariante hoje o Rafael Conceição, está a celebrar 10 anos, o neto do Silvino da Conceição, também aniversariantes neste dia o Tiago, neto da Cristina e do Alberto, ainda o João Milho do bairro da Boa Vista, o Mário Jorge da Cruz de Pau, a Maria Inês Castro dos Fetais, o Carlos Pereira do Funchal, a Maria João Ventura da Serra da Luz, a mulher do Carlos Ventura, a Maria Isabel Pinto Freixo de Lisboa, o Paulo Paiva da Ponte da Bica, também a Odete Castanheira da Póvoa de Santo Adrião, o Ricardo Pires, a Hortense Garcia da Ramada, o Américo Carapinha do Montijo, ainda a Albertina Craveiro do Pinhal Conde da Cunha, Seixal, a mulher do Carlos Craveiro, o Francisco Silva de Sintra e o Marco António do Val Grande. Neste dia em que estão de parabéns e a celebrarem mais um aniversário de casamento, a Isabel e o Manuel Pereira de Alverca, a Dionil de Costa e o Amílcar Rodrigues de Lisboa, celebram 72 anos de casados, a Telma Gomes e o Carlos Teixeira de Vialonga celebram 16 anos de casados e a Maria Fernanda e o José Eduardo Zoio estão a celebrar 47 anos de casados. Votos de parabéns e, claro está, de um dia muito feliz. Teresa Tarouca, Não Sou Fadista de Raça.

sou fadista de raça, a voz de Teresa Tarouca, meio-dia e 20, antes de ler e atender mais um dos mails, digo-vos que nesta altura decorre o sorteio da fase de Liga, da Liga Europa. O Benfica já conhece os seus adversários nesta fase. O Benfica irá jogar em casa, no Estádio da Luz, com o AZ Alkmaar, Celtic, Lech Poznan e Ofi Creta. Quanto às deslocações, o Benfica irá viajar até ao terreno do AC Milan, Vitória Plzeň, Omonia e o NEC. Então, os adversários do Benfica na fase de Liga da Liga Europa. Estamos aqui a aguardar também depois o sorteio da outra equipa presente nesta fase de Liga e apurada diretamente por ter conquistado a Taça de Portugal, o Torriense. Já iremos também mais à frente ficar a conhecer os adversários da equipa de Torres Vedras na Liga Europa. Vamos então para mais um dos mails, este chegado no dia 9 de agosto, às 3h54. Viva boa tarde, Maralhas. Mais uma semana e deste cantinho de Portugal, agora mais sossegado, porque as festas da agonia já lá vão, vimos pedir o fado Que Povo é Este Que Povo, na voz do Vasco Rafael, e gostávamos de o ouvir no programa do dia 28 de agosto. Desejamos para si, para todos os seus e para todos aqueles que trabalham na Rádio Amália, um excelente fim de semana, com um até para a semana, Conceição e Carlos Fernandes, em Viana do Castelo. Conceição, um beijinho, Carlos, um forte abraço. Recordamos Vasco Rafael, Que Povo é Este? Que Povo?

Que povo é este? 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A voz de Vasco Rafael, meio-dia e 26. Vamos para mais um dos mails. Este chegou no dia 20 de agosto, às 11h37. Boa tarde, amigo Maralhas. Venho pedir um fado na voz do João Casanova. O fado Quero que sintas que te quero, com as seguintes dedicatórias para todo o staff da Rádio Amália e para todos os ouvintes. Grande amigo, desde Vila Nova de Gaia, um abraço do Alfredo Rodrigues. Amigo Alfredo, um forte abraço. Vamos ficar com a voz de João Casanova e Quero que sintas que te quero.

Quero que sintas que te quero, a voz de João Casanova, meio-dia e 28. Vou ainda atender, ler e atender mais um dos pedidos chegados por mail, ficando aqui com apenas um pedido pendente, e no caso, para a voz do Gonçalo Salgueiro, com o fado Cálice de Perdão. Este mail chegou na segunda-feira, dia 24, às 22h35. Olá, boa tarde. Sou a Ana Paula Craveiro, da Tapada das Mercês, e peço para dia 28 de agosto A Lenda da Fonte, na voz do Sérgio Nunes. Este fado é dedicado a uma pessoa muito especial que faz anos hoje, a minha mãe, Albertina Craveiro. Desejo que tenha um dia muito feliz e que nunca se esqueça que é muito importante para todos nós. Um beijinho muito especial para ela e um agradecimento para todos vocês, Ana Paula Craveiro. Ana Paula, um beijinho para si. Mais uma vez, os parabéns à Albertina Craveiro, a mulher do Carlos Craveiro, que é aniversariante hoje. Já havia aqui enviado os votos de parabéns e também enviei aqui os votos de parabéns pelos 10 anos que está a celebrar hoje ao Rafael Conceição, dizendo que é neto do Silvino Conceição. Até aqui tudo certo, mas e o nome da avó? Claro que sim, um beijinho aqui para a avó e um pedido de desculpas também. Ora, o Rafael Conceição faz 10 anos, é neto do Silvino Conceição e da nossa fadista Judite Simões, a quem envio um beijinho também muito grande, claro, e parabéns ao Rafael. Sérgio Nunes, vamos recordá-lo com a Lenda da Fonte, entretanto podem já começar a ligar o 21 010 57 40, para os pedidos em direto. Não esqueçam a frase a dizer a quando do pedido em direto. 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
3: Meio-dia e 36, vamos para o primeiro dos pedidos em direto aqui no Senhor Fado, sexta-feira 28 de agosto, e a primeira das viagens é até ao Barreiro, onde está a Fernanda Esteves. Olá, Fernanda, boa tarde.
4: Olá, Senhor Maranhos, boa tarde.
3: Viva!
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3: E quem vamos ouvir, Fernanda?
4: O António Severino na Montanha Azul.
3: A Montanha Azul e as dedicatórias?
4: Olha, para toda a gente, especialmente em memória da Dona Rosa Dantas, esta senhora ficou no meu coração. E muita força para o filho.
3: Com certeza, Fernanda.
4: Muita força. É um desgosto.
3: E quanto a nós? Está-se a ouvir um bocadinho baixinho, mas dá para perceber.
4: O meu marado, eu costumo ter dificuldade em falar.
3: Ah, pronto, com certeza, Fernanda. Então um beijinho muito grande e um bom fim de semana para a Fernanda Esteves, que nos escuta no Barreiro. Pediu-nos António Severino e a Montanha Azul.

0: António Severino e a Montanha Azul, meio-dia e 42. Vamos até Alcanede. Menina Ema Nunes, boa tarde.
1: Boa tarde. Até que enfim que me abriram a porta ao fim de duas semanas.
0: Isto só visto, isto não há condições de trabalho.
1: Pode ser,
0: não,
1: não
0: há condições.
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0: E quem vamos ouvir?
1: Vamos Emma? Ouvir o Paulo Bragança em Samaritana, que é para dedicar a Mariana Conde, da Avignon, a Dona Bettina de Passos Arcos, ao Sr. António Ázara e ao Sr. Ciro Batalha, à sua família e para a minha. E até para o mês que vem.
0: Até para a semana, 31, segunda-feira,
1: pois,
0: ainda é agosto.
1: Se eu conseguir lá para sexta-feira outra vez, não é verdade?
0: Ema, um beijinho muito grande e um bom fim de semana para a nossa Ema Nunes, que nos escuta em Alcanede. Pediu-nos Paulo Bragança e Samaritana. Antes de escutarmos a Samaritana na voz do Paulo Bragança, relembro aqui, então, os sorteio da fase de Liga da Liga Europa. Já são conhecidos os adversários, quer de Benfica, quer também do Torriense. O Benfica irá receber o AZ Alkmaar, Celtic, Lech Poznan e Ofi Creta. Irá jogar fora com o AC Milan, Vitória Plzeň, Omonia e o NEC. Quanto ao Torriense, irá receber o Olympiacos, o Celtic, o Sunderland e o Arat Arménia. E fora, a equipa de Torres Vedras irá medir forças com a Real Sociedad, o Ferencváros, Lech Poznan e o Lillestrøm. Falta aqui apenas o sorteio da Liga Conferência, onde está uma equipa portuguesa, o Braga, mais à frente. Iremos também ficar a conhecer os adversários da equipa minhota. Paulo Bragança e Samaritana.
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0: Paulo Bragança e Samaritana, meio-dia e 48, vamos até ao Seixal. Menina Maria Filipa, boa tarde.
1: Boa tarde, Sr. Maralhas. 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
0: Muito bem, está de regresso a Maria Filipa, que nos vai pedir...
1: Isabel Vitorino, o meu maior desejo.
0: E as dedicatórias?
1: As dedicatórias para a minha prima Cidália e para o neto dela, Diogo, que está lá hoje com ela, com um beijinho para ele, que ele já me ligou para eu falar no nome dele. Para a dona Ilda Sol Posto, da Penalva, para o senhor José Casaca das Manteigadas, hoje está bom para estar debaixo da laranja.
0: Hoje está.
1: E para a dona Carolina José, de Portimão. Para toda a equipa, para todos os ouvintes, para o senhor Maralhas e família, com um beijinho até para o mês que vem.
0: Com um beijinho muito grande, Maria Filipa, e votos também de um bom fim de semana. Maria Filipa escuta-nos no Seixal e pediu-nos Isabel Vitorino e o meu maior desejo. E, entretanto, regressando aqui ao futebol, depois de já termos ficado aqui a conhecer os adversários de Benfica e Torriense na fase de Liga da Liga Europa, vamos aqui também aos adversários do Braga na Liga Conferência. O Braga irá jogar com o Copenhaga, jogos fora com o Copenhaga da Dinamarca, com o Brann da Noruega, com o Aros da Dinamarca, o Aros que foi afastado pelo Benfica na ronda de playoffs. Depois, Braga a receber em casa, em Braga, o Gent da Bélgica, o Kups da Finlândia e também o Egnathia da Albânia. São então já conhecidos os adversários das equipas presentes na Liga Europa e Liga Conferência, Benfica, Torriense e Braga. Já havíamos tido também o sorteio da Liga dos Campeões, onde Portugal está representado através do Porto e também do Sporting. Isabel Vitorino, o meu maior desejo.

0: O Meu Maior Desejo, a voz de Isabel Vitorino. Estamos a 5 minutos e meio da 1 da tarde, sexta-feira, 28 de agosto. Vamos até Montemor, Loures, onde está a Mariana Salgueiro. Olá, Mariana, boa tarde.
1: Olá, quem? Como está a sua excelência e os nossos meninos todos?
0: Graças
1: e as
0: a Deus,
1: meninas.
0: tudo com saúde, que é o mais importante.
1: Sim, é verdade. Um beijinho muito grande para eles, tá?
0: Muito obrigado, Mariana.
1: Então vou dizer a frase. 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
0: E quem vamos ouvir, Mariana?
1: Hoje vamos ouvir o Miguel Silva, é a minha neta. É para pedir o fado que passou agora, porque eu adoro. Obrigada à senhora que o pediu. Portanto, é isso. É para a minha neta Liliana, que fez a bonita idade de 39 anos na quarta-feira, para todos os meus netos, bisnetos, filhos e filha, para todos os meus. Para a nossa amiga Odete Miranda, com um beijinho muito grande para a Florinda e família, para a nossa Rádio Amália e para todos os ouvintes em geral, com um abraço e um beijo muito grande e tudo bom como eu desejo para mim.
0: Muito obrigado, Mariana. Um beijinho muito, muito grande e um bom fim de semana também para a nossa Mariana Salgueiro, que nos escuta em Montemor, Loures. Ora, não é este fim de semana, mas será no próximo fim de semana, dias 4, 5 e 6 de setembro, que iremos ter em Montemor, Loures, a festa em honra de Nossa Senhora da Saúde. Irão ser 3 dias com muita animação, seguramente, e com o ponto alto a acontecer no domingo, dia 6 de setembro, com a celebração da Eucarística na Capela da Nossa Senhora da Saúde, em Montemor, Loures, claro, seguida da procissão, que irá ser acompanhada pela fanfarra da Associação Humanitária dos Bombeiros Voluntários de Caneças e também pela banda da Sociedade Musical e Desportiva de Caneças. Será o ponto alto, a procissão, no domingo, dia 6 de setembro, mas as festas, ou a festa em honra de Nossa Senhora da Saúde, começa na sexta-feira, dia 4, depois, sábado, dia 5, também muita animação, e o mesmo acontecerá no domingo, dia 6. Fica o convite para uma ida até Montemor, Loures, para a festa em honra de Nossa Senhora da Saúde, dias 4, 5 e 6 de setembro. Miguel Silva, a minha neta.

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3: E quando passa um minuto das 13, nesta sexta-feira, 28 de agosto, aqui vamos para mais um pedido em direto. Viajo até Sines, onde está a nossa Guilhermina Peixeiro. Olá, Guilhermina, boa tarde.
4: Olá, Sr. Joaquim, como está?
3: Por aqui tudo bem. E a nossa Guilhermina, como vai?
4: Olha, vai-se andando, Sr. Joaquim.
3: E de regresso aqui ao Sr. Fado, é um gosto voltar a recebê-la, Guilhermina.
4: Obrigada, Sr. Joaquim, é um gosto ouvi-lo.
3: Bem-aja. Vamos à frase antes do pedido, Guilhermina.
4: A Fábrica dos Óculos de Odivelas, os seus olhos merecem melhor e com espaço infantil.
3: E quem nos vai pedir?
4: António de Matos, Procurina, até encontro.
3: E as dedicatórias?
4: As dedicatórias é para toda a gente que gosta. Um beijinho para a Ana Machado e todos lá em casa e para o Sr. Joaquim. Um beijinho muito grande, um fim de semana muito feliz. E é para a minha prima Custódia, com um beijinho muito grande e liga-me, que tenho muitas saudades.
3: Olha, fica o recadinho para a prima, não é? Custódia.
4: Exatamente.
3: Muito bem.
4: Beijinho, Sr. Joaquim, obrigada por tudo.
3: Ora é essa, Guilhermina. Um bom fim de semana também. Não tem que agradecer. Nós é que agradecemos tudo, a simpatia, o carinho que tem por todos nós, a nossa Guilhermina Peixeiro, que nos pediu Tony de Matos. Procuro. E não te encontro.

0: agosto, vamos até à Penha de França, aqui em Lisboa, onde está a nossa Isabel Rebelo. Menina Isabel, boa tarde.
1: Muito boa tarde, menino Maralhas. 0-0.
0: Está solidária connosco ainda. Bem haja.
1: Muito bem. Daqui um bocadinho vou comer um bocadinho de arroz com uma saladinha, já vai.
0: Ah, muito bem. Sim, sim.
1: Olha, senhor Maralhas, está tudo bem com a família?
0: Graças a Deus, tudo bem, sim, senhor. Graças a Deus, tudo com saúde.
1: Então, senhor Maralhas, a fábrica dos óculos de Odivelas, os seus olhos merecem o melhor. Então vem com o espaço infantil.
0: E vamos aqui ouvir Maria do Sameiro e o Gonçalo Salgueiro.
1: E o Gonçalo Salgueiro, homenagem a Santa Maria.
0: Com certeza. E as dedicatórias?
1: Olha, as dedicatórias, pronto. É especial para o Senhor Maralhas e família. Que Nossa Senhora vos guie e ajude. Depois para os meus padrinhos, filhos e netos. Para a Dona Lucília Moita. Para a Luzia do Lavradio, a Luzia Tavares. E para a Dona Maria Jesus, para a Fábrica dos Óculos, para a Rádio Amália, para toda a equipa e para todos, todos, todos, com saúde, paz e amor, que gostem de ouvir. E até para o mês que vem.
0: Com um beijinho, Isabel.
1: E vão-me abrir a porta.
0: Eu, com certeza, a hora é essa, não tenho que agradecer. Um beijinho muito, muito grande para a nossa Isabel Rebelo, que nos pediu Maria do Sameiro e Gonçalo Salgueiro, com a homenagem a Santa Maria. E eu vou juntar aqui este pedido, o pedido que ficou pendente, chegou por mail na quarta-feira, dia 26, às 10h50. Chegou assim: bom dia, amigo Maralhas, venho pedir um fado para dia 28, Gonçalo Salgueiro em Cálice de Perdão, que dedico ao Sr. António Ázara, ao Sr. José Cassaca, à Dona Maria José Camões e à Dona Albertina Cardoso, com um beijinho para todos e muita saúde. Um abraço de amizade à equipa e para o amigo Maralhas e família, beijinhos de amizade e muita saúde. Obrigada pela pessoa que é Olga Susana Gabriel, de Mãe Martins. Olga, um beijinho muito grande, um agradecimento também pela simpatia e pelo carinho que tem por todos nós. Ora, uma das vozes que aqui pedia a Olga Susana Gabriel, vamos escutá-la, essa voz, o Gonçalo Salgueiro, aqui com a Maria do Sameiro e homenagem a Santa Maria.

0: Homenagem a Santa Maria, às vozes de Maria do Sameiro e Gonçalo Salgueiro. Gonçalo Salgueiro, que é, diga-se, uma das vozes do grande Festival do Fado, Caixa Alfama, dias 11 e 12 de setembro. E no caso do Gonçalo Salgueiro, ele irá atuar no segundo dos dois dias, ou seja, no sábado 12 de setembro, no palco Ermelinda de Freitas. Passam agora 14 minutos da uma, vamos até ao Cacém, onde está a Mila. Olá Mila, boa tarde.
1: Olá, Sr. Joaquim Meirelles, como está?
0: Por aqui tudo bem, por aí também, Mila.
1: Por aqui também,
0: sim,
1: graças
0: senhor.
1: A Deus, vai tudo andando, vai tudo andando. Um dia de cada vez, claro.
0: Tem que ser com calma,
1: tem
0: não temos pressas.
1: Calma.
0: Então vamos à frase, Mila.
1: Sim, vamos à frase. 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
0: Sim. Ah, está por aí. Pronto, houve aqui um corte de repente. Então quem vamos ouvir, Mila?
1: Gostava de ouvir a Beatriz da Conceição, o fado para uma noite.
0: Um fado para esta noite. Vamos
1: para
0: recordar
1: noite,
0: aqui a Beatriz exatamente. Da Conceição e as dedicatórias.
1: As dedicatórias, como sempre, para o meu marido, João Carapeto, para um grande amigo do meu marido, amigo de infância, que é o Sr. Carlos Vidal, para a minha amiga Alicinha, para dois casais, meus amigos, muito meus amigos, que é a Dona Margarida e o Sr. Joaquim, e a Dona Isabel e o Sr. Camilo.
0: Muito bem.
1: E para todo o auditório da Rádio Amália, principalmente para o Sr. Maralhas, que tem paciência de nos aturar.
0: Ora essa, Mila, é sempre um gosto recebê-los por aqui, no caso recebê-la, Mila, do Cacém. Mila, um beijinho para si, um abraço para o seu marido, para o João e, claro, votos de um excelente fim de semana. Aproveito aqui para enviar também um forte abraço, porque sei que ele está sempre à escuta e sempre atento à sua Rádio Amália. Escuta-nos na Suíça, em Basileia. Um forte abraço para o Nélio Freitas. Beatriz da Conceição, vamos recordá-la com um fado para esta noite.

0: Um fado para esta noite, a voz de Beatriz da Conceição, 13:19, fico por Lisboa, onde está também a nossa Lucília Moita. Menina Lucília, boa tarde.
1: Boa tarde, Maralhas, muito prazer de ouvir-me.
0: É um gosto também voltar a recebê-la por aqui, Lucília.
1: É um gosto ouvir o Radar Mário e o Sr. Maralhas. Quando o Sr. Maralhas não está aí, olha, está tudo triste, mas está mal, pronto. Olha, Sr. Maralhas, vamos ouvir até o...
0: Vamos à frase, vamos à frase. Vamos à frase.
1: Agora a frase pode ser para a Catarina do Cacique.
0: Lucília, não sei se me está a ouvir.
1: Estou.
0: Está a frase, falta a frase.
1: Olha a frase, está bem, pronto, esqueci-me. Vá. 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
0: Sabe, e vamos aqui ouvir.
1: Leva muito tempo para apanhar, pois esquece.
0: Eu estou aqui para ajudar. Então vamos ouvir Marco Paulo.
1: O Sr. Maralhas tem força para ajudar as velhas.
0: E vamos ouvir Marco Paulo?
1: Marco Paulo da Nossa Senhora.
0: Nossa Senhora, e as dedicatórias?
1: Até pode ser para a Catarina do Café, que ela pode estar-me a ouvir, ela está em férias, mas já deve estar em casa. E para a Zabelinha da Penha de França, já sabe quem é. Zabelinha de...
0: A Isabel Rebelo, que esteve aqui há pouco, já fez o pedido.
1: Zabelinha,
0: exatamente, sim, senhora.
1: Quando a da Penha de França é ela, pronto, custa-me dizer essa. E está a minha irmã também, da Conceição, também está em casa, doente e tal, está doentinha, caiu. Não tem ninguém que ajude, olha, cai sempre. E para quem? Para a Dona Jesus também. E acho que pronto, está tudo mais ou menos, olha, para toda a gente que ouço do lado da mal.
0: Um beijinho muito grande, Lucília, e votos de um bom fim de semana, claro, para a nossa Lucília Moita, que nos pediu para recordarmos Marco Paulo e Nossa Senhora, e recordo também o número do telefone a ligar para os pedidos em direto aqui no Senhor Fado, 21 010 5740. Não esqueçam a frase a dizer a quando do pedido em direto. 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

0: Nossa Senhora, a voz de Marco Paulo, 13:26. Recebo agora a nossa Beatriz Rodrigues, do Marquês de Pombal, Lisboa. Olá, Beatriz, boa tarde.
1: Boa tarde, Sr. Maralhas, fábrica de óculos de óleo de velas. 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
0: E de regresso, a nossa Beatriz, que nos vai pedir...
1: A Amália Rodrigues, à noitinha.
0: Saudades de ti, só à noitinha. E as dedicatórias?
1: As dedicatórias, como sempre, pronto, é para vocês, para a sua família, para os seus meninos, para a Aninha, para a Manuela Freitas, com um beijinho muito grande para ela, para a Odete Miranda, para a minha amiga Filomena Costa, e já agora, se me permite, um abraço para o senhor António Patrício, que há muito tempo que eu não ouço também.
0: Sim,
1: espero que esteja tudo bem com ele. E olha, um beijinho, gostei muito de falar consigo, e como gosto sempre de o ouvir, só às vezes não tenho tempo de ouvir agora a rádio, é mal por causa do problema que eu já tive.
0: Pois, com certeza, Beatriz. E dentro da sua disponibilidade, regresse quando bem entender, pois será sempre um gosto recebê-la por aqui, a nossa Beatriz Rodrigues, que nos pediu a Amália Rodrigues e saudades de ti.

0: Saudades de ti, só à noitinha, a voz de Amália Rodrigues, 13h30, sexta-feira, dia 28 de agosto. Vamos até Santa Iria de Azóia. Menina Isabel Coxinho, boa tarde.
1: Boa tarde, Sr. Maralhas.
0: Boa tarde, menina Isabel, como está?
1: Olha, Dona Isabel está mais ou menos, está.
0: Ah, então?
1: Olha, está mais ou menos, mas está a ser um bocadinho já a ver mal, um bocadinho já moca. Os anos já são muitos, Sr. Maralhas, há quantos anos é onde ouvi-lo?
0: Pois é, então, mas tem que ser com calma, não é, Isabel?
1: Pois é, com calma,
0: tem que ser com calma.
1: Muita calma, muita
0: com
1: calma.
0: Com certeza.
1: Muita calma.
0: Então vamos à frase.
1: Quer dizer, vamos à frase e depois a ver se eu não me esqueço.
0: Eu ajudo.
1: Olha, a frase é: fábrica dos óculos de Odivelas.
0: Os seus olhos merecem o melhor.
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0: E vamos aqui recordar Fernanda Maria. Isto é fado.
1: Isto é fado.
0: A letra é de Fernando Farinha. E as dedicatórias, Isabel?
1: Olha, as dedicatórias é para a Dona Fernanda Lopes, de Sacavém, é para a Maria Isabel, de Santarém, é para a Cecília, e começou só quase. É para a Dona Rosa Ferreira, um beijinho para ela, pelo bem que ela está a fazer aos pobrezinhos. Eu não preciso, mas gosto de ouvir. E gosto de ouvir
0: a nossa Rosa.
1: Sim, Rosa, exatamente.
0: Sim.
1: Um beijinho para ela e para a Anabela. E para o Sr. Maralhas, um beijo para os seus meninos, para o neto da Fernanda, da Cecília.
0: Para o Jordi Freixo.
1: Não é agora, não era para o Jordi, é para o seu neto, namorado da...
0: Ah, para o Edgar, sim senhor.
1: Edgar, sim senhor. E um beijinho para o Sr. Maralhas e para toda a sua família e para a minha família também. E um beijinho para o meu neto, Salvador.
0: Com certeza, Isabel.
1: Sr. Maralhas, já tenho um neto com 18 anos, 19.
0: O meu, daqui a 17 anos, também terá... Não, daqui a 18 já terá 19 também. Isabel, um beijinho muito grande e um bom fim de semana também para a nossa Isabel Coxinho, que nos pediu Fernanda Maria, que aqui vamos recordar com este Isto é Fado. A letra é de Fernando Farinha, com uma sequência de 5 melodias do fado: Fado Moraria, Fado Seixal, a Marcha do Alfredo Marceneiro, Fado Margaridas e o Fado Alexandrino Antigo. Entretanto, aproveito aqui para enviar um forte abraço ao Miguel Costa, de Moreira da Maia, que neste momento vai em viagem com o seu pai, com o Paulo Costa, e à escuta, como sempre, da Rádio Amália. Miguel, um abraço para si e um abraço também para o seu pai, para o Paulo Costa, e boa viagem, claro está.

0: Isto é Fado, a voz de Fernanda Maria, há 23 minutos das 2 da tarde, sexta-feira 28 de agosto, recebo o nosso Ricardo Caldeira em Caneças. Amigo Ricardo, boa tarde.
1: Boa tarde, amigo Maralhas. Talvez que as mãos que tiveram, os seus olhos merecem melhor também que o espaço que eu
0: faço. E de regresso o nosso Ricardo, que nos vai pedir?
1: Então vamos ouvir a nossa amiga Liliana Santos, um do meu coração.
0: Com certeza. E as dedicatórias, Ricardo?
1: Dedicatórias é para a Prima Maria Valente, tanto dos cantares de Olivelas, os campeões de Olivelas, e é também para o amigo Felipe Campos. Para ele teve bem uma mão passada, que é o meu certo filho.
0: Olha, um abraço esta também para o nosso filho.
1: Tem um cheio de notas, olha, lá vai Barão. E também para os Caldeirinhas de Luxemburgo, e para o rapazado, sim, na Copa da Beira, é tratado, claro, das fazendas, é para ver se a gente compra lá uma boa champana.
0: Ora, isso é que é isso conversa, é que é Ricardo.
1: Okay. E para o amigo Maralha, são duas mal passadas e até para a próxima. Um prazer ouvi-lo. Até à próxima.
0: Um grande abraço, Ricardo. E saúde também para o nosso Ricardo Caldeira, que nos escuta em Caneças. Pediu-nos Liliana Santos e Donos do Meu Coração.

0: Donos do Meu Coração, a voz de Liliana Santos, 13h42, vamos até ao Sobral da Abelheira, Mafra, onde está a Adelinda Agostinho. Menina Adelinda, boa tarde.
1: Boa tarde, Sr. Maralhas, está tudo bem?
0: Por aqui tudo bem, e a nossa Adelinda está de regresso.
1: Está de regresso, ainda bem.
0: É sempre um gosto recebê-la por aqui, Adelinda.
1: Vou dizer a frase: fábrica de óculos de Odivelas, seus olhos merecem o melhor e com espaço infantil.
0: E quem vamos ouvir?
1: Era o Artur Batalha.
0: De quem são as Chinelinhas? Muito bem. E as dedicatórias?
1: Para dedicar aos meus padrinhos em Setúbal, para a Rosinha Ferreira, de Lisboa, e para os meus sobrinhos em Olhão, e para vocês aí todos no programa, e até para a semana, se eu conseguir, que isto está muito difícil.
0: Mas se conseguir, será novamente um gosto recebê-la por aqui, Adelinda. Um beijinho muito grande para a Adelinda Agostinho, que nos escuta no Conselho de Mafra, no Sobral da Abelheira. Pediu-nos Artur Batalha, De Quem São as Chinelinhas.

0: De quem são as chinelinhas? A voz de Artur Batalha, 13h46. Vamos até Sines, onde está o meu afilhado, o António João. António João, boa tarde.
1: Boa tarde, padrinho. Como é que estamos por aí?
0: Por aqui, tudo bem. Olha elas aí.
1: É pá, está a pedir a cabida. Deus me livre aqui este barulho para almoçar. Pá. Ora bem, vou dizer a frase. 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
0: Muito bem. E quem vamos ouvir, António João?
1: Vamos ouvir o António Pinto Costa, a Sor de Olho.
0: Ora, muito bem. Aqui
1: é
0: a sorda de Olho. Pois é. E as dedicatórias, António João?
1: Ora, dedicatórias vai para a minha irmã Flor, para o meu cunhado francês, para o meu sobrinho Fábio, que não conseguiu. Ele bem tentou.
0: Ainda vai a tempo, ainda vai a tempo.
1: E é para mim e para ti. Olha, e até para a semana e tudo a correr bem.
0: Com um forte abraço, António João, e um bom fim de semana também. Pediu-nos o António João que nos escuta em Sines, mais uma das vozes do grande Festival do Fado, o Caixa Alfama, António Pinto Basto, que aqui nos vai trazer à Sorda de Alho, e o António Pinto Basto irá atuar no primeiro dos dois dias do Caixa Alfama, ou seja, no dia 11 de setembro, no palco Ermelinda de Freitas.

0: António Pinto Basto e à Sorda Dalho. Vamos para aquele que será o último dos pedidos nesta sexta-feira, 28 de agosto. Vamos até Fanhões. Menina Celeste Lança, boa tarde.
1: Menino Maralhas, muito boa tarde. Estava a ver que ficava rouca de tanto pedir à menina que me fizesse a chamada.
0: Mas conseguiu, e ainda bem, consegui. Para fazer o seu pedido e as dedicatórias.
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0: E quem vamos ouvir?
1: Vamos ouvir o António Calvário, Alma de Boémio.
0: Sim, senhores. E as dedicatórias?
1: As dedicatórias é para o senhor Agostinho Neto e família, com beijinhos. É para o senhor Fernando Soares, em Setúbal, também com beijinhos. É para o Jordi, com as melhoras dele. E é para o senhor Ingrácio.
0: Luciano Ingrácio, de Sacavém. Sim, senhor.
1: Luciano.
0: Sim, senhor.
1: É sempre o Ingrácio. E é para a família Maralhas, com muito carinho. E para todo o auditório e para o resto da equipe da Rádio Amália. E carrega Benfica.
0: Com certeza, sempre, sempre, Celeste. Um beijinho muito grande e um bom fim de semana também para a nossa Celeste Lança, que nos escuta em Fanhões. Pediu-nos para fecho do Senhor Fado, nesta sexta-feira, 28 de agosto, António Calvário, que nos vai trazer Alma de Boémio. Depois, às 2 da tarde, ou às 14, se preferirem assim, vamos ter as notícias com a Antonieta Lopes da Costa, e eu estarei de regresso mais logo, a partir das 16, para mais uma Casa de Fados. No que diz respeito ao Senhor Fado, claro está, marcamos já encontros para segunda-feira, a partir do meio-dia. Quanto a nós, beijos e abraços. E até já!

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5: 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Boa tarde, Antonieta.
6: Boa tarde. Reunião entre MAI e Moedas termina sem acordo sobre reforço do policiamento em Lisboa. Carlos Moedas já afirmou que chegou a hora do governo cumprir a promessa de reforçar o policiamento na capital, mas depois da reunião realizada ontem entre o autarca e o diretor nacional da PSP, a SIC diz saber que a capital poderá ter de esperar ainda mais pelo reforço de agentes. O encontro entre Carlos Moedas e o diretor nacional da PSP aconteceu depois de Moedas ter voltado

0: permanente e não apenas de operações ou reforços pontuais. Novo balanço sobe para mais de 540 mortos por causa da enxurrada na fronteira Nepal-Tibete. O número de mortos no Nepal continua a aumentar. As vítimas mortais são já mais de 500, mas há ainda 1000 desaparecidos, entre os quais 3 portugueses, 2 cidadãos nacionais, que também ainda não tinham sido localizados, foram entretanto encontrados com vida. No terreno, os peritos alertam para a possibilidade de novas inundações, deslizamento de terras e avalanches. Portugal anunciou esta sexta-feira que foram localizados em segurança 2 irmãos portugueses, que tinham então sido dados como desaparecidos, mas que há agora 3 nacionais incontactáveis, mais 2 do que anteriormente. Foram localizados em segurança os 2 cidadãos nacionais, os 2 irmãos que tinham sido dados como desaparecidos na passada quinta-feira. No entanto, foram entretanto comunicados 2 novos desaparecimentos. No total, há agora 3 cidadãos nacionais desaparecidos depois do desastre no Nepal, 1 homem e 2 mulheres, incluindo a primeira pessoa cujo desaparecimento tinha sido reportado. O ministro da Economia e da Coesão Territorial avisou que Portugal tem que aprender a viver com menos fundos europeus e a canalizar uma fatia maior do orçamento do Estado para o investimento. O governo fez hoje em conferência de imprensa o balanço do Plano de Recuperação e Resiliência. O ministro da Economia diz que o Plano de Execução e Resiliência está agora totalmente executado, cumprindo o prazo acordado com Bruxelas.
1: O PRR está totalmente concluído. Portugal cumprirá 100% dos marcos e metas do PRR. Estão garantidos os 16.326 milhões de euros de subvenções a fundo perdido da União Europeia. 100% das subvenções. A componente dos empréstimos, 5.580 milhões, também será executada na totalidade, salvo algum imprevisto de última hora. Estão totalmente concluídas as 44 reformas previstas. Portugal executou plenamente o seu PRR.
0: Castro Almeida explica ainda que, para garantir a execução total do plano, foram contratados investimentos no valor de 101%, acautelando eventuais atrasos, situação que disse justificar as obras por concluir, que classificou como investimentos além das metas.
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1: O Estrela da Tarde, do Tordo.
2: A propósito de Belo.
1: A propósito de Belo.
2: Não é? Lembras-te quando é que terás escutado pela primeira vez?
1: Não. Ah, já há muitos anos. Em casa dos meus pais.
2: E cativou-te à primeira?
1: Sim.
2: Já eras atento ao
1: já
2: poema?
1: Era. Não gostava muito do nome artístico dele. Irritava-me Ele que me perdoa, mas irritava-me um artista chamado Tordo. Porque achava que era uma dissonância para baixo.
2: Ok. Ok.
1: E então não abria, as consoantes não abria. Tordo. Era o Fernando Tordo.
2: Olha que engraçado.
1: E então aquilo tinha uma impressão. Carmo abre, não é? Amália. Amália é um nome fabuloso para um artista. Mas ele é genial. Portanto, Tordo tem a favor dele. Tordo pode não ser muito facilitado, mas tem Fernando.
2: Fernando já abre.
1: Fernando já abre.
2: Já abre o suficiente.
1: Oh, Fernando.

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0: 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São 3 horas. 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
1: 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Boa tarde, Antonieta.
2: Boa tarde. K4 500 metros português conquista o bronze no Mundial de Canoagem em Poznań, na Polónia. A equipa composta por Gustavo Gonçalves, João Ribeiro, Messias Batista e Pedro Casinha conquistou esta sexta-feira a medalha de bronze no Mundial de Canoagem na Polónia. Novo balanço sobe para mais de 540 mortos devido à enxurrada na fronteira Nepal-Tibete. O número de mortos no Nepal continua a aumentar. As vítimas são já mais de 500, mas há ainda 1000 desaparecidos, entre os quais 3 portugueses, 2 cidadãos nacionais, que também ainda não tinham sido localizados, foram entretanto encontrados com vida. No terreno, os peritos alertam para a possibilidade de novas inundações, deslizamentos de terra e avalanches. Portugal anunciou esta sexta-feira que foram localizados em segurança 2 irmãos portugueses, que tinham sido dados como desaparecidos, mas que há agora 3 nacionais que estão incontactáveis, mais 2 do que anteriormente. No entanto, foram entretanto comunicados 2 novos desaparecimentos. No total, há 3 cidadãos nacionais desaparecidos depois deste desastre no Nepal, 1 homem e 2 mulheres, incluindo a primeira pessoa cujo desaparecimento foi reportado. A União Europeia destinou 2 milhões de euros em ajuda humanitária para ajudar as comunidades afetadas pelas cheias. O financiamento de emergência da UE vai ajudar

0: catastro, segundo o Executivo Comunitário. A União Europeia ativou ainda o serviço de satélite Copérnicos para conseguir fornecer mapas das áreas afetadas. O Ministro da Economia e da Coesão Territorial avisou que Portugal tem que aprender a viver com menos fundos europeus e a canalizar uma fatia maior do Orçamento do Estado para o investimento. O Governo fez hoje em conferência de imprensa o balanço do Plano de Recuperação e Resiliência. O Ministro da Economia diz que o Plano de Execução e Resiliência está agora totalmente executado, cumprindo o prazo acordado com Bruxelas.
1: O PRR está totalmente concluído. Portugal cumprirá 100% dos marcos e metas do PRR. Estão garantidos os 16.326 milhões de euros de subvenções a fundo perdido da União Europeia. 100% das subvenções. A componente dos empréstimos, 5.580 milhões, também será executada na totalidade, salvo algum imprevisto de última hora. Estão totalmente concluídas as 44 reformas previstas. Portugal executou plenamente o seu PRR.
0: Castro Almeida explica ainda que, para garantir a execução total do plano, foram contratados investimentos no valor de 101%, acautelando eventuais atrasos, situação que disse justificar as obras por concluir, que classificou como investimentos além das metas.
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2: Letra C, Carlos do Carmo. Na página do Museu do Fado, lê-se que é considerado uma figura maior do panorama fadista. Carlos do Carmo é filho único de uma grande fadista, Lucília do Carmo, e do empresário Alfredo Almeida. Nasceu em Lisboa em dezembro de 1939. Depois da morte do pai, em 1962, Carlos do Carmo fica a gerir a Casa de Fados Faia, casa aberta pelos seus pais, quando tinha apenas 8 anos. No ano seguinte, inicia a sua carreira como intérprete, acumulando durante essa década e na seguinte a gestão da casa com a vida artística. Carlos do Carmo contacta desde muito cedo com o fado, frequenta com os pais as matinés e verbenas de fim de semana. Sendo filho de uma das figuras de maior destaque no universo fadista, Lucília do Carmo, Carlos do Carmo costuma dizer que começou a ouvir fado ainda na barriga da sua mãe. Na verdade, o seu nascimento foi até noticiado pelo jornal Guitarra de Portugal. Ao assumir a gestão da Casa de Fados, Carlos do Carmo começa a prestar mais atenção a este género musical com o qual convivia desde que nasceu. Apesar de apenas saber de cor o fado Loucura, da autoria de Júlio de Sousa, ao interpretá-lo numa reunião de amigos em 1963, é de tal modo elogiada a sua forma de cantar que lhe pedem para gravar essa faixa. Foi editada num LP do seu amigo Mário Simões. O tema começa a passar regularmente na rádio e depois deste sucesso edita logo, no ano seguinte, um LP em nome próprio, o disco Carlos do Carmo com a orquestra de Joaquim Luís Gomes.

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1: 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São 4 horas.
2: 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Boa tarde, Antonieta.
3: Olá, muito boa tarde a todos. O secretário-geral do PS, José Luís Carneiro, considerou hoje muito importante a palavra pública do primeiro-ministro sobre alterações estruturais na segurança social, mas apontou também um contrassenso com uma das posições da comissária europeia, Maria Luísa Albuquerque. Para o líder do PS, de tudo quanto o primeiro-ministro disse, Luís Montenegro, que respondeu por videoconferência a perguntas feitas pelos participantes na Universidade de Verão do PSD ontem, o importante foi dizer que nesta legislatura não avançará com a reforma da segurança social. O facto do primeiro-ministro ter dito isto, não avançar com reformas, responde a uma garantia que José Luís Carneiro tinha pedido, nomeadamente em relação ao modo como o PS vai olhar para a proposta do Orçamento de Estado, e isso em si só é bastante positivo, vincou José Luís Carneiro, o líder do Partido Socialista. O vice-presidente do PSD, Pedro Duarte, admitiu hoje que poderá ser necessário estudar um modelo de financiamento público para o jornalismo como antídoto para a desinformação nas redes sociais e uma via de salvar, como modo de salvar a democracia. O também presidente da Câmara do Porto participou hoje num debate sobre algoritmos, democracia fragilizada, com o advogado e antigo deputado do CDS-PP Adolfo Mesquita Nunes, na Universidade de Verão do PSD. Iniciativa de formação política de jovens que decorre até este domingo em Castelo de Vide, Porto Alegre. Ora, Pedro Duarte considera as redes sociais destruíram o modelo económico da comunicação social. O caminho, defendeu, não é o jornalismo ir atrás do modelo das redes sociais, mas assumir que, de um ponto de vista estritamente económico, o modelo económico do jornalismo não resulta se deixarmos o mercado funcionar só por si. Novo balanço sobe para mais de 540 mortos devido à enxurrada na fronteira Nepal e Tibete. O número de mortos no Nepal continua a aumentar. As vítimas mortais são já mais de 500, mas há ainda 1000 desaparecidos, entre os quais 3 portugueses, 2 cidadãos nacionais, que também ainda não tinham sido localizados, foram entretanto encontrados com vida. No terreno, os peritos alertam para a possibilidade de novas inundações, deslizamentos de terras e avalanches. Portugal anunciou hoje que foram localizados em segurança 2 irmãos portugueses que tinham sido dados como desaparecidos, mas que há agora 3 nacionais que estão incontactáveis, mais 2 do que anteriormente. Foram entretanto comunicados

0: de catástrofes anteriores. A União Europeia está ao lado delas, afetando 2 milhões de euros para providenciar cuidados de saúde, alimentação, água e abrigo urgentes, segundo a comissária Adja Labib. Esta ajuda acresce aos quase 3 milhões de euros em ajuda humanitária que tinham sido afetados no início deste ano para o Nepal, justamente para a preparação para a catástrofe, segundo o Executivo Comunitário. A União Europeia ativou também o serviço de satélite Copérnicos para conseguir fornecer mapas detalhados das áreas mais afetadas.
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1: Boa tarde, boa sexta-feira, dia 28 de agosto. Cá estamos para mais uma Casa de Fados aqui na sua Rádio Amália. Início da primeira hora, Amália Rodrigues, meu nome sabe-me a areia. Ora, sexta-feira, e já agora, por volta desta hora, está já a começar também mais uma ronda das visitas cantadas, Fado na Rua, uma iniciativa da Junta de Freguesia de Santa Maria Maior e do Museu do Fado. Ora, hoje, sexta-feira, a partir das 16, por esta hora então, Nelson Lemos irá atuar na Moraria, no Largo de São Cristóvão. Amanhã, sábado, também às 16, será a vez da Cátia Miranda, no Castelo, no Largo de Santa Cruz do Castelo, e depois, no domingo, também a partir das 4 da tarde, no Museu do Fado, em Alfama, na Tasca do Jaime, será a vez de Jaime Nunes. Seguimos agora com Alexandra e Gaivota, depois duas das vozes do grande Festival do Fado, Caixa Alfama, dias 11 e 12 de setembro, Ricardo Ribeiro, amanhã, e Hélder Moutinho, o Fado da Bia.

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4: Estas noites...

Hélder Moutinho e o Fado da Bia aqui na sua Rádio Amália nesta tarde de sexta-feira, 28 de agosto. Recordamos agora Argentina Santos, Vida Vivida, depois, mais à frente, Marco Rodrigues com O Tempo e logo a seguir, Gisela João, Hostel de Mariquinhas.

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Paulo Bragança, o tempo não volta. Maria Armanda vai trazer-nos agora Sombras da Madrugada. Depois, Amália Rodrigues, O Fado Veio a Paris. E logo a seguir, Miguel Rebelo, A Fragata e O Arrais. Continuação de uma ótima sexta-feira, claro, aqui com a sua rádio Amália.

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Ana Sofia Varela e a Estranha Dança. Até ao final da primeira hora da Casa de Fados, ainda tempo para António Zambujo, Pica do Sete, Cristina Nóbrega, Ser Doido Alegre e também Pedro Moutinho, Longe de Ti.

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1: Com a Antonieta Lopes da Costa. Boa tarde, Antonieta.
2: Muito boa tarde. André Ventura ameaça esta sexta-feira apresentar uma moção de censura no início de setembro ao governo se não houver uma resolução no que dizem ser o caso de Luís Neves. Se este padrão ético continuar a existir, se não tivermos a resolução desta situação, vamos nos juntar, diz Ventura, ao apelo que o Presidente da República fez e apresentaremos uma moção de censura na terça-feira, dia 1 de setembro, no Parlamento. André Ventura salienta que o Chega não quer provocar nenhuma crise política, nota que o partido quer que haja um mínimo de ética nas instituições e quer esta situação de lodo e de lamaçal, de suspeitas de crime, de conluios, etc., sejam resolvidas. Neste momento só há uma pessoa que o pode fazer, diz, referindo-se ao Primeiro-Ministro Luís Montenegro. André Ventura salienta que o Ministro da Administração Interna já não tem nenhuma autoridade. O secretário-geral do PS, José Luís Carneiro, considerou hoje importante a palavra pública do Primeiro-Ministro sobre as alterações estruturais na Segurança Social, mas aponta também algum contrassenso com a posição da Comissária Europeia Maria Luísa Albuquerque. Para o líder do PS, de tudo quanto disse o Primeiro-Ministro, que respondeu por videoconferência a perguntas feitas pelos participantes da Universidade de Verão do PSD ontem, o importante foi dizer que nesta legislatura não haverá uma reforma da Segurança Social. O facto do Primeiro-Ministro ter dito que nesta legislatura não avança com estas reformas corresponde a uma garantia que o próprio tinha pedido, nomeadamente em relação ao modo como vai olhar para a proposta do Orçamento do Estado. E isso em si é positivo, vinca José Luís Carneiro. O vice-presidente do PSD, Pedro Duarte, admitiu hoje que poderá ser necessário estudar um modelo de financiamento público para o jornalismo como antídoto para a desinformação nas redes sociais e uma via para salvar a democracia. O também presidente da Câmara do Porto participou hoje num debate sobre algoritmos, democracia fragilizada, com o advogado e antigo deputado do CDS-PP, Adolfo Mesquita Nunes, na Universidade de Verão, do PSD. Pedro Duarte considera as redes sociais que as redes sociais destruíram o modelo económico da comunicação social. O caminho, defende, não é o jornalismo ir atrás dos modelos das redes sociais, mas assumir que, de um ponto de vista estritamente económico, o modelo económico do jornalismo não resulta se deixarmos, pura e simplesmente, o mercado funcionar só por si. A União Europeia destinou 2 milhões de euros em ajuda humanitária para ajudar as comunidades mais afetadas pelas cheias no Nepal. O financiamento de emergência da União Europeia ajudará a responder a necessidades imediatas, incluindo alimentação, cuidados de saúde, água potável e saneamento nas zonas mais afetadas. A União Europeia ativou também o serviço de satélite Copérnicos para fornecer mapas da área mais afetada. Portugal anunciou esta sexta-feira que foram localizados em segurança 2 irmãos portugueses que tinham sido dados como desaparecidos, mas que há agora 3 nacionais que estão em contactáveis, mais 2 do que anteriormente. No entanto, foram entretanto comunicados 2 novos desaparecimentos. Uma colisão em Lisboa entre um elétrico e um autocarro provocou 3 feridos leves, incluindo 2 crianças de 10 e 11 anos, na tarde desta sexta-feira. O acidente aconteceu na zona da Estrela, em Lisboa. O alerta foi dado pouco depois das 3 da tarde. A informação foi confirmada por fonte do Regimento de Sapadores de Bombeiros.

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1: Mais uma vez, boa tarde, boa sexta-feira, dia 28 de agosto, segunda hora da Casa de Fados, início da hora, como sempre, com Amália Rodrigues e, no caso, com esse Ai Chico Chico. Agora, Cidália Moreira com O Fado Errado, depois Sara Correia, Canto, e logo a seguir, mais duas, diga-se, fantásticas vozes do Caixa Alfama. Dias 11 e 12 de setembro, Festival Caixa Alfama, e as vozes para escutar então, Carminho com As Fontes, e depois António Pinto Basto, A Tasca da Marinela.

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Almada de Castro e Casa Portuguesa. Natalino de Jesus e Lenita Gentil trazem-nos esta Lisboa africana. E logo a seguir, Raquel Tavares com Madrugadas Serenas. Raquel Tavares, também mais uma das fantásticas vozes para o Festival Caixa Alfama, dias 11 e 12 de setembro. Os bilhetes estão à venda, disponíveis nos locais habituais.

0: Está na hora da habitual rubrica Foi Deus, com assinatura da Sandra Pimenta. Depois, mais à frente, Gonçalo Salgueiro, Quando se gosta de alguém.
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2: 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Se um português marinheiro dos sete mares andarilho fosse, quem sabe, o primeiro a contar-me o que inventasse. Se um olhar de novo brilho ao meu olhar se enlaçasse. Que perfeito coração no meu peito bateria. 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Se ao dizer adeus à vida as aves todas do céu me dessem a despedida no teu olhar derradeiro, esse olhar que era só teu, amor, que foste o primeiro. Que perfeito coração morreria no meu peito. Meu amor, na tua mão, nessa mão onde cabia perfeito o meu coração. 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

quando se gosta de alguém. A voz de Gonçalo Salgueiro, mais uma das vozes do fantástico Caixa Alfama. Não esqueça, dias 11 e 12 de setembro. Sónia vai trazer-nos agora esta palavra. Depois, Fábia Rebordão com Barquito Corcel.

0: Miguel Moura, e tenho de abalar Miguel Moura, que, digo-vos, é também uma das vozes do Caixa Alfama, marca presença nesta edição de 2026 do Caixa Alfama, dias 11 e 12 de setembro. Nós estamos quase a abalar, ou seja, a chegar ao final da segunda hora da Casa de Fados, mas tempo ainda para a voz de Filipa Maltieiro e o Fandango do Cartacho.
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2: Com a Antonieta Lopes da Costa. Boa tarde, Antonieta.
3: Olá, muito boa tarde. Cheias no Nepal e no Tibete, mais de 584 mortos e mais de 2.500 desaparecidos, incluindo 3 portugueses. Foram localizados em segurança 2 cidadãos portugueses, 2 irmãos, dados como desaparecidos ontem, mas contam-se 2 novos desaparecimentos. No total, há 3 cidadãos nacionais desaparecidos na sequência deste desastre no Nepal. Mais de 584 pessoas morreram na sequência da enxurrada devastadora, de acordo com o último balanço provisório das autoridades. A China retomou as operações de resgate no Tibete depois de uma interrupção devido ao risco de novas inundações. O Nepal solicitou à Índia e à China a instalação urgente de 42 pontos portáteis para reabrir o tráfego terrestre nas áreas mais afetadas pelas inundações de quarta-feira, anunciaram esta sexta-feira fontes do governo. A União Europeia destinou 2 milhões de euros em ajuda humanitária para ajudar as comunidades afetadas pelas cheias. O financiamento de emergência da UE vai ajudar a responder a necessidades imediatas, incluindo alimentação, cuidados de saúde, água potável e saneamento nas zonas afetadas. A UE ativou ainda o serviço de satélite Copérnicos para fornecer mapas das áreas mais afetadas. O porta-voz do PSD, Sebastião Bugalho, assegurou hoje que o partido sabe que o PS e o Chega têm bastantes diferenças, mas insistiu que são parecidos no discurso contra o governo, acusando os socialistas de agitarem fantasmas por não terem nada para dizer. O também vice-presidente do PSD e eurodeputado, Sebastião Bugalho, participou hoje num painel sobre habitação, acompanhado pelo presidente da Câmara de Lisboa, Carlos Moedas, na Universidade de Verão do PSD. Bugalho diz não gostar quando o PS diz que o PSD é igual ao Chega, portanto não vai estar a dizer que o PS é a mesma coisa que o Chega, mas não é, mas que têm similitudes no seu discurso, às vezes têm. Para Sebastião Bugalho, apesar de serem diferentes nos valores e na agenda programática, os líderes do PS e do Chega têm tido necessidade de incluir mentiras, distopia, narrativas que não vão ao encontro dos factos e realidade no discurso político. O secretário-geral do PS, José Luís Carneiro, considerou hoje importante a palavra pública do primeiro-ministro sobre alterações estruturais na segurança social, mas apontou um contrassenso com a posição da comissária europeia, Maria Luísa Albuquerque. Para o líder do PS, de tudo quanto disse o primeiro-ministro Luís Montenegro, que respondeu por videoconferência a perguntas feitas também pelos participantes na Universidade de Verão do PSD, o importante foi dizer que nesta legislatura não avançará com a reforma da segurança social. O facto do primeiro-ministro ter dito que o não vai fazer corresponde a uma garantia que o próprio PS tinha pedido, nomeadamente em relação ao modo como vão olhar para a proposta do Orçamento do Estado. E isso em si é positivo, vincou José Luís Carneiro.
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1: Iniciamos a terceira hora da Casa de Fados, claro, com Amália Rodrigues e Sou Filha das Ervas. Agora Alfredo Marceneiro, Colchetes de Ouro, depois Cristiana Águas, Nome de Fado, e logo a seguir Luís Queiro, Sonhei com Amália. Luís Queiro, que no dia 16 deste mês convidou Lenita Gentil, FF e também o José Gonçalves para um espetáculo que foi fantástico em Reguengos de Monsaraz, e a esse propósito, amanhã, sábado, iremos transmitir aqui esse espetáculo entre as 17 e as 19, a não perder. Luís Queiro, então, no final desta sequência, recordo Alfredo Marceneiro, Cristiana Águas e o Luís Queiro com Sonhei com Amália.

Mais uma vez, boa tarde, boa sexta-feira, 28 de agosto, mais uma fantástica proposta para escutar agora João Braga e o Fado Prece. Mais à frente, Jorge Fernando, Trigueirinha, e logo a seguir, Teresa Siqueira, Poeira que vai no vento.

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Armando Moraes e o Ar da Tua Graça. Amália Rodrigues, com este Dá-me o Braço, Anda Daí. Depois, Os Fados da Minha Vida. Esta semana, as escolhas de Jorge Ribeiro. E logo a seguir, José Manuel Barreto, Minha Cor.

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1: O Estrela da Tarde, do Torto.
2: A propósito de Belo.
1: A propósito de Belo.
2: Não é? Lembras-te quando é que terás escutado pela primeira vez?
1: Não? Ah, já há muitos anos. Em casa dos meus pais.
2: E cativou-te à primeira?
1: Sim.
2: Já eras atento ao poema?
1: Não gostava muito do nome artístico dele. Irritava-me Ele que me perdoa, mas irritava-me um artista chamado Tordo. Porque achava que era uma dissonância para baixo.
2: Ok. Ok.
1: E então não abria, as consoantes não abria. Tordo. Era o Fernando Tordo.
2: Olha que engraçado.
1: E então aquilo me tinha uma impressão. Carmo abre, não é? Amália. Amália é um nome fabuloso para um artista. Mas ele é genial. Fernando Tordo tem a favor dele. Tordo pode não ser muito facilitado, mas tem Fernando.
2: Fernando já abre.
1: Fernando já abre.
2: Já abre o suficiente.
1: Oh, Fernando.

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Fadista Louco, a voz de Cátia Garcia. Agora Linda Leonardo traz-nos Esquina do Céu, depois Filipe Duarte, Estrela da Minha Vida.

Terezinha Landeiro e Não Partas Hoje. Estamos na reta final de mais uma hora na Casa de Fados. Ainda tempo para Cristina Branco com O Baile Quebrado e depois Artur Batalha e Trigueirinha de Olhos Verdes.

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1: Com a Antonieta Lopes da Costa. Boa tarde, Antonieta.
2: Muito boa tarde. O Tribunal Constitucional está neste momento a manifestar o que decidiu relativamente à lei do retorno. Está, portanto, a anunciar a sua decisão. Iremos a este ponto na próxima hora. A família de Odair Muniz foi morto a tiro por um agente da PSP. Recorreu da pena de suspensa aplicada ao polícia autor do disparo e pede a prisão efetiva, suspensão de funções na PSP e indemnizações mais elevadas. Este recurso exige prisão efetiva não inferior a 5 anos, suspensão de funções na PSP, indemnizações superiores aos 90 mil euros que tinham sido fixados pelo Tribunal. De acordo com o recurso noticiado pelos jornais Público e Expresso, a defesa da família de Odair Muniz, que morreu em outubro de 2024 no bairro da Cova da Moura, na Amadora, pretende que o acórdão que condenou o agente Bruno Pinto a uma pena suspensa de 3 anos e 6 meses seja revogado, considerando que incorre em contradição insanável. Entretanto, a PSP já fez saber que o agente Bruno Pinto está desde o dia 10 de agosto de regresso ao trabalho no Comando Distrital de Setúbal, onde está a desempenhar funções administrativas, em virtude da decisão final do Tribunal ter revogado a medida de suspensão de funções. O Presidente da República, António José Seguro, promulgou esta sexta-feira o diploma que alarga até ao 9º ano a proibição do uso de telemóveis nas escolas. A medida tinha sido anunciada há um mês pelo Ministro da Educação, que na altura explicou que a decisão teve por base a tendência internacional e um novo inquérito aos diretores escolares, que relatavam que nos espaços onde não entraram telemóveis há mais socialização e menos indisciplina. No passado ano letivo, a proibição era obrigatória apenas entre os alunos do primeiro ao segundo e segundo ciclos, mas cerca de metade das escolas do terceiro ciclo decidiram também proibir os telemóveis. As escolas vão ter um primeiro período de aulas para se adaptar e fazer a transição para as novas regras que entram em vigor a 1 de janeiro do próximo ano. Cheias no Nepal e no Tibete, já há mais de 284 mortos e mais de 2.500 pessoas desaparecidas, incluindo 3 portugueses. Foram localizados em segurança 2 cidadãos portugueses, 2 irmãos dados como desaparecidos ontem, mas contam-se 2 novos desaparecimentos. No total, há 3 cidadãos nacionais desaparecidos na sequência deste desastre no Nepal. Mais de 584 pessoas morreram depois de uma enxurrada devastadora, de acordo com o último balanço provisório das autoridades. Ora, a China retomou as operações de resgate no Tibete depois de uma interrupção devido ao risco de novas inundações. O Nepal solicitou à Índia e à China a instalação urgente de 42 pontos portáteis para reabrir o tráfego terrestre nas áreas mais afetadas pelas inundações de quarta-feira. Anunciaram também hoje fontes governamentais. Já a União Europeia destinou 2 milhões de euros em ajuda humanitária para ajudar estas comunidades afetadas pelas cheias. O financiamento de emergência da União Europeia irá responder às necessidades imediatas, incluindo alimentação, cuidados de saúde, água potável e saneamento nas zonas afetadas. A União Europeia ativou também o serviço de satélite Copérnicos, que pretende fornecer mapas da área mais afetada. O Tribunal Constitucional declara que não há inconstitucionalidade, já decidiu, portanto, sobre as dúvidas em relação à lei do retorno, que tinham sido levantadas pelo Presidente da República, António José Seguro. Os juízes estiveram mesmo agora a anunciar a decisão sobre esta lei, que visa acelerar os procedimentos de afastamento de estrangeiros em situação ilegal. O Tribunal declarou que não há inconstitucionalidade na lei. Voltaremos a este tema na próxima hora.
0: 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Boa tarde.
3: Muito obrigada.

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1: E cá estamos na última hora da Casa de Fados para esta sexta-feira, dia 28 de agosto. Amália Rodrigues no início da hora com Guitarra Triste. Recordamos agora, no caso também, Tristão da Silva, Nem às Paredes Confesso. Depois Lina e Rodrigo Cuevas trazem-nos O Que Temo e O Que Desejo. E logo a seguir, Jacqueline Carvalho, Ao Fado.

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recordação de António Mourão e este Cartagenera. Dulce Pontes traz-nos agora Ferreiro e logo a seguir mais uma das vozes do grande festival Caixa Alfama, dias 11 e 12 de setembro, não esqueça, a voz de que vos falo, para ouvir mais à frente, Ricardo Ribeiro, Tronco e Raiz.

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0: Obrigada. Muito obrigada.
1: Tiro Liro Liro, a voz de Amália Rodrigues, aqui na sua Rádio Amália, em 92.0 Lisboa, 91.0 Porto e 100.6 Setúbal. Agora recordamos Maria Teresa de Noronha, De Quem Eu Gosto, logo a seguir Duarte traz-nos Cá Dentro e depois o Dicionário do Fado com assinatura da Antonieta Lopes da Costa.

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3: Letra C, Carlos do Carmo. Na página do Museu do Fado, lê-se que é considerado uma figura maior do panorama fadista. Carlos do Carmo é filho único de uma grande fadista, Lucília do Carmo, e do empresário Alfredo Almeida. Nasceu em Lisboa em dezembro de 1939. Depois da morte do pai, em 1962, Carlos do Carmo fica a gerir a Casa de Fados Faia, casa aberta pelos seus pais, quando tinha apenas 8 anos. No ano seguinte, inicia a sua carreira como intérprete, acumulando durante essa década e na seguinte a gestão da casa com a vida artística. Carlos do Carmo contacta desde muito cedo com o fado, frequenta com os pais as matinés e verbenas de fim de semana. Sendo filho de uma das figuras de maior destaque no universo fadista, Lucília do Carmo, Carlos do Carmo costuma dizer que começou a ouvir fado ainda na barriga da sua mãe. Na verdade, o seu nascimento foi até noticiado pelo jornal Guitarra de Portugal. Ao assumir a gestão da Casa de Fados, Carlos do Carmo começa a prestar mais atenção a este género musical com o qual convivia desde que nasceu. Apesar de apenas saber de cor o fado Loucura, da autoria de Júlio de Sousa, ao interpretá-lo numa reunião de amigos em 1963, é de tal modo elogiada a sua forma de cantar que lhe pedem para gravar essa faixa. Foi editada num LP do seu amigo Mário Simões. O tema começa a passar regularmente na rádio e depois deste sucesso edita logo, no ano seguinte, um LP em nome próprio. O disco Carlos do Carmo com a orquestra de Joaquim Luís Gomes.

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Beatriz Felício, mais uma das vozes do Caixa Alfama. Caixa Alfama, relembro, 11 e 12 de setembro. Lembro também que os bilhetes estão à venda, disponíveis nos locais habituais. Beatriz Felício, que nos trouxe Inverno Sem Lareira. Estamos a caminho do final da Casa de Fados para esta sexta-feira, 28 de agosto. Até ao final ainda tempo para as vozes de Maria José Valério, Bom Dia Lisboa, depois Cláudia Madeira, Alma Fadista, e Pedro Moutinho, Eu Tenho um Fraquinho por Ti. Quanto a nós, está tudo contadinho. Votos de um excelente fim de semana. A partir de segunda-feira, com a Casa de Fados, irá estar, porque está de regresso das suas férias, a Inga Oliveira. Beijos e abraços e um excelente fim de semana.

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0: 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São 8 horas. 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
1: 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Boa tarde, Antonieta.
2: Boa tarde, quase boa noite. Tribunal Constitucional é unânime. As normas da Lei do Retorno não são inconstitucionais. A decisão foi anunciada há uma hora, precisamente. A decisão tinha de ser tomada até o último dia deste mês de agosto, depois do Presidente da República considerar que esta lei levantava fundadas dúvidas. O Tribunal Constitucional decidiu não se pronunciar pela inconstitucionalidade sobre o decreto desta nova lei de estrangeiros e de concessão de asilo, tendo a decisão sido tomada por unanimidade, como referi. António José Seguro pediu a apreciação de 11 normas do texto, que vão desde o prazo de detenção aos imigrantes antes da deportação até à separação de pais e filhos menores. Esta foi a primeira decisão desde a tomada de posse destes juízes, que aconteceu no passado mês de julho, no Palácio Raton. O Tribunal Constitucional foi unânime. As normas da Lei do Retorno não são inconstitucionais. A família de Odair Muniz, morto a tiro por um agente da PSP, recorreu da pena de pena suspensa aplicada ao polícia, autor do disparo. Pede agora prisão preventiva, suspensão de funções na PSP e indemnizações mais elevadas. O recurso exige prisão efetiva não inferior a 5 anos, suspensão de funções na PSP e indemnizações superiores aos 90 mil euros, que já tinham sido fixados pelo Tribunal. De acordo com o recurso noticiado pelo Público e pelo Expresso, a defesa da família de Odair Muniz, que morreu em outubro de 2024, no bairro da Cova da Moura, na Amadora, pretende que o acórdão, que condenou o agente Bruno Pinto a uma pena suspensa de 3 anos e 6 meses, seja revogado, considerando que incorre em contradição insanável. A PSP fez saber que o agente Bruno Pinto está desde o dia 10 de agosto de regresso ao trabalho no Comando Distrital de Setúbal, onde está a desempenhar funções administrativas, em virtude da decisão final do Tribunal ter revogado a medida de suspensão de funções. O Presidente da República, António José Seguro, promulgou esta tarde o diploma que alarga até ao 9º ano a proibição do uso de telemóveis nas escolas. A medida tinha sido anunciada há um mês pelo Ministro da Educação, que na altura explicou que a decisão tinha tido por base a tendência internacional, um novo inquérito aos diretores escolares, que relataram que nos espaços onde não entram telemóveis há mais socialização e menos indisciplina. No passado ano letivo, a proibição era obrigatória apenas entre os alunos do primeiro e segundo ciclos, mas cerca de metade das escolas do terceiro ciclo decidiram também proibir telemóveis. As escolas vão ter o primeiro período de aulas para se adaptar e fazer a transição para as novas regras, que entrarão em vigor no dia 1 de janeiro do próximo ano. Cheias no Nepal e Tibete, mais de 584 mortos, mais de 2.500 desaparecidos, incluindo 3 portugueses. Foram localizados em segurança 2 cidadãos portugueses, 2 irmãos, dados como desaparecidos ontem, mas contam-se 2 novos desaparecimentos. No total, há 3 cidadãos nacionais desaparecidos na sequência deste grande desastre no Nepal. A China retomou as operações de resgate no Tibete, depois de uma interrupção devido ao risco de novas inundações. O Nepal solicitou também à Índia e à China a instalação urgente de 42 pontos portáteis para reabrir o tráfego terrestre nas áreas mais afetadas pelas inundações da passada quarta-feira, anunciaram esta sexta-feira fontes governamentais. Ora, a União Europeia destinou 2 milhões de euros em ajuda humanitária para ajudar as comunidades mais afetadas pelas cheias. Este financiamento de emergência da União Europeia ajudará a responder a necessidades imediatas, incluindo alimentação, cuidados de saúde, água potável e saneamento nas zonas mais afetadas. A União Europeia ativou também o serviço de satélite Copérnicos para fornecer mapas da área mais afetada. Aqui na Rádio Amália, ponto final da informação. Regressamos na próxima segunda-feira com mais notícias, quando forem 7 da manhã. Tenham um excelente fim de semana.
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1: 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São 9 horas. 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
3: Muito boa noite e muito bem-vindos. Cá estamos para a última edição desta semana da Voz do Ouvinte, que é de terça à sexta-feira, entre as 9 e as 10 da noite, aqui na Rádio Amália. O tal programa que permite que as pessoas entrem e falem à vontade, desde que se respeitem, não falem, não faltam respeito a ninguém. É verdade, são pessoas civilizadas que entram no programa e também é o único programa em Portugal que ajuda pessoas pobres. E este fim de semana vamos ajudar pessoas também que estão a precisar e vão ser ajudadas. Quando falo de alimentos, não vou citar nomes, está bem? Quando as pessoas precisam dos alimentos, eu fico triste por saber que há pessoas que não têm alimentos em casa porque têm pensões baixíssimas e têm que ser ajudadas. Olha, um ouvinte que entrou ontem a pedir uma ajudazinha, anteontem a pedir uma ajuda, e a Dona Rosa amanhã vai levar comida à casa dessa pessoa, não vou citar nomes. A Dona Rosa vai-se... É porque há pessoas que ofendem essa senhora por inveja, por raiva, porque a senhora é elogiada por toda a gente e, portanto, os raivosos ficam raivosos e querem ofendê-la. A senhora não tem automóvel, mas mete-se em carros, transportes, seja táxis, seja lá aquilo que for, e vai levar as coisas às pessoas pobres. É extraordinária essa senhora. Tenho muita consideração por ela. E o primeiro ouvinte da noite tem direito a escolher a música de encerramento do programa. E vou saber então quem é essa pessoa. Boa noite. Boa noite.
4: Fala o Zé Martins de Viseu.
3: Sim, senhor. Faz favor de dizer.
4: E olha, é para partilhar com o senhor também uma notícia boa.
3: Uhum.
4: Que eu recebi hoje. Sou um doente oncológico. Tipo,
3: sim.
4: Cancro no pulmão.
3: Sim, sim.
4: E fui fazer um exame. E hoje o hospital, portanto, Serviço Nacional de Saúde, embora não funcione a 100%, mas felizmente para mim tem funcionado. E hoje a minha médica do Hospital Polivalente ligou-me a dizer-me que o resultado do meu exame, eu não estava preocupado, que a coisa estava controlada.
3: Maravilha.
4: Foi a melhor coisa que me podia ter acontecido hoje.
3: Ainda bem, amigo. Fico satisfeito com isso.
4: Foi operado no dia 18 de agosto de 2005. Uhum. Portanto, bem-haja ao Serviço Nacional de Saúde.
3: Ok, amigo. Fico muito satisfeito com isso. Ainda bem.
4: E é também para o seu amigo, como o seu amigo tem um problema também, a luta trava-se aqui em cima da terra.
3: Uhum.
4: E eu há 20 e tal anos que ando a trabalhar esta luta e estou cá.
3: Ok, amigo.
4: Portanto, há que andar para a frente. Temos grandes médicos, grandes equipes médicas. Por amor de Deus, não estraguem este Não me estraguem as coisas.
3: Amigo, os médicos são excelentes e não estou a criticá-los. O problema é que são poucos.
4: Não, eu sou no crítico.
3: São poucos. São poucos. O problema é que serem poucos. Está a ver?
4: É complicado. Mas, ô, Sr. Carlos, veja bem. O Serviço Nacional de Saúde, um doente desde 2003, hoje a senhora doutora do Hospital ligou-me a dizer o resultado do exame que eu fui fazer há um mês.
3: Uhum.
4: Bem haja. Pelo nosso serviço. É isso que eu tenho a dizer.
3: Ok, amigo, e as pessoas, cada um tem as suas opiniões e tudo. A minha opinião é aquilo que eu digo sempre. A profissão mais importante que existe não é o jornalista, nem são os médicos. O médico, tratam da saúde, amigo, mas eles tratam da saúde, a coisa mais importante é tratarem da saúde. O médico é mais importante.
4: E quando se apanha pessoas honestas, quando se apanha pessoas profissionais, uma categoria que nós temos muito, felizmente.
3: Ok, e aquilo que eu digo também, uma coisa que eu digo sempre também, é que antes do médico tirar o curso, os mais importantes são os professores, não é? São eles que preparam os médicos. Mas depois de tirarem os seus cursos, epá, o médico é a coisa mais importante, que é que são eles que tratam a saúde das pessoas.
4: Portanto, eu tinha que dizer isso, Sr. Carlos. Tinha que dizer isso porque disse mal, eu para dizer mal também digo como tenho que dizer, mas quando se tem que dizer bem, eu tentei hoje ser o primeiro a dar esta boa notícia.
3: Ok, amigo. Mas há profissões importantíssimas. Polícias, bombeiros, etc. São pessoas muito importantes. Mas lá está. Mas se perguntaram aos polícias e aos bombeiros, eles também concordam que os médicos sejam muito mais importantes porque precisam de tratar da saúde deles também, não é?
4: Nem mais, Sr. Carlos. Olha, bem-haja por tudo e um bom fim de semana para o senhor e para os nossos ouvintes todos.
3: Ok.
4: E quem quiser que escolha o fato.
3: Ok, amigo. Sim, senhor, amigo. Um grande abraço para si. Fico satisfeito por saber que está a melhorar, amigo. Um grande abraço.
4: Olha, diga lá ao seu amigo que a luta trava-se cá em cima.
3: Ok, está bem. Sim, senhor.
4: Desde 2003 que eu não luto com isto.
3: Ok, amigo. Vá, um grande abraço para si.
4: Bem-haja.
3: Tá, boa noite. 21010 56.

0: À senhora.
1: Ok. Meu amigo, mas isto está... A bandidagem, por isso é que eu estou a dizer que as câmaras, que eles deviam ter aqui câmaras para apanhar os bandidos e tudo... Repare, sabe o que aconteceu esta madrugada? Esta madrugada, madrugada de sexta-feira, na região do Seixal, dois homens foram atingidos a tiros, não é? Com armas de fogo.
0: É perto de mim, eu ia dizer isso, que eu estive a ver agora na internet.
1: Pois,
0: foram baleados.
1: Foi na Amora, no concelho de Seixal.
0: Foi perto do Seixal, foi a Amora, ele perto.
1: Pois.
0: É perto aqui onde eu moro. Não moro longe, moro aqui para os lados.
1: Já sei que a polícia já disse que não estão a correr o risco de morrer, apesar de terem levado os tiros, mas pronto, podem ser tratados e podem não morrer.
0: Sim, mas não dizem quem são, o problema é esse.
1: Pois, agora quem disparou, lá está, se houvesse câmaras, a gente via quem estava a disparar.
0: Claro, claro.
1: No Brasil mostram, eu vejo isso no Brasil com frequência, e a gente vê, olha, porquê é que os portugueses não mostram isto, que estão aqui a mostrar no Brasil? As câmaras que estão aqui, claro, para apanhar a bandidagem.
0: Quem faz os comentários, quem fez os comentários daquilo que aconteceu hoje no Seixal, dizem que parece que somos do terceiro mundo. Portugal, como é que está? Não se pode andar na rua, à balda.
1: Pois,
0: não
1: há pessoas com medo já. Já há pessoas com receio de ir à rua.
0: É, pá, não é? Uma pessoa tem de dizer que tem que andar sempre armado também.
1: Pois,
0: ou
1: infelizmente.
0: Então, mas, e ao fim não faz nada, não é?
1: Pois, eu quero é que voltem a pôr Portugal como um país ótimo, não é? Sem pobrezinhos e sem bandidagem, ok?
0: Oh, caso, agora, para terminar, mais uma ou duas só. Aquele senhor que telefonou ontem, a dizer que são sempre os mesmos. Na realidade, não é mentira, mas, mas desculpa com o seu carro.
1: Amigo,
0: ele não acerta.
1: As pessoas tentam ligar. Pois, eu aqui não estou a dizer que só pode entrar este ou aquele ou aquele.
0: Claro.
1: Quem consegue ter mais pontaria é que entra.
0: Claro, na realidade, não é mentira nenhuma. Na verdade, são sempre os mesmos. Isso é verdade. Mas, ele não acerta. Culpa que há muitos que não acertam.
1: Pois, meu amigo, pronto, paciência. Quem consegue, consegue. E é assim.
0: Eu sou Martins. Eu olho cumprimentos à malta, principalmente à malta que me manda cumprimentos a mim também, e a todos, não é?
1: Uhum.
0: Eu sou Martins, aquele senhor que fala muito bem, eu gosto muito de ouvir falar.
1: Okay.
0: Ele, quando falou nesta questão da Constituição e não sei o que mais, epá, mas o governo também tem culpa de certas coisas, não é?
1: Amigo, pronto.
0: Isso não é bem assim, não é?
1: É o que eu estou a dizer, eu nunca votei em nenhum partido político português, mas não ofendo nenhum também. Não ofendo nenhum. Aquilo que eu peço é para que eles corrijam as coisas que não estão bem, se corrigirem, seja ele da esquerda ou da direita, se fizer um trabalho notável, acabar com a pobreza, com a bandidagem, etc., eu votaria logo nesse partido.
0: Eu
1: não
0: também
1: tenho dúvidas.
0: Não ligo a essa coisa.
1: Okay.
0: Aquele senhor que aqui há 3 dias falou que o Partido Comunista para a festa ia mandar vir terrorismo, é pá, isso não se diz. Pá.
1: Amigo, não vamos estar a falar nisso, dessas coisas.
0: Pronto,
1: as pessoas têm as suas opiniões, tudo bem, não estão a ofender ninguém.
0: Claro.
1: Pode ser.
0: Pô, logo a seguir veio um que deve ser do coisa para.
1: Ok, vá.
0: Já viu. Bem, está bem, é boa noite.
1: Tá, boa noite, amigo.
0: Boa viagem para casa, boa viagem.
1: Obrigado, boa noite. 210-5740. Boa noite.
2: Só Ana Bela da Almada.
1: Sim, senhora.
2: Pronto, então é assim, eu realmente consegui entrar e é quase uma festa de podermos entrar, mas pronto. Pronto, olha, eu queria só trazer aqui uma notícia de utilidade pública que achei muito interessante e para os nossos ouvintes do nosso programa creio que também é bastante interessante. A Mel lançou uma pulseira, aquilo é uma pulseira tipo uma fitinha, mas que tem um chip. Então o que é que acontece? Aquelas pulseiras são basicamente destinadas para as crianças. Os pais vão para onde forem com elas, se houver o problema delas se perderem, os chips estão ligados à polícia. E realmente, pronto, nós também temos aqui muitos pais, muitos avós, e acho que é muito interessante, elas não são muito caras, e acho que é muito bom, porque... Às vezes nas praias e mesmo até em festas e não sei o que, os miúdos acabam, às vezes perdem-se, não é? E eu acho que isto é muito importante para as pessoas saberem, porque acho que tem muita utilidade. Pronto. Queria deixar aqui esta informação, que soube hoje através do meu serviço, que isso começou a ser vendido. E pronto, também não pode ser tudo mau no nosso país, também tem que haver também há algumas coisas boas, não é?
1: Mas acho que

0: Essas ficam amarradas, é?
1: Não, não, põe aquela pulseirinha no braço.
0: Ah, ok. Pronto, é preciso explicar isso bem direitinho.
1: Não, não, põe a pulseirinha no braço.
0: Tá
1: e, portanto,
0: bem.
1: Quando elas se perdem, aquilo como está ligado diretamente à polícia,
0: okay.
1: Tem ali um mecanismo qualquer, pronto, de certa forma, os pais ficam mais descansados.
0: Pronto, era isso que eu queria que fosse explicado claramente, para toda a gente entender. Pois. Tá bem.
1: É isso mesmo.
0: Ok.
1: Pronto, e agora? Já agora queria pedir o fadinho para o meu pai, onde ele estiver.
0: Uhum.
1: Ele há de ouvir o rapaz da camisola verde do Frei Hermano da Câmara.
0: Rapaz da camisola verde.
1: É, do Frei Hermano da Câmara.
0: Ok, sim senhora.
1: Pronto, um beijinho para toda a família da rádio da Voz do Ouvinte e as melhoras para os nossos dentinhos. E boa noite.
0: Ok, tá. Boa noite. Boa noite. 21010-5740. Boa noite. Sim, boa noite.
2: Silva.
0: Opa, Sr. Rolando Silva. Sim, senhor, amigo.
2: Desculpa,
0: como é que é?
2: Vou afastar aqui um pouco do rádio.
0: Uh-huh. Convém.
2: Era para falar. Momentinho só, desculpa,
0: por
2: favor. Ok, sim. Ora bem, cá estou eu. Sr. Carlos, eu hoje ligaria. Por dois motivos.
0: Sim.
2: Um mais breve, o outro, ou em um minuto ou dois, não se importa.
0: Okay.
2: Primeiro, tem a ver com o seguinte. Todos nós sabemos que os médicos são uma das maiores valias em Portugal, ou em qualquer
0: Sim.
2: parte do mundo. Mas gostaria de lhe dizer que no norte da Europa, quando os médicos, ou seja, quando os alunos acabam o curso de medicina, estão há alguns anos agarrados ao Sistema Nacional de Saúde, para pagarem ao Estado aquilo que o Estado investiu neles. Aqui em Portugal, tudo, tanto quanto se vê, acabam, vão logo trabalhar para consultórios e hospitais privados, muitos deles. Então, portanto, teria que haver justiça, porque se os pais pagam as casas para onde eles vão morar quando estão a estudar, se pagam as propinas, o resto do povo paga o resto do curso. Onde é que está o benefício maior? Então em Portugal está como está. Portanto, isto era um alerta para as pessoas terem um bocadinho de consciência. O outro, se me permite,
0: uhum.
2: o seu último ouvinte ontem deu-se como deficiente militar.
0: Sim.
2: E é, efetivamente. O que é que acontece? A seguir ao 25 de Abril, até pegaram nos indivíduos da PIV e deram desempregos, alguns até bons. E os deficientes das Forças Armadas, ainda hoje, passados estes anos todos, muitos andam à espera de uma compensação. Gostaria de dizer que existem 3 graus de incapacidade militar. Existe o pensionista em serviço, que é até 29%, existe o deficiente das Forças Armadas, que é de 29% a 60%, e existe o grande deficiente de 60% a 100%, assim é quase morto, nem morto. Ora bem, o que é que acontece? Há muita gente, como aquele senhor ontem, se lamentou ter levado tiro em África, que se confrontam com uma burocracia louca. É que nós metemos os papéis à instituição militar, à instituição castrense. A instituição castrense atribui, por exemplo, 30, 32, 35, mas depois toda a gente tem que passar na Caixa Nacional de Pensões para uma inspeção feita por médicos que nem sequer são das especialidades, muitas vezes, das pessoas que são sujeitas a essas juntas médicas. Ora bem, há que ter respeito por quem cai de um escadote, por quem levou um balde na cabeça, quem caiu de um andaime. Toda essa gente tem direito a ser tratada e dignificada. Mas atenção, os deficientes militares, centenas para não dizer milhares, estão à espera de justiça desde o 25 de Abril e não há meio. E vão morrer sem justiça de serem feita. Tal qual o nosso queridíssimo amigo Pisco, que não sendo deficiente das Forças Armadas, porque não tem de 30 a 59, tem menos de 30, é pensionista em serviço. Sabe o que é que significa pensionista em serviço? Podem ganhar 200 e tal euros até 500. E isso é assim que se trata com dignidade aqueles que deram o seu melhor à nação, em prol da nação. Portanto, que haja justiça, que haja vergonha e, por favor, pedi aos ouvintes do seu programa, ninguém discrimine quem andou em África. Muita gente andou a matar os pretos, não é assim. Muitos foram para lá convictos que iam defender a nação. Outros, que eram os profissionais. Outros sabíamos que íamos defender algo, mas primeiro teríamos que nos defender a nós e aos nossos camaradas. Portanto, é aqui um alerta e um protesto. Olhem com olhos de ver para os deficientes em serviço, porque os deficientes em serviço, muitos, não têm nada de seu e estão à esmola, estão à míngua. Os pensionistas em serviço das Forças Armadas são das poucas instituições, sim, porque são uma instituição, a serem, vamos lá, auxiliados pelo sistema político. Não é por acaso, e digo-lhe aqui com toda a convicção, que infelizmente, mesmo assim alguma coisa que vá aparecendo, é a direita que dá, porque a extrema-esquerda odeia quem andou em África. E a maioria dos que andaram lá, éramos milicianos, fomos obrigados. Porque se não fôssemos, íamos presos. Seu Carlos, é um desabafo. Muito obrigado.
0: Amigo, aquilo que eu digo sempre e que repito sempre, os militares portugueses em Angola foram os melhores do mundo. Deram segurança total, acabaram com guerra e deram segurança a todos os habitantes de Angola, tivessem a cor que tivessem. E ainda por cima, como sabe, na nossa geração não havia racismo nenhum. Nada. Nada.
2: Mas quando está a falar de Angola, fala também de Moçambique e da Guiné, e também por São Tomé, onde não havia guerra, também eram os militares que reforçavam os sistemas lá na terra. Era preciso engenharia, era preciso professores, a tropa portuguesa, no tempo colonial, alguns estragaram, mas a maioria ajudaram.
0: Pois, amigo, mas eu quando falo de Angola, porque é que eu vivia lá, e andava de um lado para o outro. Olha, esse meu que veio a ser um dia mais tarde diretor do DCAP, eu vivia no Luso. Ele vivia a 1000 e tal quilómetros da minha casa, quando foi para lá o pai dele em serviço. E nós íamos para lá, ia lá, e ficava lá uns dias e depois voltava para a minha casa, ok? Não havia perigo nenhum de fazer 1000 quilómetros nas estradas, ok?
2: Claro que a tropa deu muito e mais que aquilo.
0: Foram maravilhosos, pá, foram maravilhosos. Ok, amigo. Um grande abraço para si e tudo a correr bem consigo também.
2: Isso me permite um grande abraço do meu tamanho, que sou um homem grande, para o nosso amigo querido Pisco.
0: Ok, sim, senhor.
2: Um abraço meu, porque o Pisco é uma pessoa altamente recomendável. Sabe o que é que vai acontecer? Deixe-me terminar. Depois de estar a falar isto, mais logo vou ter uns telefonemazinhos dos jeitosos, mas depois nem falam nem nada.
0: Ok.
2: Pronto, até mais logo.
0: Vai, um grande abraço, amigo. Boa noite e muito obrigado. 21 010 5740. Boa noite, é o Hugo. Sim, senhor.
3: Tudo bem?
0: Tudo bem. Sim, senhor. E o Hugo, é que eu quero saber como é que está o Hugo, que estava doente.
3: Estou melhor, agora já estou melhorzinho, já passou.
0: Ah, pronto, ótimo.
3: Boa noite, para o Porto Alto, Vina Lopes, para o menino, para o pai, mas não para todos, obrigado.
0: Ok, dá. Continuação de recuperação total, boa noite. Liguem e eu atendo. Quem é que fala agora? Quem é que fala? Estou eu a perguntar se é uma senhora ou um senhor. Não se ouve nada, não é senhora nem senhor. Estou, boa noite. Sim, senhor, agora é um senhor.
4: Olha, isto é assim, a minha intervenção vem no sentido de uma notícia que eu hoje ouvi. Portanto, ouvi na comunicação social. Ora bem, como é que um país com tanta pobreza que há aqui, pessoas com reformas, infelizmente, mas a gente vê, chegam ao dia 10 ou ao dia 15 já não têm dinheiro para comprar medicamentos, e não tenho dinheiro para comprar alimentação, como o senhor Carlos sabe. E vou mandar não sei quantos milhões agora para a Ucrânia. É o que eu digo. Ajudem os portugueses.
0: Amigo.
4: Ajudem os portugueses, ajudem os de cá, os que contribuíram para o país, os que descontaram uma vida inteira. Aquilo... Não é ajudar os outros que nunca descontaram cá para nada.
0: Amigo, aquilo que eu digo, cada um tem a sua opinião. Se eu fosse dirigente do país... Epá, enquanto tivesse pobres em Portugal, eu não gastava um único euro para ajudar pessoas lá de fora. Nada contra aquelas pessoas que estão a precisar de ajuda lá fora, mas eu até costumo usar esta metáfora. Imagino uma pessoa que tem filhos a passarem fome em casa, ganha um dinheirinho extra e vai dar dinheiro às outras pessoas e não dá aos filhos. Não faz sentido.
4: Pois,
0: não faz sentido.
4: Eu
0: não estou a ofender nenhum polícia, eu estou a dizer que eu não faria assim, porque estar a mandar uns milhões de euros para fora, para ajudar os outros que estão lá fora, isso era ótimo se estivéssemos todos bem aqui em Portugal. Não estando 2 milhões e tal de portugueses que não estão bem, que estão a... Olha, vamos levar comida amanhã a pessoas que estão sem comer, portugueses, então e vão dar dinheiro lá para fora?
4: Senhor Carlos, por isso é que eu estou a dizer, ajudem primeiro os portugueses, não se admite reformas, o ordem mínimo que se vê.
0: Okay.
4: Os formatos com 300 e 400 euros, ao dia 10 e ao dia 15, já não têm dinheiro e o senhor sabe que é verdade. Que
0: então, aquele senhor que entrou outro dia, anteontem, que tem uma pensãozinha de 240 euros, não é?
4: Sim, 247. É uma lista de mil.
0: Exatamente.
4: E vão mandar milhões lá para fora. Olha, esses milhões que vão mandar lá para fora, se não quisessem ajudar os portugueses dessa maneira, punham câmeras de filmar, faziam mais cadeias, davam mais força à polícia.
0: Ok, amigo.
4: Porque isto realmente é um país que isto não está a interessar a ninguém, pá. Os nossos governantes têm um bocadinho de vergonha na cara, pá.
0: Pronto, a gente, nós não temos de estar a ofender governantes, nem nada.
4: Só temos
0: que pedir ajuda. Não, aquilo que eu peço são coisas que eu acho que deviam ser feitas. É só isso que eu estou a pedir. Se eles não fizerem, lá está, não voto neles. Ok.
4: Uma coisa que é necessária para a segurança do país, pôr câmaras de filmar. Eles não põem porquê.
0: Pois, é isso que deviam fazer.
4: Por amor de Deus, como o senhor agora disse, todo pleno de acordo consigo, é que isto é assim. Se houvesse câmaras de filmar, facilitava trabalhar a polícia até para apanhar essa bandidagem.
0: Sem dúvida. Vão ver a televisão brasileira, se quiserem, não estou a exagerar.
4: Eu vejo a Cidade Alerta, eu vejo.
0: Pronto, então, já viu.
4: O senhor Carlos não está a mentir em nada, o senhor está a falar o que é o puro.
0: Exatamente, se eu vejo as imagens, olha, este, aquele e aquele outro, mostram aquilo tudo. A bandidagem faz assaltos e são filmados.
4: E sobre a bandidagem... A malta confunde uma coisa. A liberdade com libertinagem e selvajaria. Não pode ser.
0: Ok,
4: meu
0: amigo.
4: Carlos, um bom fim de semana para si.
0: Obrigado.
4: Para todos os ouvintes e as melhores de todos os eventos. E um abraço muito especial à minha sobrinha Cabra de Ninha, à Rosa Ferreira, ao senhor Guilherme Invisual e ao meu querido mano Jorge Salvador.
0: Ok, amigo.
4: Força,
0: um grande abraço para si também. Tudo a correr bem. Boa noite. E agora, é uma pessoa? É, sim, senhor, é uma pessoa.
5: É o Gajo Borrado, está tudo bem com o seu caso, mano.
0: Está tudo bem,
5: está,
0: sim.
5: Está tudo bem, sim. Está tudo bem. Ah, mais dois tiros, não foi?
0: É verdade.
5: À noite. Eles estão fora de perigo também. Foi numa perna e foi do braço também. Não,
0: quer dizer, não se sabe se aquilo pode estragar a perna ou o braço.
5: Exato,
0: os braços.
5: Apanhar o osso
0: pois.
5: Pois
0: é.
5: Pois é, cagares. Apanhar o osso, já era. Isso é verdade.
0: Mas pronto, não correm o risco de morrerem por causa do tiro. Se fosse na cabeça, pois, tinham morrido, não é? Isso
5: pois,
0: aí.
5: Pois era isso que eu queria dizer, o risco de morrer não coisa, pode apalhar a perna e o braço, ou pode apalhar o osso, partir o osso e ser operado, isto tudo, não é tudo no hospital, isto é todos os dias, isto é todos os dias, há cá três grupos a atuar, são barrilhões, portanto, há muitos cá a trabalhar, portanto, há dois barrilhões, o Tavos estava a apitar o prédio, aquilo caiu, a grua, e morreram, é que eles eram trabalhadores mesmo, eu sou caso, há muitos cá a trabalhar, outros são lá outros são da Itália também, são mafiosos mesmo, cá três, e já não falo de, isso aqui, é o tal país a gente temos, eles vão ter bons juízes, vão para a rua, o Carlos já apareceu, como disse aquele senhor, e estava um cartão cidadão lá dentro, agora vão ver quem era aquele cartão cidadão, dentro do carro, é um deles coisas, e está uma senhora metida estes assaltos.
0: Ok.
5: Agora a PJ tem. Estão a fazer o trabalho deles, mesmo assim. Então, portanto, se o Carlos eu não queria estar muito tempo.
0: Ok, sim,
5: assim,
0: senhor.
5: Este país está assim um bocado. Anda tudo triste. As pessoas têm medo da gata rua. Até dia, seu Carlos, dia. As pessoas têm medo. Isto já está. Agora tudo bom para o seu pisco. Pronto, eu sei, o seu pisco não está.
0: Não está melhor.
5: Pronto, eu sei, é isso. Eu sei que até custa estar a ver. Era as melhores, é isso. Só que eu ficar. Era mais tempo, eu via alguma coisa. Não foi a última da hora, coitado. Há uns que têm mais sorte. Portanto, mais sorte com os autores. Para cá eu tive sorte que há uns anos, isso, quando. No Hospital Santo Gê, nunca mais vou esquecer o doutor Manassas e o Barbeiro da Costa, salvar a minha vida. Já não estava aqui a pagar com o seu Carlos.
0: Okay.
5: Tudo bom para si, tudo bom para si, e tudo bom para os bons ouvinte.
0: Ok. Sim, senhor.
5: Tá.
0: Boa noite, amigo. Tudo corre bem consigo.
5: Obrigado, Brasil.
0: Tá, boa noite, amigo. Tudo bom para si. 210-10-5740. Boa noite. Quem é que fala? Sim, senhora.
6: Tudo bem?
0: Tudo bem, meu colega.
6: Então como é que está?
0: Está tudo bem, amigo. E como é que está, como é que está o meu colega?
6: Tudo bem.
0: Está tudo bem? Ótimo. Isso é que é bom. Está bem. E as férias estão a correr bem?
6: Sim.
0: Ah, é? Está bem.
6: Voltei. Já voltei.
0: Ok. Ah, e já?
6: Já. Foi. Voltei ontem.
0: Então foram poucos dias de férias também, não é?
6: Sim.
0: Está bem. Sim, senhor. Não é muito vadio, é pouco tempo aí de férias, dois sim. dias, meio dúzia de dias. Ok.
6: Foi também para conhecer.
0: Ok, amigo. Sim, senhor. Então, se calhar no dia 11 vai estar lá no restaurante Sopa
6: sim.
0: de Pedra à mesa.
6: Boa tarde.
0: Ok, bem. Sim, senhor. Vá, sim. tudo a correr bem.
6: Mais quatro pessoas.
0: Né?
6: Mais outras quatro pessoas.
0: Está bem, ok, sim, senhor. Estou mais que quatro, estou mais que quatro. Ok, amigo, vá, um grande abraço, tudo a correr bem. Tá? Vá, até à próxima. Bom fim de semana, atenção, bom fim de semana também. Tá, tchau, boa noite. E agora? Boa noite. Sim, boa noite. Sim, senhor. Sim, senhor.
7: Para dar saúde a quem está mal.
0: Ok.
7: Bom para vocês e para o programa.
0: Consigo, está tudo bem consigo também?
7: Tá.
0: Ótimo, isso eu fico satisfeito.
7: Não tenho conseguido entrar, porque pronto, é difícil, rapaz, também há mais pessoas para entrar. Mas é, tá
0: pois, amigo, as pessoas não conseguem sim, sim. entrar todas, é impossível, sim. são milhares de ouvintes, não é?
7: Sim.
0: Mas já viu, mas há uma coisa curiosa: aquele senhor que entrou há bocado aqui foi operado com aquele problema gravíssimo né, dos pulmões e tudo, né? Cancro, e estava. E já lá vão 21 anos e está cá. Porquê? Porque foi tratado a tempo e horas. O Jacinto Pisco, se tivesse sido tratado como deve ser, estava a andar aí normalmente, não é?
7: Mas também há uma coisa que, epá, eu fico lixado. Se os hospitais estão muito ocupados, o Hospital Militar devia dar apoio a uma pessoa que anda lá fora a lutar por Portugal. Os hospitais militares deviam também dar apoio.
0: Pois.
7: O Hospital Militar, porque se não há uma hipótese nos outros hospitais, ou haver um seguro para estas pessoas que sofreram muito e que ainda estão a sofrer traumas e outras coisas mais.
0: Pois, amigo, mas também é preciso saber quantos médicos é que estão lá disponíveis para tratarem destas pessoas, está a ver? Eu não sei que nunca...
7: O Hospital Militar, o da Marinha e os outros hospitais militares, a Viale na Estrela, acho que agora foi demolido por causa das obras do metro, ou o que é que foi, mas os hospitais militares darem apoio a estas pessoas que estão a sofrer por lutarem por Portugal até à independência.
0: Pois, amigo, mas lá está, há coisas que a gente sabe... Espera aí, este hospital tem médicos suficientes e até as coisas estão a correr bem. E já entraram aqui ouvintes do programa a dizerem que estão a ser bem tratados e não sei o quê, não há problema nenhum. Mas há outros que têm poucos médicos. Eu já te falei também aqui nisto e com dois médicos amigos que falaram comigo e não me canso de dizer isto, e se alguém tiver dúvidas eu trago-os cá para eles confirmarem isso. Então dois médicos a dizerem, se fôssemos mais 10... Era maravilha no hospital, só nós os dois é muito complicado num hospitalzinho aqui de Portugal.
7: Pois, os hospitais não dá, mas agora acho que eles estão a recrutar médicos já reformados. Mas por exemplo, o hospital é uma luta porque aquilo é sempre a rodar, é horas e horas e horas. Mas eles estão a recordar agora. Isto também, a culpa também vai do nosso governo. Os nossos governos que sim. estão aqui. E é assim, porque é que os ministros não ganham menos que o médico? Não é? Então é decretar uma lei. Então os ministros que lá estão vão ganhar menos que os médicos. E quem diz os médicos, outros, a polícia também ter um valor suficiente e não andar aqui às migalhas e às misérias. E aí é que, porque se houvesse assim, e é como você está a dizer, repartir o mal pelas aldeias. As pessoas que estão a sofrer, que não têm dinheiro, não é? E para comer, repartir os males. Há um decreto de lei. As pessoas que têm os salários altos ficam estagnadas, até que se recupere as posições, aquelas reformas da Casa do Povo e pá,
0: é isso que eu peço pois, quase todos os dias.
7: Sim, mas devia haver um decreto-lei, quem está lá é que devia decretar, mas eles decretam é para eles próprios,
0: okay.
7: E não para os outros.
0: Ok, amigo.
7: Um abraço e saúde para todos.
0: Tá, muito obrigado e tudo bom para si também, amigo.
7: Tá, obrigado.
0: Tá, uma boa noite também e boa noite e um grande abraço também para si. E até às 10 da noite ainda temos o nosso programa.
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0: 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Mas se tivesse comido isto no restaurante de Sopa de Pedra, pagava 11. Pagava menos 10. Mas pronto, ok, 21 não é assim tão caro. Agora, há restaurantes que estão a cobrar 40 euros, 50 euros, não sei o quê. Epa... Isso, se eu fosse dirigente, não ia permitir essas coisas, porque eles estão a aumentar os preços para os turistas pagarem e ganharem dinheiro dos turistas e não sei o quê. Até os portugueses não são mais importantes, para mim são. E haver portugueses que não têm condições para irem comer assim, eu fico triste com isso. Eu fico triste com isso. Há pessoas que estão-se nas tintas para isso, mas eu não estou. Preocupo-me com os portugueses. 210-10-5740. Boa noite.
10: José Martins de Sacavém.
0: Sim, senhor, diga.
10: Olha, senhor Carlos Alberto, tenho aqui um recado para o senhor José Martins de Viseu,
0: uhum.
10: O senhor José Augusto quer muito falar com ele. Precisa de uma palavra de ânimo, provavelmente, ele pediu-me, ligou-me, diz que já ligou à Dona Rosa, mas que a Dona Rosa também não sabe o número, portanto aqui fica este apelo, alguém que saiba o número do senhor José Martins e que o senhor José Martins dê ordem, digamos, autorize. O senhor José Augusto é um desejo, pronto, deseja muito falar com ele. Agora deixe-me dar um segundo recado ao meu amigo Fernando aqui de Sacavém, que é o seguinte. Ele falou muito bem, aliás, ele fala sempre bem e põe aqui bem patente todos os problemas. Agora, o que temos que ver é o seguinte, este país manda o dinheiro para os ucranianos, é verdade, mas isso faz parte dos acordos internacionais. Portugal é um país da União Europeia e tem que cumprir as regras. Nós falamos, e bem, que não devíamos mandar, mas também temos que ver que Portugal tem sido beneficiado. O PRR trouxe para Portugal milhões e milhões de euros. É assim, o estar na União Europeia é bom, mas também tem o seu lado negativo. E o seu lado negativo é termos que cumprir as regras comunitárias. Pronto, era isso que eu queria dizer e mandar um recado à Dona Cília. Eu não tenho podido ligar, mas amanhã, garantidamente, tenho a tarde livre, vou-lhe ligar.
0: Okay.
10: Ó, Sr. Carlos Dolbete, como sempre, à sexta-feira sou mais levezinho, mesmo assim já fui um bocadinho pesado. Quero desejar-lhe um excelente fim de semana. Ah, deixe-me só aqui lembrar, porque ele me pediu, o Sr. José Augusto, infelizmente, foi hoje ao IPO, mandaram-no para trás e voltaram e marcaram-lhe, ou remarcaram, para a próxima terça-feira. Eu que sou um que elogio aqui bastante o governo, tenho agora que dizer que um governo não pode permitir que estas coisas aconteçam nos hospitais públicos. O Sr. José Augusto está a precisar urgentemente, andam hoje para amanhã e para depois, e agora foi para terça-feira.
0: Sim.
10: Quero aqui mandar um grande abraço ao Sr. Carlos Dolbete, desejar-lhe tudo de bom, que recarregue bem as baterias para nos aturar nos próximos 4 dias. E se não voltarmos a falar, antes, agora até ao mês de agosto.
0: Ok.
10: Se quiser.
0: Sim,
10: muito obrigado,
0: amigo.
10: Por tudo.
0: Vá, um grande abraço também. Tá, boa noite, obrigado, amigo. Liguem 210-10-5740. Sim, boa noite. Sim, senhor, sou Carlos Gomes.
11: É só para desejar um bom fim de semana.
0: Uhum.
11: Boa viagem, o tempo está bom.
0: Sim.
11: E para dar cumprimentos à Ana Rosa, que essa mulher é espetacular. Não sei como é que dizem mal dela, mas pronto, essa mulher faz homens, faz dar toda a gente.
0: Amigo, já sabe que há pessoas que também falam mal do que odeiam o Cristiano Ronaldo. Porquê que o odeiam? Porque tem sucesso. Não é? Ele tem sucesso, ou daí eu não. Pois, há pessoas que é assim, aqueles que não valem nada, que são, e são invejosos e tudo, e a vida deles não presta para nada. E então estão sempre a dizer que quem está bem, quem está no sucesso, não presta, não gostam, odeiam quem está no sucesso. Porque há pessoas que estão mal, atenção, há muita gente, há 2 milhões e tal de portugueses que estão mal, mas não são assim. Não estão a odiar os outros que estão bem, atenção. A única coisa que eles pedem é para serem ajudados eles próprios, não é?
11: Claro.
0: Isso é uma coisa completamente diferente, mas estão a ofender quem está bem. Agora, esses que são assim, que, epá, o Cristiano Ronaldo é conhecido em todo o mundo, é elogiado em todo o mundo, é a pessoa mais conhecida no mundo e não sei o quê, os invejosos ficam raivosos com isso. Por isso é que a Dona Rosa, vocês gostam de falam dela, elogiam a Dona Rosa porque é que ela faz. Os invejosos ficaram raivosos. Mas também são meia dúzia, amigo. Não vale a pena perder tempo com isso.
11: Ela, olha, a mim, pronto, tenho essa gratidão, porque conseguiu andar a fazer alguns 3 a 4 quilómetros a pé para me dar um rádio.
0: Pois, está a ver. Está a ver. É uma pessoa extraordinária.
11: Se eu descobrir onde é que era, não virou as costas, não foi-se embora para casa. Se fosse outra pessoa, ia-se embora para casa.
0: Talvez fez 4 km a pé para lhe entregar uma coisa, para lhe oferecer uma coisa. E amanhã vai levar a comida ao outro senhor.
11: Exato.
0: Né? E vai lá. Se ela tivesse o automóvel dela e tudo, ia lá, tranquilo. Agora tem que apanhar autocarros e comboios, seja lá o que for, para ir ajudar pessoas. E pá, tenho uma consideração enorme para essa senhora, amigo.
11: Eu, a amiga também trabalha todo o dia.
0: Uhum.
11: E chega aos fins de semana, também mete-se o carro dela, a gastar gasolina, a gastar carro, a gastar tudo. Também contribui com isso.
0: Pois. Ok, amigo. Sim, senhor.
11: Pronto, bem. As melhores para toda a gente.
0: Uhum.
11: As melhores para o meu filho. E para toda a gente.
0: Ok, amigo. E tudo bom para si também. Bom. Boa noite, amigo. Boa noite. Tudo a correr bem consigo. É isso que eu desejo. E agora? Agora, quem é que fala? Estou eu a perguntar se é uma senhora ou um senhor. É um senhor. Ok, sim, senhor. Sim, senhor.
12: Ó, oh, senhor, se o senhor me der licença,
0: ah,
12: só quero dizer uma coisa.
0: Não
12: é mal nenhum.
0: O
12: Salazar, quando mandou fazer a ponte sobre o Tejo, vou baixar mais o rádio,
0: uhum,
12: estou dentro do carro, e ele disse que as pessoas que vão para aqueles gabinetes para cobrarem o seu bilhete da passagem da ponte a todos os automobilistas e caminhistas, era para os deficientes que ficaram sem as pernas no ultramar. Qual é a razão que o 25 de Abril acabou com isso? Que os deficientes não têm razão, não têm direito de viver também?
0: Amigo, eu não sou fanático, e aquilo que eu digo é assim, desde os 14 anos, desde os meus 14 anos de idade, passei a ser anti-salazarista, ainda hoje sou. Mas, sendo anti-salazarista, também não concordo que tenham mudado o nome da ponte que foi construída por ele, na altura dele, não é?
12: Concordo, também não.
0: Pois, apesar de eu ser anti-salazarista, porque se fôssemos tirar o nome do Salazar dali, então tinham que tirar também de ditadores que tivemos aqui em Portugal, e temos várias ruas em Lisboa com nomes de ditadores, não é? Governantes ditadores.
12: Está bem, mas a ponte é interessante.
0: Pois, mas a ponte foi construída no tempo dele, ainda por cima, amigo, não tem nada a ver, não tem nada a ver com aquilo que acontece hoje em dia. Quando se constrói alguma coisa, por exemplo, aquilo vai custar, por exemplo, isto é uma, só um nome, vai custar 1 milhão de euros e custa 5 ou 6 ou 7 ou 8, uma coisa qualquer que vão construir aqui atualmente. E aquela ponte custou exatamente o dinheiro que eles tinham dito que ia custar. Não houve roubo nenhum. Não houve nenhum roubo.
12: Ainda hoje já está paga a ponte.
0: Sim, já está paga. Já está paga há muito tempo.
12: Está preparada para levar outro ao lado.
0: Pois, vamos ver se aquilo vão para lá.
12: Só que a coisa que mais me custa é que aquele senhor realmente falou, e falou bem, que das pessoas, dos militares do ultramar,
0: uhum,
12: que o Salazar disse que quem vai para lá para os gabinetes são esses militantes que foram para o ultramar, ficaram sedes, não é? Para cobrar, para fazer a eles o pão. E eu estou, 25 de Abril veio, para acabar com isso tudo. Onde é que está o dinheiro?
0: Ok, amigo. Tudo bem. Então, olha, tudo a correr bem. Bom fim de semana.
12: Eu só quero dizer mais uma coisa.
0: Diga.
12: Se me permitem. Eu só quero dar uns cumprimentos muito grandes. Ah, e hoje fui comer ao Cacém. Aquele restaurante antes de chegar à Sopa da Pedra.
0: Sim.
12: O preço é igual ao da Sopa da Pedra também. Comi bem, graças a Deus, fui lá comer uma sardinhada. Fui lá comer uma sardinhada, que eu gosto muito de sardinhas assadas. E também quero dar um beijinho à Dona Rosa Ferreira Maninho, que ela tenha um bom caminho e continue a fazer bem como tem estado a fazer.
0: Ok, mas só há uma coisa que eu lhe vou dizer também. É que as sobremesas, as bebidas,
12: é
0: não sei o quê.
12: Coisa.
0: Não, não é não, que já lá estive. Não é não, que já lá estive. Já lá estive e paguei mais. Olha, quer a segunda Coca-Cola. Custou-me 3 euros a segunda Coca-Cola.
12: Vou lhe dizer uma coisa. Eu fui lá eu, mais dois...
0: Está bem, não estou a dizer o contrário, amigo. Mas já lá fui também. Já lá fui
12: a
0: também.
12: A sardinha e sobremesa custou-me a mim, aliás, entre os 203, 35 euros. Os
0: pois.
12: Mas não foi a cada um, não é?
0: Está bem, ok. Mas depois mais as outras coisas que a gente pede, mas depois aquilo que a gente, as entradas e as sobremesas, etc, as bebidas e tal, pede-se mais, tem que se pagar mais. Ok, amigo, não, isso eu já estive lá e sei quanto é que paguei.
12: Já conheço aquele restaurante também há uns anos.
0: Sim, conheço.
12: Eu gosto de ir à Sopa da Pedra, são pessoas de simpatia, as empregadas, as cozinheiras, o dono, a dona, como é que ela se chama...
0: Vá, amigo, temos de dar tempo para as outras pessoas, vá.
12: Também, eu também vou dar tempo para isso.
0: Vá.
12: E, portanto, desejo-me uma boa viagem até casa.
0: Obrigado, vá. Bom fim de semana para si.
12: E um bom fim de semana.
0: Obrigado, igualmente. Tudo a correr bem.
12: Não coma muito.
0: Está bem, ok. Sim, senhor. Boa noite. 21010-5740. Sim, boa noite.
13: Fala, Jorge Salvador do Moçambique.
0: Sim, senhor.
13: Já sei que está bem, que está sentado.
0: Sim, estou sentado.
13: E é para dizer que o Sporting está a ganhar 4-0 em Vila de Conde, com o Rio Ave. Talvez em 70 minutos de jogo. E também queria desejar as melhoras do amigo Pisco e da esposa, também Dona Constança, e do senhor José Augusto. E desejar-lhe assim um bom fim de semana de viagem.
0: Ok.
13: Com um forte abraço. E para o beijinhos também para a Dona Rosa. E como o Mano Fernando também, um grande abraço para ele.
0: Ok, amigo. Tá. De resto está tudo bem. Tudo. Sim, está tudo bem por aí?
13: Está, sim, senhor.
0: Ok.
13: Aproveitar o último dia de folga, que amanhã é dia de trabalho.
0: Ok.
13: Mas pronto. Alguém tem que trabalhar para o amigo Carlos se divertir, não é?
0: Ok.
13: Sim, senhor. Então vá. Tudo a correr bem. Por onde quer que vá com cuidado. E até terça-feira.
0: Ok, amigo. Tudo a correr bem. E a continuação de um bom fim de semana também. Né?
13: Obrigado, igualmente.
0: Amigo. Igualmente, obrigado. Liguem e eu atendo. Quem é que fala agora? Boa noite. Sim, boa noite. Quem é que fala? Estou a perguntar se é a senhora ou o senhor. Não se está a ouvir nada. Sim? Sim?
14: Minha tia, que vai se casar amanhã.
0: Ok. Corre tudo bem.
14: Gostaria de pedir que, por favor, amanhã de manhã, ficassem um fadinho para a minha tia.
0: Não, tem que falar, continuar a falar. Não podem falar mais que uma pessoa. Faz parte das regras do programa, está bem?
14: Tá.
0: Pode continuar a falar, à vontade. Mas pronto, mas se a sua tia vai casar, eu desejo-lhe também que o casamento corra tudo muito bem. Não é só o dia do casamento, é o futuro também. Desejo-lhe sorte e felicidade. Desejo felicidade. Pode dizer isso à senhora, está bem?
14: Sim. Obrigado.
0: Tá, tudo a correr bem com vocês. Tá. Tá, boa noite. 21-010-5740. Não se ouve? Ah, já ia desligar. Sim, quem fala?
15: Aqui é o Paulo Santos de Lufanga.
0: Sim, senhor.
15: Portanto, estão a falar a respeito dos médicos e acho que os médicos devem ganhar o dobro do que se deve ganhar. E há poucos médicos que antes. Por acaso eu não tinha médico de família, agora já tenho.
0: Ok.
15: Mas estou à espera de um. Estava à espera de uma consulta há um ano e se não fosse ela, ainda não sabia. Depois ela viu que estava no computador, acabou no dia 1 de junho do mês passado e mandou-me ir ao médico saber se o hospital, porque ainda me disseram na minha cara que eu tinha desistido da consulta.
0: Uhum.
15: E eu fiquei pior que uma barata, depois tive que dizer coisas que não vi dizer, mas pronto, digamos, com estas coisas, agora já tenho uma consulta marcada para dia 21, às 4 da tarde, uma agressão.
0: Para dia 21 e é urgente, é uma coisa grave?
15: É para ser operado aos vídeos. Porque é uma atroce que eu tenho. São umas dores tontas, mas uma pessoa chupa baixa, não ganha nada.
0: Pois.
15: Tem que andar a trabalhar, está sempre dentro.
0: Amigo, uma dessas aquelas empresas que ajudam as pessoas, aquelas empresas, sem que empresas, enfim, para ajudar pessoas e não sei quantos e tal, as pessoas que não pagam nada e tal. Eu vi uma pessoa que foi lá marcar uma consulta, foi lá há duas semanas, e marcar uma consulta urgente para o dia 2 de dezembro.
15: Sim.
0: Dia 2 de dezembro. Da lá está, questão. Porquê? Porque há poucos médicos lá.
15: Pois há poucos médicos, mas já está, assim que quando eles se formam, se não eles deixassem-se deixarem estar aqui, vão a dizer assim, queres ir para o público, ficas no público, queres ir para o privado, pagas tu do teu bolso.
0: Pois, amigo, lá está.
15: Já não eles deixavam fugir.
0: Essas pessoas que não têm dinheiro, então, ficam muito mal. Essa pessoa que tem a consulta marcada para o dia 2 de dezembro, epa, é complicado. Se tivesse uma vida normal, uma vida boazinha, como acontece na Suíça e em outros países do mundo, em que as pessoas estão bem na vida, na América, nos Estados Unidos da América também há pessoas que não estão muito bem, atenção, não é tudo bom lá. Mas aqui na Europa, no norte da Europa, então, há coisas ótimas, e essas pessoas... Se não há consulta nesta altura, então vão um privado pago, não há problema nenhum. Mas agora, quem tem 300, 400, 500, 600 euros não tem hipótese de estar a pagar.
15: Morrem.
0: Não podem pagar.
15: Morrem.
0: Por isso é que eu estou a dizer, eu peço ajuda para essas pessoas. Se eu fosse egoísta, eu estou bem na vida, quero lá saber dos pobres. Não consigo pensar assim, amigo. Não consigo.
15: As pessoas tivessem um bocadinho mais consciência dentro da caixa mora. Dizem assim, pá, eu tenho que ajudar essas pessoas, que essas pessoas é que moram assim, ser ajudadas, porque estão abaixo em cima daquilo que a gente quer.
0: Pois. É por isso que eu digo, peço aos governantes de Portugal, sejam eles da direita ou da esquerda, por favor, ajudem os portugueses, pensem bem, porque é que um português que não está em condições, até mesmo para comer, não tem comida... Nada, epá, por favor, ajudem essas pessoas, não gastem dinheiro, milhões de euros nas pensões até aos 6 mil e tal euros, enquanto houver pobres em Portugal. Se eu fosse primeiro-ministro, enquanto houvesse pobres em Portugal, não ia estar a aumentar pensões acima dos 2 mil euros ou coisa assim do género. Porquê? Porquê? Porque primeiro é preciso acabar com a pobreza. Os egoístas não querem que acabem com a pobreza, eu quero que acabem.
15: Não, mas virem de acabar, é o que eu estou forte a dizer. E de chegar, pelo menos, os mais pequenos àquele patamar.
0: Uhum. Pronto, depois, amigo.
15: Então, assim, a ver o que é que... Mas não, uhum. É que aumentam, a gente não se pôs 50 euros, aumentam as coisas de gente.
0: Amigo, eu não me esqueço de um aumento de pensões, e não vou estar a citar nomes nem nada, uma pensão alta teve um aumento de 420 euros, ok? Aumento de 420 euros. E uma pessoa com uma pensão de 300 euros, nesse mesmo ano, o aumento foi brutal. De 300 euros passou para 334, aumentou 34 euros quem ganha 300 euros e o outro que ganha bem recebeu um aumento de 420. Pois, amigo, é isso que eu digo, não vale a pena estarem a gastar esse dinheiro todo assim, enquanto houver pobreza. Olha, eu desde garoto sempre pensei assim, há pessoas pobres, se eu pudesse, ajudava. E tenho amigos de infância com quem eu estou junto, aos fins de semana até estou com eles e tudo, eles lembram-se disso, até ainda hoje se riem disso. Porquê é que foste dar a tua bicicleta? Até a minha bicicleta eu dei a um miúdo pobre que andava lá por lá, não, o teu pai não tem dinheiro para comprar a bicicleta, dei-lhe a minha. E a minha mãe e o meu pai disseram mais tarde, quando eu cresci, quando tu davas as tuas coisas aos pobres, apetecia-me dar-te 10 vezes aquilo que tu deste. Só que se te desse tudo aquilo que tu davas aos outros, ah, tu davas porque sabias que os pais te devolviam. Isso não é assim, não pode ser assim, não é? Portanto, eu dava as coisas que eram... Pronto, quando podia, dava coisas minhas aos pobres. Sempre fui assim. Faz-me impressão ver pessoas pobres, amigo. Eu fico triste com isso. Pois, eu sempre gostei de ajudar os outros, mas sempre que puder, ajudo. Não posso ajudar todos, mas se ajudar alguns é melhor que não ajudar nenhum. Eu, amigo, e continuo a dizer, criado um programa de rádio para ajudar pessoas e há 8 anos que eu não vou de férias.
15: Sim, eu sei, já tinha visto.
0: Pois, é isso mesmo. Ok, amigo, olha, um bom fim de semana para si.
15: Obrigado e para si também.
0: Tá, muito obrigado, amigo. Tudo bom para si. Boa noite. Boa noite. E pronto, estamos mesmo na reta final do programa, mas até podia conversar ainda um minuto ou dois se aparecesse uma pessoa. Sim, senhor, uma pessoa.
16: Boa noite, compadre. É Diogo Ferreira.
0: Sim, senhor, uma pessoa. Boa.
16: Um bom fim de semana.
0: Ok, amigo.
16: Também ter um bom fim de semana a descansar.
0: Pois, isso é bom, a gente ter um bom fim de semana. E estamos com saúde e tudo. Isso é importante,
16: exatamente,
0: não é?
16: Exatamente. É o melhor que a gente leva na vida.
0: E sobretudo quando a gente tem aqueles irmãos, não é? Porque há uma coisa que até eu digo isto e há pessoas que ficam assim, epá, como é que é possível? Amigos meus de infância, que nos conhecemos com 5 anos, 6 anos e tudo, ainda hoje continuamos a encontrar-nos, apesar de estarem uns a viver longe, não é? No Porto, ou atrás dos montes, ou Viseu, seja onde for, mas eu... De vez em quando encontramos-nos, né? Todos. Claro, juntamos uma cidade qualquer e vamos lá.
16: É muito bonito.
0: Mas mesmo que não possam estar todos juntos, vou eu. Vou lá acima, vou a Viseu, vou ali, vou lá, vou a todo lado. E são momentos ótimos. Tenho o meu quarto nas casas desses amigos também. É a minha família. Olha, os filhos deles chamam-me o tio Carlos.
16: É,
0: e eles são meus sobrinhos e minhas sobrinhas, porque são filhas e filhos dos meus irmãos, autenticamente, mas é que tenho uma admiração por eles e tudo.
16: É uma família.
0: São meus amigos de infância, está a ver?
16: Exato.
0: E 3 deles são médicos, por acaso foram para a medicina, é engraçado. É verdade.
16: O seu Carlos tem pessoas amigas também.
0: Estou falando desses meus amigos, atenção. São amigos fantásticos de infância e também tenho amigos que conheci depois disso, não é? Mas que continuo. E já apresentei esses meus amigos, é esses amigos que eu conheci depois aqui. Há pessoas de bem. Amigo, eu já disse que os portugueses, de uma maneira geral, a maioria dos portugueses são pessoas de bem. Não tenho dúvidas. Se não fossem, estava-me nas tintas para os portugueses. Mas eu não estou. E por isso é que eu digo, a maioria dos portugueses são pessoas de bem. Embora tenhamos cá também meia dúzia de indivíduos que não valem nada, não é?
16: Sim, sim. Há pessoas que também falam muito e não mostram nada, não é?
0: Não, há indivíduos que querem estragar o programa, não sei o quê, que não gostam, não estragam, mas não gostam que o programa ajude pessoas pobres. Não gostam.
16: Não conseguem.
0: Amigo, não gostarem que existe um programa para ajudar pessoas pobres. Epá.
16: Eu queria dizer uma coisa, já estava
0: diga.
16: A acabar. Por causa do Presidente da Câmara Municipal de Lisboa, o homem está aflito, pá. Pediu, há quase um ano que ele pediu, e o governo disse que lhe arranjava 200 polícias. E até à data o homem não... Ele falou na televisão, acho que foi ontem. E eu lembrei-me, hoje falaram nesse assunto da segurança, é quase todos os dias. E lembrou-me de falar no Moedas, no... Está aflito, portanto, ele até é do PSD, e o PSD não consegue arranjar, porque está com medo, cada vez há mais bandidagem em Lisboa.
0: Pois há muita bandidagem em Lisboa, sim, amigo. Infelizmente há bandidagem em Lisboa, não só em Lisboa, atenção, que até amigos que me tiveram a falar, Até lá em cima no Porto também estavam lá, não é tanta bandidagem como aqui em Lisboa, mas também há lá bandidagem. Eu por acaso até andei lá no Porto. Quando vou lá ao Porto, e vou lá com muita frequência, e circulo por ali, não vejo nada de grave. Mas eles, os amigos do Porto é que me dizem: não, aqui também há isto assim, fizeram isto a semana passada e esta semana e tal. Ok, está bem, pronto. Está bem, amigo, olha, um bom fim de semana para si.
16: Muito obrigado, Carlos.
0: Tudo a correr bem consigo.
16: Para a pessoa que é, e tudo bom para todos.
0: Obrigado, amigo. Uma boa noite e tudo a correr bem.
16: Dia 11 já temos mais lá umas pessoas.
0: Ok, amigo, sim, senhor. Um grande abraço para si.
16: Um grande e bom fim de semana.
0: Obrigado, amigo. Boa noite e muito obrigado. Boa noite. E terminamos a edição de hoje da Voz do Ouvinte. Regressamos na próxima terça-feira, se Deus quiser, com mais uma edição, né? Da Voz do Ouvinte. Então desejo a todos saúde, corra tudo bem convosco. E até à próxima terça-feira, tudo vos corra bem também. Terminamos com o Frei Irmão da Câmara, o rapaz da camisola verde.

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0: São 10 horas.
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5: O meu convidado esta semana há muito foi conquistado pela arte de palco. Terá sido também esse amor que o levou a formar há mais de duas décadas a Companhia da Esquina, com quem tem apresentado várias produções. Da genial obra de Ari dos Santos a Woody Allen, passando por Shakespeare, Dickens ou Brecht, para miúdos ou graúdos, o desafio passa sempre por adaptar os clássicos ao contemporâneo. Jorge Gomes Ribeiro, bem-vindo.
6: Olá, bom dia.
5: Olá, como estás?
6: Estou bem.
5: Um bocadinho a princípio.
6: Aqui preparado para a senda do fado.
5: Exato, pronto. O convite foi feito para vires então apresentar algumas das tuas escolhas, o fado. O fado que surgiu na tua vida... Ainda antes do teatro ou não? Bem antes?
6: Sim, muito cedo, pelo ambiente familiar que tinha. A minha mãe adorava fado, cantava também e ia aos concursos. E a minha família morava muito perto, morava ao pé da Igreja de São Vicente. Portanto, o contacto com a Alfama era imediato. Todos os meus tios tinham amigos que também eram de São Vicente e outros eram de Alfama. O meu padrinho era diretor de uma coletividade famosíssima que era os Leais Amigos, que faziam bailes às sextas à noite e aos sábados, não é? Com discos pedidos também e com concursos de dança e fadistas sempre. Era inevitável, o fado estava sempre presente nas tasquinhas, nos clubes, mesmo à desgarrada nas cantoras, no Largo de São Miguel. Lembro perfeitamente de passear com os meus pais à noite, às vezes, ou ir a um lado qualquer jantar, e depois estava lá presente essa música que me acompanhou sempre. Sempre adorei o som da guitarra portuguesa.
5: E ensaiaste também alguns fados ou não?
6: Ensaiei fados no espetáculo do Ari dos Santos, que agora, proximamente em outubro, vai estar novamente no Teatro Armando Cortês, às 50 madrugadas, com a oportunidade de poder expor toda a fantástica letra do Ari dos Santos e da musicalidade genial do Fernando Tordo, não é? Pronto, portanto, que são fados maravilhosos.
5: E foi algo que gostaste, esse lado de algo que te habituaste a escutar enquanto criança, o teres também espaço para tu próprio fazeres a tua interpretação?
6: Sim, foi também uma homenagem à minha mãe, para todos os efeitos, e uma homenagem a todos os fadistas, que sempre achei que tiveram uma vida extremamente difícil. Hoje em dia as coisas estão melhores, estão organizados, mas foi também uma história de resiliência, que também está misturada com o nosso povo. E eu acho que eles são os representantes legítimos do nosso povo, em termos de comunidade, que é uma coisa que leva muitos anos a formar. E esse enraizamento, essa ideia, esse sentir, esse devir do fado, está muito relacionado com a nossa maneira de sentir, do horizonte do Atlântico, da nossa saudade, do nosso tempo, da poesia marroquina ou árabe que nos chega, e com a sua métrica. Tem muito a ver com a nossa métrica do pensamento e da poesia também, um lado poético que me atrai. E depois as letras, que eu acho que são geniais, dos nossos escritores.
5: Chegou a alguma altura em que tu poderás ter eventualmente equacionado esse caminho enquanto profissão ou não? Nunca fez parte de...
6: Não, eu mesmo quando representava a nível de espetáculos de teatro, eu preferia sempre o segundo lugar. Eu acho que se jogasse numa equipa de futebol era o tipo cá atrás no meio campo que organizava o jogo.
5: Sim.
6: E dava depois lá para a frente para os Ronaldos da vida marcarem os gols.
5: Sim.
6: Acho que sempre preferi isso. Preciso de tempo de maturação, de pensar e depois organizar e expor e dar a alguém para fazer.
5: Não gostas do holofote?
6: Gosto, mas gosto no primeiro dia, no segundo, depois no terceiro já não gosto tanto e passado um mês já quero sair dali e fazer outras coisas.
5: Já foste ofuscado o suficiente?
6: A repetição não me apanha dessa maneira.
5: Muito bem. E este outro amor, o amor pelo teatro, quando é que surgiu?
6: Foi muito graças a um grande amigo meu, que era o Nuno Castilho Pereira, que já fazia teatro e fazia espetáculos musicais há muitos anos, muito ligado ao setor da cultura e desporto do CCL, do Clube Campismo de Lisboa, que para muitas pessoas é desconhecido, mas tinha uma representação artística fantástica, porque dentro dos sócios do CCL havia muita gente ligada às novelas, ao teatro, à composição. Os irmãos Concha, por exemplo, faziam composição e harmonias para espetáculos do CCL. O Guilherme Felipe também lá estava, era um dos encenadores do clube. Era um dos ensinadores de eleição do clube. Ele na altura ainda estava muito... Ele era novinho, tinha 22 anos na altura, penso eu, 21. Ainda estava muito ligado à dança, que era a formação base dele. Depois é que tem formação em teatro. E mostrava muito as danças de caráter e as óperas bufas com música clássica e com descidas nossas como atores amadores na altura, muito imbuídos destas festividades que chegavam a ter 2.000 pessoas a assistir. Era uma coisa fantástica.

0: um espetáculo dirigido e encenado por ele que se chamava Michelin 1 e que sucedeu ao Michelin 2, em que foi um sucesso brutal, porque o Michelin 1 era dos primeiros espetáculos, na altura, ligados à condição de género da mulher. E punha em causa a diferença e os problemas sindicais e de trabalho e de remuneração e de ocupação a nível dos filhos e de... E lembro-me daquela canção fantástica que era Luísa sobe, sobe a calçada, sobe e não sobe, que vai cansada. E depois havia um coro brutal e eu tocava flauta ao lado, também todo contente. Aquilo era fantástico. E fizemos um espetáculo em Val do Lobo, no Parque Campismo de Val do Lobo, sob a piscina. Mas fizeram um estrado, atravessava a piscina e depois refletia-se os sons da banda na água. E aquilo tem uma refração fabulosa em termos de áudio, numa noite fantástica, mais meio de esquecer disso.
1: Que bonito. Tens ideia que ano seria, Jorge?
0: Tenho. Eu tinha 77, 78.
1: Começou já pós-revolução, mas
0: sim,
1: ainda...
0: Sim, começou tudo aqui e depois tínhamos uma Isabel Mota que estava à frente da direção de programas da RTP e pedia-nos para escrevermos guiões para a RTP. E o Herman José que me perdoou, mas ele não sabe isto, mas nós todos sabemos. Nós fizemos um tal canal antes do tal canal dele. Nós tínhamos exatamente o mesmo guião e os mesmos quadros, com histórias diferentes, mas a história do presunto existia. A história do autocarro superlotado, com as pessoas a vociferarem para entrar naquilo, e havia um que perdia um braço. Era tudo isto, portanto, todo este lado da filmado por uma televisão, que era filmado pelo Luís Touradas e pelo Jorge Carneiro, que era o cameraman do Rotações. E eles filmavam estas palhaçadas dirigidas pelo Guilherme Filipe. E isto eram dezenas de sketches que saíam assim a pronto. E depois eram filmados. E nós divertíamos imenso com aquilo. E punhamos a Isabel Mota, que fez o Vila Faia, a fazer o relato das notícias, do género de dois agricultores acharam um método inovador de rega que tem a ver com baldes, através dos baldes de plástico, e vamos ver as extensões que neste momento já conseguiram para regadio. Depois mostrávamos imagens do mar. Era tudo disparatado. Portanto, isto faz-me lembrar a Helena Isabel, quando tem aquela cena do presunto. Nós fazíamos isto, que leva com o presunto em cima, que é famosíssimo de tal canal. Tal canal veio 4 anos ou 5 depois, foi uma coisa assim, ou 6. E eu, quando olho para aquilo, tive assim um reconhecimento enorme, disse assim: ei, nós estávamos perto do botão.
1: Faltou, exatamente, faltou ali aquele clique neste caso.
0: Faltou
1: a
0: profissionalização
1: botão
0: da coisa. Ir para estúdio, gravar, acreditar, não sei. Por todos eles também já faziam novelas e peças de teatro e tudo isto.
1: Pronto, ali era o nonsense que
0: ele era o nonsense absoluto. Estávamos noites naquilo.
1: Oh, que maravilha. Saudades desses dias também,
0: sim,
1: ou não?
0: Sim, claro. Aquilo era o regresso ao liceu completamente. Aquilo era tudo malta de 19, 20, 22 anos, 23, e que estava muito ligada ao nonsense, ao disparate.
1: Outros tempos também, Jorge. Ora, outros tempos. Tempo agora para ficarmos a conhecer uma das tuas escolhas para os fados da minha vida. Vamos partilhar que tema, Jorge?
0: Vamos partilhar o principal, que para mim é uma marca, eu não consigo evitar. Eu tentei não escolher Amália, mas tenho que escolher Amália Rodrigues, até pela tonalidade e tessitura da voz que ela utiliza nisto, que é O Povo que Lavas no Rio. Acho que é uma ode. É quase tão importante como o Carpet Crawlers dos Genesis, portanto.
1: Muito bem. Escutemos então Amália, a primeira escolha aqui partilhada pelo meu convidado esta semana nos Fatos da Minha Vida.

0: ao amor pela arte, pelo teatro. Foi por isso também que fundaste a Companhia da Esquina, em 2004.
1: Foi por uma necessidade de fazer também os nossos textos, as nossas escolhas, nossas preferências. Eu na altura estava de saída da barraca, que tive lá bastantes anos, com o Marido Salgueiro, o João Dávila e todos eles, Sérgio Moras, portanto. E fomos convidados para fazer um musical infantil. E então escrevi um musical que se chamava inicialmente Rosmaninho e Lecrim, que depois mais tarde veio dar na Loja dos Brinquedos, que chegou a estar em temporadas no Vilaré, e que era um musical baseado na história de um artesão que tinha uma loja de brinquedos, essencialmente de peluches e de bonecos e bonecas, que era apaixonado por aquilo que fazia, e tem uma filha com 12 anos que não sabe brincar. Nasceu com handicap, ela não sabe brincar, ela não consegue entrar no mundo da fantasia, ela não consegue entrar no mundo da ficção. E então é um relacionamento atroz entre um pai que acredita na magia, não é? No sonho, e uma filha que é completamente o produto, muito destes tempos, de não fazer o percurso de caçar o sucesso imediatamente pela maquilhagem da situação, não é? Pelo lado da imagem, pelo lado da beleza,
0: filtro,
1: mas não do conteúdo.
0: Não é?
1: E depois isto tudo se altera porque ela isto teve também um trabalho engraçado de uma psicóloga que é a minha prima, que é a Susana Câmara, na interpretação dos sonhos. E ela resolvia, esta miúda resolvia os problemas na loja de brinquedos no sonho dela, e o sonho dela era atribuir às pessoas da vida dela papéis inseridos nos bonecos da loja. E então a empregada que ela tinha de limpeza passa a ser a boneca de trapos, onde ela batia regularmente quando tinha acessos de fúria. O melhor amigo dela, que era o Alecrim, passa a ser o Arlequim da jukebox. O homem, o colecionador, passa a ser o homem que rouba os brinquedos. Portanto, isto, todos os temores são resolvidos no pesadelo e no sonho. E o sonho é libertador, porque ela depois no sonho vai tentar sempre procurar esta situação e perceber até que ponto é que o pai corre perigo com esta intervenção do roubo da loja, do ataque aos bonecos, cria esta defesa perante a loja, cria este amor e afeto. E tem que escolher o que é mais importante.
0: Falavas em sonho libertador. Vou fazer a ligação, permite-me, por favor.
1: Sim, só para te dizer que as músicas eram extraordinárias, que vinham dos arranjos do maestro Francisco Cardoso. Muito e eram bom. Extraordinárias.
0: Sempre em bom, Jorge. O sonho libertador, achas que é adequado fazer esta ligação ao teres fundado uma companhia de teatro que, felizmente, até à data, tem tido a liberdade para escolher aquilo que quer produzir?
1: Sim, é importante. É a possibilidade de dizermos aquilo que pensamos, a nossa perspectiva sobre a sociedade e sobre o lugar que temos no mundo. E tentar perceber que podemos também... A arte é regeneradora. Se tivermos um bocadinho de respeito ao lado da arte, ela regenera-nos no bom sentido. Tenta-nos fazer um bocadinho melhores todos os dias. Porque nós tratamos contextos dados por autores geniais, não é? Essencialmente escritores, dramaturgos, que quando escrevem coisas muito pertinentes, muito atuais, muito clarividentes. Ou mesmo muito distorcidas no seu absurdo do dia-a-dia, mas que faz sentido reorganizar o cérebro dessa maneira e também dá mais liberdade ao lado do exercício de pensamento. E isso é importantíssimo. Todos nós precisamos disso. Ter uma companhia de teatro permite escolher textos ou escrever textos e dizer às pessoas aquilo que nós necessitamos. Na realidade é também como ter um jantar imenso com amigos e podemos falar a verdade. Estamos todos, já o Beckett dizia que falamos uma linguagem de automatismos. Estamos todos bem. Estou muito bem, eu estou muito bem. E o senhor, eu também estou muito bem. Isto não existe. É mentira que estamos todos bem. Para falar a verdade, é como é que estamos todos bem? Estamos mal. Não temos casas, ganhamos pouco. Temos um governo hipócrita. Portanto, temos isto tudo. Temos uma cultura aforrada a menos de 1% do PIB, que é completamente ridículo. Portanto, não estamos nada bem. A saúde é vorazmente atingida porque os querem o negócio do leitão gordíssimo da saúde, não é? Querem acabar com os hospitais para fazerem os lados deles. Os hospitais da trofa já são alguns 30. É uma coisa, como é que é possível? Então é lucro, não é? Se são 30, é porque há lucro, é porque há interesse, é porque dá dinheiro. E os vampiros que estão atrás de nós. Nós temos que dizer isto e puxar isto. E o povo português não é como o francês, que é assim, quando precisa de agir, vai para a rua e parte aquilo tudo. Nós somos muito mansos, como dizia o Vicente Alves de Ouro um dia destes. Esta palavra incomoda-me, porque não devíamos ser mansos. Devíamos ir para a rua, manifestar-nos e fazer perceber a este novo séquito que não se pode despejar as pessoas em 2 meses, porque a culpa não é delas, não reside nelas. A culpa é muito antiga e tem toda uma organização de uma sociedade que é déspota, que é voraz, que visa o lucro, e há uma corresponsabilidade quando as pessoas são eleitas em tentar ser equitativos, pelo menos no máximo possível. Despejar em 2 meses não é ser equitativo, é ser fascista. É mesmo isto. É fascismo puro. É estar à observância de uma minoria que explora por diferença de estatuto, não é? E pressupondo que os que não fizeram nada têm direito a herdar imediatamente todo o espólio e todo o poderio para continuar a explorar mais os outros 3 milhões ou 4. Portanto, isto é quase uma diferença de classes tipo Índia, não é?
0: O que é aquilo que se tem estado a verificar?
1: Porque quem
0: é
1: da vivenda no Restelo nunca vai ter o mesmo tipo de condições de vida do tipo que tem uma casa penhorada em Camarate.
0: O desfasamento entre as classes.
1: Portanto, e o que é que eles estão a querer dizer? Que podemos viver sem estas pessoas?
0: Sim.
1: As pessoas são despejadas e que morrem na rua? Não precisamos delas, é isso?
0: Mas não deixa de ser curioso que até mesmo os textos que vais ensinando que têm precisamente estes traços todos, apesar de terem décadas, centenários até, não é?
1: Centenários.
0: Mas já lá chegaremos. Ora, não sei se, por exemplo, se alguma das tuas escolhas para os fatos da minha vida possa ser, por exemplo, parte integrante de banda sonora, tendo em conta o pensamento que aqui estávamos a focar.
1: Eu gosto muito do Cavalo à Solta, do Fernando Tordo, por exemplo.
0: Será então a próxima proposta aqui em escuta?
1: Pode ser.

0: O encenador Jorge Gomes Ribeiro, meu convidado esta semana pelos Fasos da Minha Vida, aqui a partilhar também algumas das escolhas. Passámos de Fernando Tordo aqui, precisamente numa altura em que falávamos sobre o facto de haver muitos pontos comuns, o que não deixa de ser curioso, em relação a textos até centenários que depois são adaptados para as peças que a Companhia da Esquina tem levado a palco. É curioso, não é, que estes males da sociedade são algo muito presente e não é de agora, na verdade.
1: São cíclicos e repetem-se. Dá-me a impressão que cada vez que se atinge um equilíbrio mais democrático e equitativo, as boas condições que a população começa a beneficiar beneficia certas minorias que ganham poder e entram novamente na compra do capitalismo selvagem. É um bocado a exploração do ser pelo ser.
0: Portanto, aliás, uma das produções da Companhia da Esquina, tendo como base Terror e Miséria do Terceiro Reich de Brecht, onde precisamente a exploração do homem pelo homem e a manipulação da notícia estavam muito presentes.
1: É uma peça fabulosa. Repara, tivemos no Teatro Mundo, gostei cheios sempre, porque é um texto fabuloso e que devia ser repetido às pessoas para eles perceberem, de uma vez por todas, os meandros daquilo que é a informação e como a comunicação é manipulada e deturpada e interpretada de uma maneira diferente. E é um texto maravilhoso do Bertolt Brecht. E no Terror e Miséria de Serras percebe-se como é que consegue haver dois tipos de vida diferentes. O plano da guerra e o plano do poder, que tem outra vida. É um bocadinho este último filme sobre o lugar da escolha, que eu não me recordo agora o título, que era sobre a história daquela família que viveu anos seguidos com um Sturmführer, que é um equivalente a um coronel do exército alemão, e que a mulher finíssima veio de Berlim, e que moraram anos imensos ao lado de Austerlitz, e que ela se recusou sempre a sair dali porque era a casa dela. Era um jardim fantástico, portanto, todos estes princípios da autoridade, não é? Autoritário. E nunca se importou por estar a viver ao lado de um campo de concentração onde queimavam pessoas e onde pessoas morriam gasificadas, porque era o lugar de eleição dela. Eram dois mundos separados. Na peça de Bertolt Brecht isto também existe. Existe um mundo separado da ganância, do poder, dos alinhamentos com os que são privilegiados, com os que têm poder dentro do exército do Führer, com as famílias nobiliárquicas, e os outros que sofrem. Os soldados, os próprios alemães. É uma peça importantíssima porque foca o pensamento do próprio alemão. Não são dos outros, dos aliados. É o alemão que também sofre atrás das trincheiras por causa da invasão do Hitler e por causa da tentativa de hegemonia total e de poder do Hitler.
0: Porque não deixa de ser uma ideia curiosa o pensar que podem ser mundos diferentes. Porque não podem, na verdade, pois não.
1: Não podem, porque o planeta é o mesmo. Nessa peça há um episódio fantástico, que é uma dama, uma senhora, que se separa do marido, que é nazi, mas é médico, cirurgião, e vai-se embora e separa-se dele porque percebe que ela é judia, percebe-se ficar muito tempo com o lugar privilegiado que tem, eles vão começar a desconfiar e vão deixar de lhe falar, e vão lhe tirar o posto de diretor do hospital, e vão encarcerá-lo, a ele e a ela. E então é a despedida deles. E é uma cena lindíssima entre um coronel médico do exército alemão e uma judia, que sabem que têm que se separar, mas sempre a falar no dia da manhã que se vão voltar a ver. Eles sabem que é mentira, nunca mais vão ver. É brutal, é uma peça fantástica.
0: Ora, passemos a outra das tuas escolhas para os Fados da Minha Vida. Qual será a próxima?
1: Pode ser uma homenagem à gente da minha terra, pela Marisa.
0: A voz de Marisa aqui também.
1: Gosto muito da voz dela, que puxa este lado da extensão do elogio que ela faz quando diz a gente da minha terra.
0: É a tal resiliência, não é? Que falavas no início.
1: É a tal resiliência. Acho que é um hino que ela faz e muito bem.

0: Jorge Gomes Ribeiro à conversa esta semana pelos fasos da minha vida. Temos estado aqui também à espreita deste desafio que tem sido o trazer para o cotidiano clássicos que marcam também o teatro. Esse é o maior desafio, Jorge. É precisamente pegar nestes clássicos e traçar o caminho de forma a que... Não é difícil, porque já percebemos que a base está lá, não é? Há muitos pontos comuns com aquilo que vamos vivendo nos nossos dias. Mas é o teu maior desafio, achas que será?
1: É, e se não for feito de uma maneira leviana, é talvez o exercício mais difícil, é a escolha de repertório.
0: O que é que te conquista à primeira? É uma passagem pelo texto?
1: Um texto que seja inovador no pensamento. Um texto que vá para além da subjetividade subliminar, daquilo que está dito e do que não está dito em termos das palavras, mas que está contido na tradução, na percepção,
0: não é?
1: Que se sente. Na maneira elegante como as metáforas são construídas. Atrai-me muito esse tipo de texto.
0: Fica logo debaixo do olho para uma próxima produção.
1: Sim, claro, é verdade.
0: Tu tens ideia, quantos textos consegues ter assim debaixo do olho para uma próxima produção? Tens ideia? Ou consegues te cingir apenas um e mesmo que algo te esteja ali a cativar, não pensas nele para já?
1: Não, eu lejo três ou quatro possibilidades, não é mais do que isso, porque não, de repente começo-me a perder. Três ou quatro possibilidades e depois começo a selecionar com as outras opções em termos de encenação que têm a ver com a capacidade monetária de realizar, os custos de produção,
0: a logística,
1: a disponibilidade do elenco, a logística, os transportes, a exigência do cenário, a disponibilidade da DG Artes em termos de metas ou objetivos específicos do próprio ano, porque também estamos um bocadinho consignados com isto.
0: Já te obrigaste a desistir de algum projeto precisamente por causa dessas?
1: Já, muitos. Já me obriguei muito. Já me obriguei a desistir da DG Artes também por causa de certas exigências que nos fazem, que às vezes não concordo. Uma vez perdi um projeto na linha d'água. Era o primeiro da linha d'água. Subisse mais um ponto, tinha o subsídio. Porque estava-me a querer obrigar a dizer que a Companhia da Esquina respeitava os princípios democráticos da igualdade de género. E então eu fui analisar certas afirmações que diziam que a nossa companhia respeitou a igualdade de género porque o elenco é formado por homens e mulheres. E eu, por isso, simplesmente escrevi ali, não aplicável. E então perdi um ponto e meio. Se tivesse mais, acho que eu na altura, agora não me lembro, 0.8 tinha perfeitamente subsídio. Se tivesse esse ponto e meio, ficava entre os primeiros classificados de... Nos 90% ou uma coisa assim.
0: Mas tu não achaste que seria...
1: Eu não achei que ia perder, adequado. Achei que era uma atitude de resiliência perante uma posição com que eu não concordo. Porque então, se é para dizer alguma coisa séria, então nós desenvolvemos um assunto sobre a igualdade de género e afirmamos a posição da companhia, que é lógico, que é a favor da igualdade de género. Agora, para dizer que é de igualdade de género porque fazemos espetáculos infantis para meninos e meninas, isto não tem a mínima... É estar a passar um atestado de atrasados mentais a pessoas que lidam com a arte, com textos, com a literatura, que pensam, que se sacrificam durante um ano inteiro, que sofrem ansiedades em termos de projeto e, de repente, não é classificado porque, por norma da CE, é obrigatório dizer que somos pela igualdade de género.
0: Mas
1: claro que somos pela igualdade de género. Não precisamos dizer que temos elencos mistos. Todas as pessoas sabem que as companhias têm elencos mistos, têm atrizes, atores, hoje em dia transgénos, tudo. Portanto, estamos a falar de quê? O senhor até é obrigado a dizer que respeita o sinal vermelho, então eu tenho que dizer que
0: em princípio,
1: é um atestado de incapacidade, de imbecilidade.
0: Não se compreende.
1: É quase como discutir o Serviço Nacional Público. São questões que não são questões. Estão assumidas como comportamento. Devia ser endémico no nosso ADN. Serviço Nacional de Saúde é prioritário. E só não sabe isso quem nunca teve um cancro no final de vida. E as pessoas que não conseguem... Eu também nunca tive. Mas eu fico impressionado como é que a população não consegue imaginar isso no papel do outro.
0: Mas também é um bocadinho a falta de empatia, não é?
1: E falta de informação. Tem... Será que as pessoas não sabem que nos Estados Unidos... Os salários que se ganha durante uma vida e do americano comum que consegue juntar 1 milhão de dólares no banco vai todo no final para os lados da oncologia e são pagos às firmas do negócio da saúde.
0: As
1: e que acabam por ser um ciclo vicioso, que eles acabam a ficar com o dinheiro dos trabalhadores que juntaram durante uma vida inteira para poderem usufruir ou para ligar aos filhos, e depois no final da vida, por problema oncológico, vão pagar para o cancro, que é exatamente a firma do fundo de investimento que também tem os empregos deles, das fábricas de cortumes, das minas, não sei o quê. É um ciclo perfeito.
0: São
1: o capitalismo está muito bem feito. As pessoas é que são a única mão de obra para destruir este sistema, porque este sistema é nefasto, é doentio e é visceral.
0: Isso.
1: E como dizia o Vitorino, é vampiresco.
0: Ora bem, outras contas aqui.
1: Pronto.
0: Também, outras contas. Voltemos às contas dos fados, das tuas escolhas, qual será a próxima?
1: Já que estamos a falar de casa e de despejos e de não sei o quê, talvez um alerta daquilo que nos faz sentir na nossa casa. Há um fado escrito pelo António Vitorino de Almeida, pelo mestre António Vitorino de Almeida, que se chama Fado do Campo Grande e que eu gosto muito.
0: Na voz de quem?
1: Pode ser do Carlos do Carmo.

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1: A voz de Carlos do Carmo, aqui também em escuta pelos fados da minha vida. Uma vida e tanto, esta dedicada às artes de palco. Jorge, há este cuidado, esta atenção às questões sociais e políticas. Encaras isto como uma possível missão, por exemplo?
2: Um trajeto. Não tanto uma missão, porque não considero que seja um eleito de seguir um trilho consagrado. É sempre uma tentativa de seguir esse trilho, que pode ser consagrado ou não. Podemos tentar. Mas sim, é uma direção. É bom sabermos minimamente para onde vamos.
1: Mas é curioso que, tal como o fado surgiu muito cedo na tua vida, este lado de atenção ao social, ao político, também foi desde cedo que foste experienciando e falando abertamente também sobre ele.
2: Eu andei na Voz do Operário. A Voz do Operário era uma escola onde se chamava os bois pelos nomes. Nunca me esqueci disso. A Voz do Operário era um sítio onde as escolas oficiais não tinham condições nenhumas, lembro-me nesse tempo, e a Voz do Operário tinha uma sala enorme de pintura com tudo o que havia de telas, pincéis. Ainda hoje me interrogo, porque há muitas escolas, já fui professor durante bastantes anos, e fui professor no Chapitou de disciplinas de interpretação, de dramaturgia, de integração de projeto, tudo isso. E ainda hoje me interrogo como é que havia as condições que a Voz do Operário tinha para os seus alunos, que eu acho fantástico, e deixo aqui um elogio meu como antigo aluno da Voz do Operário, porque realmente é uma escola formidável nesse lado da pluralidade do ensino e do modo como as coisas eram tratadas. Uhum. Nós tínhamos noções de sexualidade e da organização do corpo da mulher na quarta classe, feitas de uma maneira cuidadosa, muito suave, mas começávamos a entrar aí nas diferenças da morfologia. Lembro perfeitamente que, ao mesmo tempo que existia uma aula de geometria e de sólidos, havia uma aula de aplicabilidade. E isto não era normal nas escolas, que eram corridas muitas vezes a texto, exame final, quarta classe, escola oficial número 1, escola oficial número 23, e acabou. E eram escolas pobres.
1: E era um modelo, não era? Adotado.
2: Sim, e a Voz do Operário nem sequer era paga. Na altura, pelo menos para os meus pais, não era, porque também não tinham condições fantásticas de remuneração. Eram trabalhadores normais de vida em Portugal. E eu lembro-me perfeitamente disso. E lembro-me perfeitamente de organizarmos festas onde havia números de protesto. Tínhamos uma festa que era a ocasião dos alunos terem o protesto deles, o que era fantástico nessa altura.
1: Era isto. Muito à frente também.
2: Muito à frente.
1: Muito à frente.
2: Depois também tive na Nuno Gonçalves um padre que nos falava sobre a liberdade que ele dizia de caráter, que era uma coisa muito, muito estranha na altura. E eu lembro que na altura queria dizer aos meus pais para me recusarem a disciplina, e esperei mais uns meses, porque agradava muito. Eu não sei se aquilo era uma homilia, se era um discurso, não percebi muito bem o que é que se fazia na aula, mas isto agradava-me e cantava-se muito. Cantar achava um bocado ridículo, porque depois aquelas métricas do lado do sagrado vêm sempre no mesmo do... Pronto. E então isso já não gostava tanto, mas gostava desse discurso que ele tinha. E acho que sim, aliado à liberdade de pensamento que se vivia em casa, a nível da minha família. Acho
1: foi deformando também este lado, não é?
2: Acho que me preocupava. Preocupava-me porque era real, porque eu também habitei muitos anos na Graça. E a Graça era uma mescla no mapa-mundo, porque tinha tudo. Tinha as pessoas privilegiadíssimas que também moravam naquelas casas de arquitetura chã e de arquitetura portuguesa, e o lado gótico também existe, e não sei o quê. E tens as outras que habitavam os cubículos da construção em gaiola, ainda anterior ao Marquês de Pombal, que são casas de tabique, que são formadas por vigas de madeira. E que é uma faixa da população pobre que vai gozar apenas dos subsídios de fim de vida de assistência social. E era um largo muito comunitário, onde os comerciantes ajudavam muitas velhotas pobres. Havia muitas velhotas também, não é? Por alguma razão os velhotes morrem primeiro, nunca percebi porquê, mas aquilo estava povoado de velhotas e poucos velhotes.
1: A esperança de vida, não é?
2: E essa diferença da sociedade, afinal de contas, uma aprendizagem sobre a comunidade. E que nós também percebemos que não vale a pena haver o consagrado, que é o que tem os meios de produção e a força de poder financeiro, porque ele não faz osmose com a sociedade. É estanque, não funciona. Para termos uma sociedade onde somos verdadeiramente felizes, não é escondermos no punhal que é nosso, com a piscina ao pé, isolados com um muro de 3 metros de altura. Eu, pelo menos, não quero viver assim. Já experimentei viver em comunidades de bairro, já tive trabalhos comunitários em bairros, com crianças desprotegidíssimas e em risco. Também já tive cenas de opulência, não é? A nossa própria itinerância na vida da arte às vezes é opulenta, porque muitas vezes, quando fazemos muita itinerância, somos recebidos nas terras e nas cidades, e muito bem. Com todo um prestígio, que não sei se é preciso tanto, mas somos depositados em hotéis de 5 estrelas e 4 estrelas, tratados à maravilha durante 3 dias, até fazemos o espetáculo e depois regressamos. Portanto, essa vida de opulência também nos dá para caracterizarmos o que é que necessariamente temos que ter para viver. E na realidade não precisamos dessa opulência. Opulência talvez como experiência gastronómica, isso acredito nisso. Uma degustação de opulência. Acho que ia haver essas casas para degustação de opulência, mas era para população toda, não era só para alguns. Acho ridículo esta coisa da degustação dos menus a 180 euros e a 250, onde só a parte dos que andam a comprar Teslas elétricos, não é? E a beneficiar um filho da mãe que fala como fala sobre a humanidade. E depois fazem estas degustações nestes pseudo-tasquinhas chiques e gourmets. Portanto, acho isto tudo ridículo e uma pequenez, quando há pessoas a passar o que passam, com dificuldades a serem postas na rua, quando o mundo está como está, quando utilizam 42 mil marroquinos com uma falsa informação de legitimidade para poder transbordar para uma Espanha, uma Espanha que neste momento tem uma política mais centrada, centro-esquerda, mais liberal, e querem-na destruir. Portanto, e há todo um interesse em destruir neste momento o modus vigentes em Espanha.
1: É a tal diferença de classes que falávamos.
2: Precisamos de falar tudo isto. Isto não se fala dentro dos círculos dos condomínios com muros. Só se for para provocar cada vez mais a marginalidade a ficar cada vez mais especialista em assaltar propriedades, porque acho que a visibilidade, o contacto, o olho no olho é o principal. E é aqui que nasce uma comunidade. Era aquilo que o Ângelo, um dia destes, numa entrevista na Rádio Amália, dizia, que era o facto de num bairro nos conhecermos a todos e sabemos operar e ajudar-nos uns aos outros, e sabemos os cheiros, os costumes, não é o síndrome do estrangeiro.
1: Exatamente, faz toda a diferença.
2: Portanto, então, a transformar Lisboa nisto.
1: Olhar para as coisas de uma forma ou de outra.
2: Alguma vez, se eu fosse presidente da Câmara de Lisboa, autorizava a construção de luxo? Alguma vez? Tem a ver com caráter. E esta gente, estes políticos, têm que formar um caráter sólido, íntegro e digno. E não estão a fazer isso. São os vendidos a toda esta exacerbação do poder, do luxo, de... As pessoas precisam de casas de 80 mil euros, 100 mil. Não precisam de casas de 350 mil. Precisam de um espaço para viver.
1: O mal é que hoje em dia já tens casas a 350 mil que, na verdade, olhando para elas, não se percebe muito bem porque é que não são 80 ou 90.
2: Porque não são 80 mil.
1: Outras questões, outras questões. Jorge, passemos a outra das tuas escolhas. Qual será a próxima? Já tivemos Amália, Fernando Torzo, Marisa, Carlos do Carmo.
2: Já estamos a falar da habitação de Lisboa. Lisboa, Menina e Moça, do Carlos do Carmo.
1: Muito bem, continuamos então com a voz de
2: para
1: Carlos.
2: Dar aqui um tom alegre, porque estamos aqui a falar de uma política tão pesada.
1: Lisboa, Menina e Moça, então, para escutar nos próximos minutos.

0: Carlos do Carmo, mais uma das escolhas de Jorge Gomes Ribeiro, meu convidado pelos Fados da Minha Vida. Ora, falar de Carlos do Carmo e não falar em Ari dos Santos, quase impossível, não é, Jorge?
1: Sim, é um dos grandes letristas de algumas composições do Carlos do Carmo.
0: E de maior sucesso também, não é?
1: E de maior sucesso.
0: Ari dos Santos, homenagem, uma belíssima homenagem que a Companhia da Esquina fez com as 50 Madrugadas, o espetáculo 50 Madrugadas, essa homenagem então à vida e obra de Ari dos Santos. Achas que ele foi um incompreendido?
1: Podemos dizer ao contrário, podemos achar que ele foi compreendido mais, que é o que eu acho que é a questão. Porque o incompreendido recolhe sempre ao canto dele e fica a lamber as feridas. O Ari dos Santos nunca fez isso.
0: Mas não achas que foi por teimosia?
1: Foi por teimosia, por coragem, porque sim. Porque era um leão naquela postura de irreverente, trunculoso, não era? Interventivo, opulento.
0: E nós há pouco falávamos precisamente do lado opulento da vida, o reverso da medalha, e ele acabou por fechar a porta a esse lado precisamente da opulência para viver a vida como a quis viver.
1: Sim,
0: não é?
1: Perfeitamente. É uma das provas que se pode escolher. O Ari dos Santos era filho de um funcionário de Estado altamente bem posicionado e que na altura tinha 3 criados a tempo inteiro, que era o motorista, o criado de libré de recepção da casa, da Rua da Saudade, e um mordomo. E segundo ele, não sei se isto é verdade, mas pronto, isto depois também entra no setor da lenda, mas seja como for, não deve ter sido muito mais do que isto. Ele afirma que saiu de casa dos pais com uma mala e com 25 tostões no bolso. Não sei se depois a Natália Correia tinha 2 ou 3 notas de 1000 euros, de 1000 escudos para lhe dar, para lhe emprestar, mas ele teve de ter subsistido de alguma maneira. Mas ele saiu de uma casa opulenta. A Rua da Saudade é uma casa opulenta. Eu conheço-a muito bem, porque dei aulas no Chapitou, e passava muitas vezes na Rua da Saudade e interrogava-me o privilégio que é nascer naquela casa com aquela vista do Rio Tejo, que dá para todo um lado alto das colinas. E aquele lado das pedras, das ruas, em basalto, que é maravilhoso e que é de uma qualidade de vida e de um lado fantástico de respiração, não é?
0: Um outro lado
1: também. Um outro lado. Que se separa do alcatrão, que deixa de asfixiar o sol que está por baixo. E outras coisas que também não percebo é porque é que as tensões do lado dos campos, a nível da arquitetura da nossa cidade, dos jardins, das alamedas com árvores, não são muitas vezes terraplanados como macadame, pedra e areia. Na Europa está-se a fazer isto por todo lado, Madrid, Barcelona. Nós fazemos ao contrário. Tapamos basaltos milenares, que vêm do tempo dos romanos também, com alcatrão. Somos muito novos ricos.
0: Aliás, Lisboa é uma cidade riquíssima em termos de herança
1: exatamente.
0: De arquitetura romana.
1: Romana,
0: não é?
1: E de chão. Que é um chão super saudável. Sim. Alcatrão.
0: Ideias. Ideias. Falavas há pouco e falaste agora precisamente em Chapitou, daí puxar atrás um pouco. Tens saudades desses dias de professor ou não?
1: Tenho saudades. Era muito puxado, era um horário intenso. A requisição da atenção pessoal que os alunos fazem é brutal, mas é bom sinal, é sinal que estão despertos, que estão ávidos de saber. E depois o produto é muito engraçado, porque o Chapitou é uma escola excepcional. Eu acho que aprovisiona e fornece aos miúdos ferramentas básicas e essenciais. Movimento, capacidade física, a capacidade de estar centrado numa atividade. E depois todas as outras cadeiras, como o português, a matemática, mas que interagem com o lado das artes. A nível da interpretação, a nível das artes e ofícios. E é uma multiescola. E eu só conheço sucessos bons da saída do Chapitou. Há muita gente que utilizou esse conhecimento do Chapitou e progrediu e continuou. Alguns até foram para cursos superiores, outros foram para cursos superiores no estrangeiro. E até a Teresa faz uma obra fabulosa. Tem imensos protocolos com universidades a nível de Erasmus. Os miúdos saem de lá, acabam o nono e o décimo ano e podem requerer e fazer um ano fora nas escolas de Barcelona, nas escolas da Bélgica ou em Avignon. Pronto.
0: Ganhar outra vida também, não é?
1: Ou ir para o Circo de Berlim e fazer propostas. Eu tenho alguns alunos lá também. E acho que é uma obra fantástica, porque o Chapitó tem 12 protocolos institucionais com imensa gente, desde o Ministério da Defesa, tudo isso, e faz teatro nas prisões. É uma obra muito grande e é uma homenagem fantástica. E acho que deveria, novamente, os representantes da cultura estar mais presentes, mais interessados, conhecer a obra. Porque eu sei que se for falar com o vereador da cultura de Lisboa, ele não sabe 20% disto.
0: Mas é engraçado que quando...
1: Porque eles vivem nos gabinetes.
0: Quando falamos da TTE, não é a ideia que tenho, nunca é a de escutar TTE a queixar-se da falta de apoios. Pois não.
1: Não, nada. Sempre para a frente, sempre com uma crença. Lá está a esperança.
0: Ora bem.
1: E o sonho, e acho que o sonho realmente presidiu muito à carreira dela e à maneira como acreditava nesse conseguir. Eu tenho um caso fantástico um dia com ela, porque fui metido para encenar um espetáculo no Crioula. E o Crioula é uma das imagens da Marinha Portuguesa, é um monumento nacional. E eu nunca hei de esquecer a maneira perentória, afável, mas perentória, poderosa, como ela, à minha frente, definiu os tempos de tabela de ensaios dentro do Crioula, que é um monumento nacional, em frente a um comodoro e a um almirante da Marinha Portuguesa, que só lhe diziam: sim, Teresa, estás a descansar. Eles, cavalheiríssimos, estás a descansar, assim, vai ser cumprido dessa maneira. Sim, mas vai, não vai? É que eu peço a vossa atenção, porque eu tenho que ter a certeza. E conseguiu tudo o que estava a pedir da Marinha Portuguesa. E nunca mais me esqueço desta
0: aventura. Às vezes pode ser uma questão de atitude.
1: É uma questão de atitude, é uma questão de atitude vencedora, de confiança. E isso, sem dúvida, ela tem.
0: Muito bem. Honra feita também a Tete e ao seu trabalho incansável ao longo do seu...
1: Com
0: as
1: crianças e tudo.
0: Do seu percurso. O encenador Jorge Gomes Ribeiro, meu convidado então esta semana pelos Fados da Minha Vida, e está na altura de partilharmos mais uma das tuas escolhas, Jorge. Qual será?
1: Já que estamos a falar dele e das proximidades de Alfama, pode ser um fado que a minha mãe ouvia muito, que era da Ada de Castro, que eu acho que se chama Alfama.

0: Inspira-me.
1: Nas adaptações que fazes.
0: A beleza.
1: Fazes. Sim.
0: A busca do belo. Não é a beleza da moda. Não é a beleza da moda, não é a beleza da rainha da Argentina, não é a beleza dos principais top models. É a beleza.
1: Que nos rodeia, que nos pode
0: que
1: rodear.
0: Nos rodeia,
1: na natureza, não é? Na arquitetura.
0: Exatamente.
1: Não é? Sim.
0: É essa manifestação do belo que muitas vezes é arbitrária, caótica e que de repente faz sentido e cria uma coisa que tem a ver com a harmonia, acho eu, com a ascensão ao divino. Eu acho que há muitos anos atrás, numa base teológica, eu acho que o ser humano aprendeu a levantar a cabeça para o céu. E eu acho que daí nasceu qualquer coisa relacionada com a ascensão ao divino. E acho que as divindades foram formadas aí, nesse primeiro movimento, de olhar para cima. Penso que sim.
1: E tudo aquilo que não era compreensível
0: sim.
1: à data
0: é estranho,
1: também,
0: porque
1: não
0: é que todos achamos
1: sim,
0: que os deuses
1: sim.
0: voam, não é? Nunca achamos que o Deus está debaixo de uma gruta. E se está, como o Hades, que está, que é o Deus dos mortos, já cá esteve em cima. E depois desceu, desceu aos infernos. Por isso é que desceu aos infernos. Mas a ascensão divina é qualquer coisa que é para cima, que é levantar os olhos para o cosmos.
1: Mas tu repara, já o descer já tem essa conotação.
0: Também já tem essa conotação.
1: Sim.
0: E é isso que me inspira.
1: E a dualidade também, ou não?
0: Grandiosidade.
1: É, ou a dualidade ou vá, dicotomia quase, o bom e o mal.
0: A dicotomia depois já é um subgrupo. Já é a minha interpretação como pobre, humano, ser vivente, pensante. O belo transcende isso. O belo é qualquer coisa que é caminho de é inatingível. Não é? Esse sentimento. Nós podemos dirigir-nos para eles. Não é? É como as obras de Bach. Ele dirige-se para isso. É uma caminhada. Beethoven faz a mesma coisa. Não é? É uma caminhada. O rock sinfónico criou uma caminhada. É caminho do belo. Mas não o captura, não o consegue na totalidade, não o ejacula.
1: Há sempre espaço para mais alguma coisa, não é?
0: Há sempre espaço para mais e mais e mais.
1: Ora, Bach, Beethoven, em princípio não estão aqui nesta lista.
0: Não, não,
1: não.
0: Estão.
1: Qual será a próxima proposta que vamos escutar?
0: Pode ser o Estrela da Tarde, do Tordo.
1: A propósito de belo.
0: A propósito de belo.
1: Não é? Lembras-te quando é que terás escutado pela primeira vez?
0: Não? Ah, já há muitos anos. Em casa dos meus pais.
1: E cativou-te à primeira?
0: Sim.
1: Já eras atento ao
0: já
1: poema?
0: Era. Não gostava muito do nome artístico dele. Irritava-me ele que me perdoa, mas irritava-me um artista chamado Tordo. Porque achava que era uma dissonância para baixo.
1: Ok.
0: E então não abria, as consoantes não abria, Tordo. Era o Fernando Tordo.
1: Olha que engraçado. Olha
0: e então aquilo me tinha uma impressão Carmo abre, não é? Amália. Amália é um nome fabuloso para um artista. Mas ele é genial. Portanto, Tordo tem a favor dele. Tordo pode não ser muito facilitado, mas tem Fernando.
1: Fernando já abre.
0: Fernando já abre.
1: Já abre o suficiente.
0: Oh, Fernando.

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0: Tardou, mas não falhou. Fernando Tordo aqui também nas escolhas de Jorge Gomes Ribeiro pelos Fados da Minha Vida. Já aqui falámos precisamente neste lado do desafio de trazer os clássicos para a modernidade. Falávamos também em autores que já trabalhaste. Lembrar que, por exemplo, num dos mais recentes, o Pérola de Steinbeck, havia aquele lado da ganância, da pobreza, o poder que corrompe a sociedade. Lá está.
1: É uma obra fantástica. E depois tem outra coisa: tem a admissão da nossa incapacidade em relação aos deuses, tem a remissão de um homem que tem que reconhecer que é o pescador, o que acha a perla, que tem que reconhecer que é demasiadamente pequeno, insignificante no mundo das coisas e do cosmos, para poder ter a atitude de tirar aquela pérola ao universo. Isso é maravilhoso.
0: Pois, ainda por mais, que achasse que a pérola podia ser o caminho
1: para a salvação. Podia ser o caminho, e só que as outras graças.
0: Não foi?
1: É uma metáfora fantástica
0: disso. Poderosíssima.
1: Sim,
0: não
1: em relação
0: é?
1: Ao desejo da riqueza e do poder e da ostentação. E este homem tem que aprender através do caminho dele. E é um simples pescador humilde.
0: Achas que o caminho das pedras, vou chamar-lhe assim?
1: Sim, mas é engraçado que há imensas obras que andam à volta disto. Siddhartha é a mesma coisa. Siddhartha também é a remissão de um homem de uma vida opulenta, de vícios, não é? Que é um príncipe indiano e que acaba por recusar aquilo e seguir aquilo que o som e o ruído de um rio lhe transmite, não é? Da continuidade. E em que se despe completamente disso tudo. E é tão poderosa a obra que está proibida, não é? Foi proibida ainda durante anos e anos, porque era um pensamento perigoso, que é as pessoas despirem-se do poder que têm, da riqueza que têm, e compartilharem. E é tão perigosa esta ideia no Siddhartha que o livro foi proibido.
0: Mas lá está, quem é que fica assustado com essa possibilidade?
1: Os que têm o poder, os que não compartilham, os que não são equitativos, os que querem um milhão para mim, um para ti.
0: E se tu vais abdicar,
1: os que dizem há imensos anos, a maior mentira do nosso país, que existe há 50 anos, que é não há capacidade para pagar mais salários mais altos. Viu-se agora, nos últimos anos, no governo do Costa, e veio até agora, aumentaram os salários, a economia acelerou. E aumentaram bastante. Sem dúvida nenhuma, de 600 euros para 1000 euros, é um aumento...
0: Uma diferença substancial.
1: Occipital, fantástico. Não é o ideal... Claro que na Europa há condições muito melhores, mas estamos a considerar a subida que foi, é incrível. As empresas não foram à falência, os patrões não foram à falência, o patronato continua a ganhar, os bancos têm lucros incríveis neste momento. Isto era a maior mentira, é manter as pessoas na ignorância, dizer não te posso pagar mais porque senão vamos todos, a fábrica vai à falência. Isto era o tipo de gestores que tínhamos.
0: Mas isso não continua a ser o maior poder? O tentar manter os outros na ignorância?
1: Sim, claro, é manter os outros na ignorância. É dizer que não temos capacidade para pagar mais. Tem paciência, pobrezinho. Mas se quiseres, nós movimentamos aqui uma ação social e podes levantar um pacote de trigo à ajuda alimentar. Que é o que a maior parte dos dignatários dos nossos governos tendem a fazer, que é a junção à Santa Casa da Misericórdia, todos estes movimentos que continuam a trabalhar os trabalhadores em Portugal como os pobrezinhos de antigamente, antes do 25 de Abril, que era o que Salazar fazia. Este homem está autorizado a comer relva em frente ao Palácio do Belém o resto da vida dele. Era o que ele fazia. Via um pobre, dava-lhe um cartão e o cartão dizia: este homem está autorizado a comer relva.
0: Ora bem.
1: Vivemos nisto.
0: Passemos à frente então. Passemos, não sei, a um tema mais luminoso. Será?
1: Não, gostava não. De dar aqui o Sérgio Godinho. Liberdade.
0: Mas mais luminoso
1: mais,
0: trazer,
1: mais
0: exatamente
1: luminoso.
0: Ou seja, como falar de temas com os quais estamos tão familiarizados, não é? Mas de uma forma não tão deprimente assim, talvez.
1: Nada, e é uma canção que é um ensinamento político, está lá tudo.
0: É uma belíssima canção.
1: Eu acho que para um político fazer bem o seu trajeto, basta ouvir esta canção. Se ele fizer o que está nesta canção, os 5 pontos principais desta canção, tem um mandato maravilhoso, não precisa de mais nada.
0: Ora, Sérgio Godinho, aqui também, nos Fados da Minha Vida.
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0: Os Fados da Minha Vida, aqui também interpretados como um sentido da própria, um destino. Destino que te trouxe até aqui também e em boa altura aconteceu. Já não sei a que propósito foi, terá sido a propósito precisamente de uma das produções da Companhia da Esquina, que aqui nos encontramos há tempo pela Rádio Amália. Têm sido vários encontros também e ainda bem que assim tem sido. Daí o convite a seres meu convidado nos Fados da Minha Vida, que podem abranger também outras escolhas. Daí Sérgio Godinho aqui também em escuta nos últimos minutos, porque na verdade também somos tanto mais, não é? Somos a soma de tantas coisas, Jorge.
1: É verdade. Somos a soma de muitas coisas.
0: Se tu tivesses de elencar um ou outro fator que encontramos na soma para chegar até ti, que fatores seriam? És a soma de que fatores, tu, Jorge?
1: Sou a soma da dúvida. Da dúvida existencial, sempre. Sou a soma da interrogação ao devir. E sou muito sensível à metafísica das coisas. Porque o resto é o dia-a-dia. O resto é encher a chávena de leite ou ligar o micro-ondas. O meu eu não vive aí. Vive no outro lado. E essencialmente são dúvidas. Dúvidas que se põem e se refletem. E umas vezes sofremos encantamento e outras vezes grandes decepções. Somos este equilíbrio entre um lado e outro.
0: Muito bem. Essa soma resultou então neste belíssimo convidado que por aqui esteve comigo à conversa, a partilhar então algumas das propostas nos Fados da Minha Vida. Falta escutarmos uma proposta, não é, Jorge?
1: Pode ser um fado belíssimo da Amália, que é o Lágrima.
0: Alguma razão em particular por essa escolha?
1: A busca do belo.
0: Parece-me um ótimo propósito. A busca do belo. Jorge Gomes Ribeiro, encenador aqui, meu convidado também pelos Fados da Minha Vida. Jorge, obrigada.
1: Muito obrigado.
0: Foi um prazer, obrigada. Beijinho, obrigada. Bom dia.

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1: Uma poesia que eu gostei à primeira. Amar o Rainho e o Zé Luís Gordo. A música do Zé Fontes Rocha. O que é que eu digo à saudade?